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0: Está no ar a Voz do Brasil. As notícias do governo federal que movimentaram o país no dia de hoje.
1: Olá, boa noite.
2: Boa noite para você que nos acompanha em todo o país.
1: Quinta-feira, 27 de agosto de 2026.
2: Vamos aos destaques do dia.
1: Trabalho e renda.
2: Brasil chega a 103 milhões de pessoas ocupadas entre maio e julho.
1: IBGE revela ainda que taxa de desocupação recua e fica em 5,3% no período. Pablo Mundim.
3: O número de trabalhadores do setor privado com carteira assinada chegou a 39 milhões e 400 mil.
2: Atenção, estudante.
1: Prazo para renegociar dívidas do FIES termina segunda-feira, 31 de agosto. Thaísa Vitória.
4: A iniciativa oferece condições especiais para renegociar contratos firmados até 2017.
2: El Niño deve ganhar força na região norte a partir de setembro.
1: Menos chuvas e temperaturas mais altas podem afetar o abastecimento de água e a navegabilidade dos rios.
2: Estados e municípios são orientados sobre medidas de preparação e resposta ao efeito climático.
1: O cenário também aumenta o risco de incêndios florestais. Luana Karen.
5: Tanto nas cidades quanto no campo, a prevenção é a melhor forma de evitar grandes incêndios.
2: Hoje na apresentação da Voz do Brasil, Luciana Vasconcelos e Luciano Seixas.
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2: 1 milhão de pessoas conseguiram uma vaga no mercado de trabalho nos meses de maio, junho e julho de 2026.
1: A construção civil foi o setor que mais abriu vagas de trabalho, segundo dados da Pesquisa Nacional por Amostra de Domicílios, divulgada hoje pelo IBGE.
2: A taxa de desocupação ficou em 5,3% no trimestre encerrado em julho e caiu 0,5 ponto percentual frente ao trimestre terminado em abril.
3: O número de pessoas ocupadas chegou a 103 milhões e 300 mil trabalhadores, 1 milhão a mais do que no trimestre anterior. Na comparação anual, foram quase 900 mil pessoas a mais trabalhando. A população desocupada caiu para 5 milhões e 800 mil pessoas, uma redução de 503 mil em relação ao trimestre anterior. A queda foi de 0,5 ponto percentual. Segundo o analista do IBGE, William Catwell, a taxa de subutilização da força de trabalho ficou em 13%.
6: As pessoas fora da força de trabalho diminuiu e também o contingente de pessoas desalentadas, ou seja, aquelas que desistiram de procurar algum emprego, ou se achavam muito velhas, ou se achavam muito jovens, ou por acharem que não há uma ocupação na região próxima. Isso vem diminuindo e foi o que aconteceu nesse trimestre mais uma vez.
3: O número de trabalhadores do setor privado com carteira assinada chegou a 39 milhões e 400 mil. O rendimento

0: médio real do trabalhador ficou em R$ 3.762. Reportagem Pablo Mundim.
1: Indústria farmacêutica, médica, de fertilizantes, biocombustíveis.
2: Áreas de cooperação entre Brasil e Índia.
1: É o que prevê um documento assinado hoje entre os dois países.
3: O documento assinado nesta quinta-feira pela Agência Brasileira de Promoção de Exportações e Investimentos, a APEX, e a Confederação da Indústria Indiana, prevê um intercâmbio de informações sobre os mercados dos dois países, o compartilhamento de boas práticas, a promoção de feiras e o incentivo à internacionalização de pequenas e médias empresas, além de promover projetos conjuntos de atração de investimentos e facilitação de negócios entre Brasil e Índia. O ministro do Desenvolvimento, Indústria, Comércio e Serviços, Márcio Elias Rosa, diz que há interesses comuns em setores estratégicos.
4: É o caso do setor farmacêutico, é o caso de bioenergia, de biocombustíveis, é o caso de fertilizantes.
3: A Índia é atualmente o 10º principal destino das exportações brasileiras, enquanto o Brasil é o 26º maior fornecedor do mercado indiano. No ano passado, as exportações brasileiras para a Índia somaram quase 7 bilhões de dólares. O petróleo bruto aparece como o principal produto vendido pelo Brasil ao país asiático. Reportagem Gabriela Noronha.
2: Estudantes universitários, fiquem de olho na data.
1: Termina segunda-feira o prazo para renegociar dívidas do FIES, o Fundo de Financiamento Estudantil.
2: Podem participar aqueles que firmaram contrato até 2017.
5: Estudantes com dívidas nos contratos do FIES, o Fundo de Financiamento Estudantil, tem até segunda-feira, 31 de agosto, para pedir a renegociação. A iniciativa oferece condições especiais para renegociar contratos firmados até 2017 e que já estavam na fase de pagamento em maio deste ano. Podem participar estudantes em dia ou com parcelas em atraso, inclusive aqueles com restrição no nome. Após a formalização da renegociação e o pagamento da parcela de entrada, ocorre a retirada do nome do estudante e dos fiadores desses cadastros, quando aplicável. Os descontos e as opções de parcelamento mudam conforme a situação de cada dívida e o perfil do estudante. A renegociação pelo Desenrola FIES deve ser realizada junto ao Banco do Brasil ou à Caixa Econômica Federal. A solicitação pode ser feita pelos canais digitais das instituições financeiras ou presencialmente nas agências. Mais informações estão disponíveis no site do Ministério da Educação, em gov.br/mec. Thaísa Vitória para a Voz do Brasil.
1: A partir de setembro, o fenômeno do El Niño deve atingir o país de forma mais intensa, segundo especialistas que trabalham na previsão de eventos climáticos.
2: Para a região norte, são previstos períodos de chuvas abaixo da média e temperaturas acima da média.
1: Isso pode trazer impactos na disponibilidade de água, dificultar a navegabilidade dos rios e o acesso a comunidades, além do aumento do risco de incêndios.
2: Para discutir medidas de preparação diante desse cenário, gestores da região norte estiveram reunidos hoje com representantes do governo.
1: A ideia é orientar estados e municípios sobre o planejamento de ações e o acesso a recursos federais.
6: A previsão é que o El Niño se apresente ainda mais forte neste ano, com consequências mais graves entre os meses de setembro e novembro. No norte e nordeste, a previsão é de seca. Em reunião com jornalistas, a ministra do Meio Ambiente e Mudança do Clima em exercício, Ana Flávia Franco, disse que a preocupação é com os incêndios, principalmente na região amazônica.
7: Identificamos vários focos de queimadas, especialmente na região norte, e deve se intensificar entre os meses de setembro e novembro. Região extremamente vulnerável e é uma região que significa para o equilíbrio climático do planeta e, nesse sentido, merece ter uma atenção bastante especial.
6: Entre as medidas previstas diante dos possíveis impactos do El Niño e das mudanças climáticas estão ações relacionadas à segurança hídrica, ao abastecimento de energia elétrica e à prevenção de desastres em áreas urbanas. A ministra da Casa Civil, Miriam Belchior, destacou a importância da atuação integrada entre os entes federativos.
7: Não conseguimos só de Brasília resolver todas as questões e identificar todos os problemas. Por isso, é importante que os municípios desenvolvam planos de contingência, mapeamento das áreas de risco, também para a gente poder emitir os alertas e mobilizar as equipes locais de defesa civil. Em relação aos recursos hídricos, a priorização de quais são os usos essenciais se tiver a escassez.
6: Também são previstas medidas de monitoramento relacionadas ao abastecimento de combustíveis e alimentos. A atuação da Força Nacional do SUS e a criação de salas de situação para o acompanhamento de temas como incêndios, saúde, estiagem e energia. Reportagem Márcia Fernandes.
2: E a população pode ajudar a prevenir incêndios em áreas urbanas e remotas.
1: Vamos saber na reportagem quais cuidados devem ser tomados para evitar que o fogo se alastre nessa época.
8: Escassez de chuva, vegetação seca e temperaturas altas. A combinação ideal para o surgimento de incêndios. Tanto nas cidades quanto no campo, o período exige cautela da população. Entre as recomendações do Corpo de Bombeiros está não atear fogo em terrenos como forma de limpeza do ambiente. Não colocar fogo em restos de poda, entulho ou lixo. Não jogar restos de cigarro acesos nas vias públicas. E não soltar fogos de artifício ou fazer fogueiras próximo a locais com vegetação seca. O capitão Jean Charles, porta-voz da Operação Verde Vivo, do Corpo de Bombeiros do Distrito Federal, destaca que a prevenção é a melhor forma de evitar grandes incêndios.
9: Na prevenção, a gente inclui a vigilância. Se houver alguém cometendo um incêndio, iniciando um incêndio, ou com suspeita que a pessoa possa fazer a denúncia, use os canais da cidade, segurança de cada cidade, os números de telefone da polícia, corpo de bombeiros, e faça a denúncia. Porque se cada um fizer a sua parte prevenindo e denunciando aqueles que tiverem um comportamento errado nesse sentido, todos vamos ganhar.
8: Com a possibilidade de intensificação do El Niño nos próximos meses, os cuidados devem ser reforçados. A perspectiva é de aumento do risco de incêndios florestais, especialmente na Amazônia, no Cerrado e na Caatinga. Nas áreas rurais, o uso do fogo para manejo do solo deve ter autorização dos órgãos ambientais do município ou do estado. Também é possível fazer a queima prescrita em ambientes naturais para evitar a propagação de incêndios florestais. Esse tipo de queima também só pode ser feita com orientação e autorização dos órgãos ambientais. Ao primeiro sinal de incêndio, a recomendação é ligar para o Corpo de Bombeiros no 193. Reportagem Luana Karen.
2: O trabalho de restauração do Cerrado, desenvolvido pela iniciativa Araticum, ganhou reconhecimento internacional.
1: O projeto foi escolhido pela Organização das Nações Unidas como uma das iniciativas de referência de restauração mundial.
10: A Araticum foi criada em 2020 para promover a restauração do Cerrado, o segundo bioma do Brasil que abrange mais de 2 milhões de quilômetros quadrados do território nacional e já perdeu mais de 50% de sua vegetação nativa. A iniciativa reúne diferentes setores e busca integrar a ciência aos conhecimentos de povos indígenas, comunidades tradicionais e agricultores familiares para ações relacionadas à conservação da água, do clima e da sociobiodiversidade. Daniel Vieira, pesquisador da Embrapa Recursos Genéticos, fala sobre o trabalho que é desenvolvido.
11: Conservar o cerrado de pé, passando por recuperar o cerrado da melhor maneira possível, tentar trazer o cerrado de volta, passa por uma agricultura sustentável dentro das áreas de agricultura e pastagem no cerrado, e conservação do solo.
10: O reconhecimento da iniciativa Araticum Restauração do Cerrado Brasileiro como uma das iniciativas de referência da restauração mundial pela Organização das Nações Unidas aconteceu nesta quarta-feira durante a 17ª sessão da Conferência das Partes da Convenção das Nações Unidas de Combate à Desertificação na Mongólia. Para a Embrapa Recursos Genéticos e Biotecnologia, responsável pela rede, o reconhecimento internacional demonstra que a ciência brasileira está alinhada aos compromissos nacionais e os esforços coletivos de restauração para produzir soluções voltadas ao enfrentamento da crise climática e da perda de sociobiodiversidade. Reportagem Luciana Colares de Holanda.
2: São abertas até o dia 10 de setembro as inscrições para a terceira edição do Prêmio Mulheres e Ciência.
1: A iniciativa dá visibilidade às contribuições de pesquisadoras brasileiras para o desenvolvimento científico e tecnológico do país.
2: Acompanhe na reportagem de Graziele Bezerra.
12: A engenheira agrônoma Maria Ângela Hungria começou a se interessar por ciência ainda na infância, incentivada pela avó, que transformava as brincadeiras de criança em experiências.
13: Ela lia comigo, ela fazia experiências no fundo do quintal. Ela viu que eu tinha esse interesse. Decidi que ele tinha que ser uma microbiologista.
12: Hoje, ela atua como pesquisadora.

0: atua na Embrapa Soja e se tornou uma das referências mundiais em biotecnologia do solo. Maria Ângela foi uma das vencedoras na primeira edição do Prêmio Mulheres e Ciência, promovido pelo Conselho Nacional de Desenvolvimento Científico e Tecnológico, CNPq. O trabalho mostrava o uso de biológicos na agricultura, como bactérias e fungos benéficos, em substituição aos fertilizantes químicos.
1: E eu realmente passei toda a minha vida tentando provar e desenvolver pesquisas para fazer os biológicos viáveis para uma agricultura altamente produtiva, mas sustentável. No Brasil, a gente quer ser cientista é muito difícil, sabe? O que a gente tem que vencer as barreiras para fazer ciência é muito difícil.
0: O Prêmio Mulheres e Ciência valoriza a produção científica feminina e incentiva ambientes acadêmicos e científicos mais inclusivos. A diretora de Cooperação Institucional Internacional e Inovação do CNPq, Dalila Andrade Oliveira, explica as quatro categorias de premiação.
2: Incentivo hoje são as jovens estudantes de ensino médio, que a gente já tem de começar a despertar quando ainda nem fizeram opção pela carreira acadêmica. Na categoria estímulo, são pesquisadoras que já estão inseridas no campo científico e que a gente espera que o prêmio dê a elas maior visibilidade. E a terceira faixa individual é a faixa da trajetória. O que esse prêmio faz é reconhecer essa trajetória. E aí a quarta faixa é a minha, das universidades, que adotam políticas de valorização da equidade de gênero.
0: As inscrições do prêmio estão abertas até 10 de setembro em gov.br/CNPq. Reportagem Graziele Bezerra.
3: E vamos continuar falando de oportunidades na área de pesquisa e ciência.
4: Estão abertas as inscrições para dois editais que financiam pesquisas aplicadas ao setor produtivo, entre elas a área de inteligência artificial.
3: O primeiro edital oferece bolsas para graduandos em parceria com a iniciativa privada, instituições de governo e entidades do terceiro setor.
4: Já o segundo é o programa Recursos Humanos em Áreas Estratégicas, Pesquisador na Empresa.
5: O primeiro edital do CNPq, em parceria com a CAPES, faz parte do Programa de Mestrado e Doutorado para Inovação 2026. A iniciativa oferece bolsas para graduandos. O objetivo é estimular a realização de pesquisas de mestrado e doutorado em universidades brasileiras, em parceria com a iniciativa privada, instituições de governo e entidades do terceiro setor. A diretora de Cooperação Institucional Internacional e Inovação do CNPq, Dalila Andrade Oliveira, falou sobre o programa.
2: O objetivo mesmo dessa chamada é desenvolver inovação lá na ponta. Então, o que a gente quer, na realidade, é colada numa agenda de inovação com o país, que tem muito a ver com o que a gente está buscando aí em termos de elevar a capacidade inovadora do país.
5: Já o segundo edital é para o programa Recursos Humanos em Áreas Estratégicas, Pesquisador na Empresa. Este ano será direcionado especialmente para a área de inteligência artificial. É o que explica a diretora de Cooperação Institucional Internacional e Inovação do CNPq, Dalila Andrade Oliveira.
2: São 50 milhões de reais para financiar pesquisas em inteligência artificial em empresas inovadoras, startups.
5: Márcia Mortari é professora e pesquisadora da Universidade de Brasília, UNB, e já participou do Programa de Recursos Humanos.
6: Eu acho que isso que é a grande vantagem, né? Você fixar pessoas altamente qualificadas para estar trabalhando na empresa.
5: Os interessados em participar do Programa Recursos Humanos em Áreas Estratégicas, Pesquisador na Empresa, tem até o dia 9 de outubro para enviar a proposta para o CNPq. Já o prazo para o envio das propostas do Programa de Mestrado e Doutorado para Inovação é 11 de dezembro. O endereço é gov.br/CNPq. Reportagem Alisson Machado.
3: E hoje tem estreia aqui na Voz do Brasil com o quadro Ciência na Prática.
4: Toda semana vamos mostrar como a ciência impacta diretamente a vida da população num bate-papo direto e descomplicado.
3: Hoje vamos falar de algo que parece coisa de filme: a pele da tilápia sendo usada no tratamento de ferimentos e queimaduras.
7: Ciência na Prática.
8: Pesquisa 100% brasileira está inovando o campo da tecnologia médica para o tratamento de feridas e queimaduras graves.
9: Eu sou Edmar Maciel Lima Júnior, médico, cirurgião plástico, coordenador geral da pesquisa da pele da tilápia na Universidade Federal de Ceará. O grupo da gente viu que até hoje no Brasil não havia nenhuma pele animal registrada na Anvisa, que a tilápia é o peixe mais consumido no Brasil e o segundo maior do mundo, além de ser um

0: instituições, tanto no Ceará como no Brasil e no mundo, haja visto como temos o Butantan, a Fiocruz, a própria NASA já fez parceria de pesquisa com a gente.
1: Acompanhe a pesquisa na página da Universidade Federal do Ceará. E esse foi o Ciência na Prática, com produção de Warby Calil e edição de Edinaldo Júnior. E nosso encontro com o saber científico volta na próxima semana. Até lá!
2: Você sabe o que são bioinsumos? São produtos de origem biológica que podem ser usados na agricultura para ajudar no controle de pragas, na nutrição das plantas e na melhoria do solo.
3: E para incentivar esse tipo de prática na agricultura familiar, o Banco Nacional de Desenvolvimento Econômico e Social vai apoiar a produção mais sustentável.
2: Interessados podem se inscrever até 31 de agosto.
4: Por meio de uma chamada de projetos, o BNDES, Banco Nacional de Desenvolvimento Econômico e Social, vai disponibilizar 40 milhões de reais para apoiar a produção de bioinsumos por cooperativas e associações de agricultores familiares. Os recursos poderão ser destinados à implantação ou estruturação de unidades de produção industriais ou semi-industriais de bioinsumos para uso próprio, utilizando processos de biotecnologia. O objetivo da iniciativa é estimular a produção de insumos de origem biológica para uso próprio pela agricultura familiar na produção de alimentos saudáveis. Como explica a gerente do Departamento de Inclusão Produtiva e Educação do BNDES, Raquel Zanon.
5: Os bioinsumos, eles podem ser, por exemplo, micro-organismos, predadores naturais de pragas e de extratos vegetais que contribuem para o crescimento e para a saúde dos sistemas agrícolas. O seu uso, ele está associado a práticas agrícolas mais sustentáveis e a segurança alimentar.
4: Mais informações sobre a chamada de projetos estão disponíveis no site bnds.gov.br/bioinsumos. Reportagem André de Barros Lima.
3: Profissionais da segurança pública poderão participar em setembro do Dia C da Capacitação de Gênero.
2: A formação vai abordar temas como atendimento humanizado sem revitimização, medidas protetivas de urgência e avaliação de risco em casos de mulheres vítimas de violência.
3: O curso será realizado no dia 2 de setembro de forma presencial nas 27 capitais do país.
2: A Coordenadora-Geral de Garantia de Direitos e Acesso à Justiça do Ministério das Mulheres, Ana Maria Martinez, detalha a capacitação.
6: Essa formação foi pensada para todos os profissionais da segurança pública, corpo de bombeiros, policiais civis, militares, as perícias. E a ideia é que a gente consiga incorporar justamente a perspectiva de gênero, a sensibilização desses profissionais da segurança pública no atendimento às mulheres em situação de violência.
3: As inscrições encerram no dia 28 de agosto e podem ser feitas pelos sites gov.br/mj ou então gov.br/mulheres.
2: Empresas e representantes do setor de inovação podem participar da escuta de mercado sobre o projeto Nuvem Brasileira.
3: A audiência pública virtual ocorre no dia 3 de setembro, às 10 horas da manhã.
2: O projeto prevê uma solução nacional para armazenamento e processamento seguro de dados da administração pública, com infraestrutura e gestão brasileira.
3: As contribuições do setor podem ajudar a definir alternativas técnicas e contratuais para a implantação da Nuvem Brasileira.
2: Para participar e para obter mais informações, acesse abdi.com.br/nuvembrasileira.
3: E essas foram notícias do governo federal.
2: Uma realização da Secretaria de Comunicação Social da Presidência da República.
3: Fique agora com as notícias do Poder Judiciário e do Congresso Nacional. Boa noite.
2: Boa noite para você e até amanhã.
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9: Jornada do CNJ destaca a prevenção após 20 anos da Lei Maria da Penha.
10: TSE e Google fecham parceria para ampliar proteção contra uso indevido de IA nas eleições.
9: Para o STJ, concordância expressa de proprietária autoriza a cobrança de taxas por condomínio irregular.
10: Boa noite, eu sou o Arthur Filho.
9: E eu sou Walter Lima.
10: Supremo Tribunal Federal retoma julgamento de ação sobre o acesso de autoridades a registros de conexão de usuários da internet.
9: O caso trata de regras de acesso a dados de IP de usuários. O endereço de IP é um número que identifica a conexão usada por um dispositivo para acessar a internet.
10: Jornada do CNJ destaca a prevenção após 20 anos.

0: Da Lei Maria da Penha.
1: O evento é promovido desde a vigência da Lei Pablo Lemos.
2: O Fórum Nacional de Enfrentamento à Violência contra a Mulher foi aberto hoje em Campo Grande, Mato Grosso do Sul. Um dos pontos discutidos é saber qual é a razão da violência contra a mulher. Ao fim da jornada de 2 dias, o Conselho Nacional de Justiça vai fazer um documento estratégico com propostas concretas para o aprimoramento da Política Judiciária Nacional de Enfrentamento à Violência contra as Mulheres.
0: A Associação de Moradores em Parcelamentos Irregulares pode cobrar taxas condominiais quando proprietários concordarem expressamente por escrito com a obrigação.
1: Essa conclusão é do Superior Tribunal de Justiça, o STJ. Fátima Uchoa.
3: Um condomínio constituído em parcelamento irregular no Distrito Federal ajuizou ação de cobrança contra uma condômina para receber o pagamento de cotas referentes a cerca de 5 anos. Ao reformar a sentença, o Tribunal de Justiça do DF entendeu que a cobrança era válida diante da assinatura da proprietária do imóvel concordando com as taxas. E a terceira turma do STJ manteve o entendimento, avaliando que o consentimento voluntário torna legítima a exigência das contribuições e afasta a aplicação de precedentes do Supremo Tribunal Federal e do próprio STJ, os quais proíbem a cobrança de taxas de pessoas que não aderiram à associação. O relator foi o ministro Vilas Boas Cueva.
0: O Emprega Lab foi instalado em Mato Grosso do Sul nesta quinta-feira.
1: A iniciativa é um dos pilares da pena justa e emprega do Conselho Nacional de Justiça. Rocine Gomes.
4: O Mato Grosso do Sul se tornou o 10º estado brasileiro a instalar o Emprega Lab. O lançamento foi no Tribunal Regional do Trabalho da 24ª Região, em Campo Grande. O objetivo é capacitar profissionalmente pessoas que estão passando por privação de liberdade ou que deixaram o sistema prisional. O evento contou com autoridades e uma exposição de artesanato produzido por custodiados. Até o fim de setembro, a expectativa é lançar o Emprega Lab no Acre, no Espírito Santo, no Paraná e em Rondônia.
0: TSE e Google fecham parceria para ampliar proteção contra uso indevido de IA nas eleições.
1: Nesta quarta-feira, em Brasília, foi lançada uma campanha para incentivar candidatas e candidatos das eleições gerais de 2026 a utilizarem a ferramenta de detecção por semelhanças. Guilherme Firmino tem mais informações.
5: Desenvolvida pelo YouTube, a tecnologia é capaz de identificar conteúdos gerados por inteligência artificial que reproduzem imagens de uma pessoa. A ferramenta permitirá que os próprios candidatos acompanhem a utilização de sua imagem no ambiente digital, podendo identificar, analisar e, se houver uso indevido de imagem, solicitar remoção do conteúdo. O presidente do TSE destacou que a parceria representa um esforço conjunto para preservar direitos fundamentais no ambiente digital e fortalecer a confiança no processo eleitoral.
0: Justiça condena o estado do Maranhão a recuperar casarão histórico no centro da capital, em São Luís.
1: Decisão atende a pedidos do Ministério Público Federal. Sabrina Menezes.
6: Com a decisão, o estado do Maranhão tem até 3 meses para apresentar ao IFAM e executar um projeto de obras emergenciais para eliminar os riscos estruturais e conter a deterioração da fachada e da cobertura do casarão, localizado na Rua Portugal. Já o projeto de recuperação integral deve ser executado em até 6 meses. Além disso, o estado deve manter a vigilância patrimonial contínua do imóvel para evitar invasões, ocupações irregulares e novos danos. Em caso de descumprimento das obrigações, a multa é de R$ 1.000 por dia.
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0: A você, uma boa noite.
1: E até amanhã.
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9: Eu sou Paula Groba.
10: E eu sou Humberto Pinheiro.
9: E estes são os destaques de hoje do Jornal do Senado, que começa agora.
10: Congresso antecipa a comissão mista para analisar fim da chamada taxa das blusinhas.
9: Fies pode ter desconto maior para médicos que trabalham em áreas sem atendimento.
10: Pesquisa data Senado. Brasileiras sofrem violência, mas não se reconhecem como vítimas.
9: Boa noite.
10: Boa noite.
9: Para atrair médicos para regiões onde faltam profissionais, um projeto em análise no Senado propõe aumentar o desconto na dívida do Fies a quem trabalhar nessas áreas.
10: A ideia é transformar o abatimento da dívida em um incentivo para levar mais médicos aos locais onde a população mais precisa de atendimento pelo SUS. Quem traz os detalhes é a repórter Patrícia Oliveira.
11: Mais de 60% dos médicos do país estão concentrados em 48 municípios e em capitais. capitais com mais de 500 mil habitantes, deixando outras áreas, especialmente na região norte, com

0: escassez de profissionais. Um projeto do senador Dr. Irã do Progressistas de Roraima propõe que médicos formados com financiamento do FIES descontem até metade do valor da parcela mensal da dívida quando trabalharem na rede pública em áreas com falta e dificuldade de reposição ou retenção desses profissionais, consideradas prioritárias pelo Ministério da Saúde. Hoje, o FIES já permite abatimento da dívida para médicos que atuam por pelo menos um ano em equipes de saúde da família e em outros grupos específicos que atendem essas regiões. O projeto amplia o benefício para todos os médicos, inclusive especialistas, que trabalharem nos serviços públicos dessas localidades. Para o senador, a proposta, que está pronta para votação na Comissão de Assuntos Sociais, pode reduzir a dívida dos profissionais e levar médicos para onde eles são mais necessários.
1: Damos um alívio grande ao jovem médico que muitas vezes sai da faculdade com uma dívida enorme e, ao mesmo tempo, levamos mais profissionais às estruturas hospitalares, às UBSs, enfim, a todas as estruturas de atendimento do nosso gigante SUS, reforçando o acesso às pessoas que mais precisam nos rincões desse país.
0: Se for aprovado na Comissão de Assuntos Sociais, o projeto ainda será analisado pela Comissão de Assuntos Econômicos.
2: E a Comissão de Direitos Humanos vai criar um grupo de trabalho sobre a suspensão pela Anvisa de um remédio para a distrofia de Duchenne.
3: Essa distrofia muscular é uma doença genética rara e progressiva que causa perda de força dos músculos. A reportagem é de Márcio Maturana.
4: A Comissão de Direitos Humanos fez uma audiência pública com especialistas e famílias de pacientes para debater a situação regulatória do medicamento. Débora Racelli, mãe do paciente Raul, de 6 anos, disse que o Elevides é a esperança das famílias.
5: Aproximadamente no Brasil, temos 15 meninos medicados, como já foi falado. 1.200 meninos no mundo receberam o tratamento através de estudos e via comercial. Eles estão bem, eles estão crescendo, eles estão vivendo, eles estão indo para a escola, eles estão indo brincar. Pode não ter os melhores ganhos no gráfico, mas a doença parou, a doença estabilizou, a doença está dando respiro para que eles sejam crianças.
4: O diretor da Anvisa, Daniel Pereira, explicou que a decisão da agência não é definitiva.
6: Não há decisão imutável por parte da agência. As decisões da agência, elas são feitas conforme os dados que a gente tem no momento, conforme os dados que a gente recebe, conforme os dados que a gente consegue, né, avaliar.
4: O medicamento é aplicado em dose única e os pacientes são acompanhados com relatórios periódicos. O laudo definitivo sobre a eficácia do remédio deve ser concluído em 2031. A senadora Damaris Alves, do Republicanos do Distrito Federal, que é presidente da Comissão de Direitos Humanos e coordenou o debate, anunciou que vai criar um grupo de trabalho para buscar uma solução no caso do medicamento Elevides.
2: A comissão mista que analisa a medida provisória que zera o imposto de importação sobre compras de até 50 dólares em plataformas virtuais se reúne amanhã para eleger o presidente. Conhecida como taxa das blusinhas, a MP também autoriza o ministro da Fazenda a alterar as alíquotas do imposto de importação sobre remessas postais internacionais. Para compras de até 50 dólares, a alíquota poderá ser reduzida a zero. Já para remessas de até 3 mil dólares, poderá chegar a 30%.
3: O deputado Reginaldo Lopes, do PT de Minas Gerais, foi indicado pelo presidente da Câmara, Hugo Mota, para presidir a comissão. A indicação do relator caberá ao Senado. O parlamentar defendeu a aprovação rápida da MP, que perde a validade no dia 8 de setembro.
7: Nós vamos debater e fazer um grande diálogo com todos os setores econômicos da indústria brasileira, com os parlamentares, senadores, e vamos sim defender a aprovação imediata deste direito do povo brasileiro de poder ter isenção nas suas compras internacionais até 50 dólares.
2: A violência contra a mulher ainda é uma realidade no Brasil e muitas brasileiras não reconhecem como violência situações de agressão que vivenciam no dia a dia.
3: Os dados estaduais da mais recente pesquisa nacional do Data Senado revelam diferenças na percepção da violência de gênero entre os estados e mostram como essa falta de reconhecimento pode dificultar a denúncia e a busca por ajuda. A reportagem é de Raíssa Abreu.
8: A distância entre a violência vivida e a declarada é uma das principais conclusões da pesquisa. Em Alagoas, 36% das mulheres relataram situações de violência sem identificá-las como violência doméstica ou familiar. No Paraná e em São Paulo, esse índice foi de 25%. O presidente do Senado, Davi Alcolumbre, disse em nota que divulgar dados por estado ajuda a entender o problema em profundidade e aumenta a chance de combatê-lo. O coordenador do Data Senado, José Henrique Varanda, disse que o objetivo não é criar um ranking

0: entre os estados.
1: O detalhamento estadual é muito mais importante não para criar um ranking, mas para identificar as necessidades de cada localidade. A gente olha para esses números, a gente vê que ainda estamos assim, muito aquém da realidade.
0: A 11ª edição da Pesquisa Nacional de Violência contra a Mulher ouviu 21.641 mulheres nos 27 estados e no Distrito Federal. A pesquisa é uma parceria do Data Senado com o Observatório da Mulher contra a Violência.
2: Eleições 2026.
3: O programa Seu Voto Importa, da Justiça Eleitoral, vai oferecer transporte a eleitores com mobilidade reduzida.
4: A solicitação deve ser feita até 14 de setembro, 20 dias antes da data da eleição. Repórter Pedro Pincer.
5: Eleitoras e eleitores que necessitarem de apoio para se deslocarem até seus locais de votação nas eleições de 2026, contarão com um serviço de transporte individual gratuito. O programa Seu Voto Importa, do Tribunal Superior Eleitoral, busca reduzir as barreiras físicas ao exercício do voto e promover a inclusão de grupos historicamente vulnerabilizados, e foi inspirado em experiências desenvolvidas por tribunais regionais como o de Pernambuco. Assessor de planejamento do órgão, Acácio Leite, explicou como o Seu Voto Importa funciona na prática.
6: Então nós transportamos eleitores com deficiência visual, deficiência auditiva, paralisia cerebral, síndrome de Down, autismo, deficiência física, todos os tipos de deficiência nós atendemos. No dia das eleições vai buscar esse eleitor em casa, leva ele para votar até o local de votação e traz ele de volta até a casa dele com toda a segurança e com um apoio técnico bem interessante.
5: A solicitação pode ser apresentada pelo próprio eleitor ou, quando necessário, por seus representantes legais ou de apoio. O pedido pode ser feito presencialmente, diretamente no cartório eleitoral da zona correspondente ou por canais remotos e eletrônicos até 14 de setembro.
3: E amanhã, sexta-feira, começa o horário eleitoral gratuito das eleições 2026. As emissoras de rádio e TV devem destinar tempo para que os candidatos e candidatas divulguem as propostas de campanha para os cargos de presidente da República, deputado federal, governador, senador e deputado estadual ou distrital, no caso do Distrito Federal.
4: A propaganda eleitoral gratuita será veiculada de segunda a sábado com 50 minutos diários em rede, divididos dois blocos de 25 minutos no rádio e na TV. Além disso, 70 minutos serão destinados a inserções de 30 e 60 segundos distribuídas ao longo do dia. O horário eleitoral deve ocorrer até o dia 1º de outubro, 3 dias antes da realização do primeiro turno. Com edição de Paula Groba e trabalhos técnicos de Eliseu Caires, o Jornal do Senado fica por aqui. Acompanhe agora as notícias da Câmara dos Deputados. Boa noite.
3: Boa noite e até amanhã.
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7: Presidentes estabelecem prioridades para votações do esforço concentrado.
8: Deputados obrigam notificação de distúrbio vocal relacionado ao trabalho.
7: Avança a proposta que permite a instalação de faróis auxiliares em caminhões.
8: Boa noite. Uma comissão da Câmara aprovou a instalação de faróis auxiliares em caminhões. A repórter Maria Neves explica por que a medida foi considerada necessária.
9: A Comissão de Viação e Transportes da Câmara dos Deputados aprovou o projeto do deputado Rodrigo Dazaeli, do PL do Mato Grosso, que permite a instalação de faróis auxiliares em caminhões que circulam em áreas privadas. Pelo texto, veículos de transporte de carga utilizados em atividades agropecuárias, florestais, industriais e logísticas poderão ter luzes adicionais, desde que elas possam ser desligadas manualmente para circular em vias públicas. Na opinião do relator, deputado Zé Trovão, do PL de Santa Catarina, a mudança evita que os motoristas sejam punidos simplesmente por terem o equipamento no caminhão. Ele também defende que a iluminação adicional vai tornar a direção de caminhões mais segura.
10: Nós temos hoje muitos veículos que transitam em propriedades rurais, em áreas que são 500, 600, até 1.000 quilômetros ou mais, em estradas precárias, estradas de chão. E essas estradas, elas não têm iluminação de nenhum tipo. Às vezes o cara está transitando, quando ele vê, ele está em cima de um animal, de um boi, de um cavalo ou de um animal silvestre e acaba acontecendo um acidente. Se ele tem as lâmpadas auxiliares, ele consegue ter um foco maior, mais longe desses animais, dessas estradas.
9: Pelo texto aprovado, o condutor que trafegar por via pública com a iluminação auxiliar ligada incorrerá infração grave a ser punida com multa e retenção do veículo para regularização. Uma pesquisa realizada pela Fundação Instituto de Pesquisas Econômicas e a Secretaria

0: Secretaria Nacional de Trânsito apontou que caminhões e ônibus respondem por aproximadamente 4% dos veículos em circulação no país. Isso corresponde a cerca de 4 milhões e 900 mil veículos. A proposta, que permite a instalação de faróis auxiliares em caminhões, ainda será analisada pela Comissão de Constituição e Justiça. Da Rádio Câmara de Brasília, Maria Neves.
1: Transportes. Júlio Arco Verde, do PP do Piauí, apoia a proposta que muda as regras de cobrança do IPVA. O texto estabelece a alíquota máxima de 1% sobre o valor venal dos veículos e determina que os estados possam conceder descontos para modelos menos poluentes.
2: A proposta considera exclusivamente o peso de fábrica do veículo, em vez do valor de mercado, para o cálculo do IPVA. Júlio Arco Verde acredita que a medida torna a cobrança do imposto mais justa e alinhada a modelos adotados em outros países.
1: Consumidor. Embalagens de produtos industrializados não poderão exibir fotos de componentes que não fazem parte da receita. É o que determina o projeto de Félix Mendonça Júnior, do PDT da Bahia, segundo o qual as ilustrações orientam mais a decisão de compra do que a leitura da lista de ingredientes.
2: Além disso, o projeto de Félix Mendonça Júnior prevê que a Anvisa estabeleça o teor mínimo de ingredientes, como chocolates, frutas e queijos, para destaque nas embalagens, seguindo padrões internacionais de composição e denominação de alimentos.
1: Direitos humanos. Gervásio Maia, do PCdoB da Paraíba, defende a aprovação de projeto que obriga academias a trazer informações e instruções em braille nos equipamentos. Relator da matéria na Comissão de Constituição e Justiça da Câmara, o deputado afirma que o objetivo é ampliar a autonomia das pessoas com deficiência visual.
2: Gervásio Maia argumenta que a adaptação promove a inclusão desse público nas atividades físicas, contribuindo também para a redução do risco de acidentes durante a prática dos exercícios.
1: A alteração no Estatuto do Índio vai garantir a disponibilidade de intérpretes de línguas de povos originários em atendimentos públicos a indígenas. A relatora da matéria na Comissão da Amazônia, deputada Dilvanda Faro, do PT do Pará, pede urgência na aprovação do texto.
2: Dilvanda Faro explica que a medida amplia o acesso a direitos e a serviços essenciais, priorizando a contratação de intérpretes das próprias comunidades para facilitar a comunicação e evitar a criação de cargos permanentes.
1: Justiça. Devedores de pensão alimentícia podem ser proibidos de entrar em estádios de futebol e outros eventos esportivos. A restrição está prevista em um projeto apresentado por Rodrigo Gambale, do Podemos de São Paulo.
2: A proposta exige que os organizadores dos eventos barrem os inadimplentes na entrada, inclusive por biometria. Rodrigo Gambale acredita que a medida protege crianças e adolescentes e dá mais agilidade à cobrança das pensões.
1: Segurança Pública. Alexandre Leite, do União de São Paulo, propõe aumentar a pena para quem fizer falsa acusação de violência doméstica e familiar. O deputado explica que a ideia é alterar o Código Penal para endurecer a punição do crime de denunciação caluniosa.
2: O texto também prevê que a concessão de medida protetiva com base em denúncia falsa passe a configurar o crime de denunciação caluniosa. Alexandre Leite afirma que a medida busca preservar a credibilidade do sistema de proteção às vítimas e punir quem agir de má fé.
1: Desenvolvimento Regional. Projeto de Domingos Neto, do PSD do Ceará, busca ampliar a utilização do reuso de água e da dessalinização em regiões afetadas pela seca. O deputado também inclui no texto incentivos de financiamento para projetos que adotarem essas tecnologias.
2: Domingos Neto explica que a iniciativa facilita o acesso a financiamentos para projetos que promovam fontes complementares de abastecimento de água. Ele acrescenta que a medida prioriza a eficiência do uso da água, além de preservar os mananciais.
1: Trabalho. Os deputados aprovaram um projeto que obriga a notificação do distúrbio vocal relacionado ao trabalho como doença funcional. A repórter Paula Bittar tem os detalhes.
3: A Comissão de Constituição e Justiça da Câmara aprovou o projeto que determina a notificação compulsória do distúrbio vocal relacionado ao trabalho como doença funcional. O objetivo é aperfeiçoar as políticas públicas e proteger a saúde vocal de profissionais que utilizam a voz como instrumento de trabalho, em especial professores e teleoperadores. O autor do projeto, deputado Rogério Correia, do PT de Minas Gerais, ressaltou que o distúrbio é uma doença que está extremamente associada ao trabalho.
4: Ela vai influenciar na vida das pessoas e precisa de ter o tratamento relacionado ao trabalho, por isso uma doença do trabalho. Assim colocado, leva os professores a ter uma proteção pela profissão que ele exerce.
3: O projeto considera distúrbios vocais relacionados ao trabalho quaisquer formas de desvios vocais relacionados à atividade profissional que diminuam, comprometam ou impeçam a atuação ou a comunicação do trabalhador. A proposta que determina a notificação compulsória do distúrbio vocal relacionado ao trabalho como doença funcional já pode seguir ao Senado. Da Rádio Câmara de Brasília, Paula Bittar.
2: Ayrton Faleiro, do PT da Bahia, comemora a aprovação na Câmara do fim da escala 6x1. Na avaliação do deputado, a medida amplia direitos e melhora a qualidade de vida da classe trabalhadora.
1: O parlamentar também afirma que a mudança representa um ganho para a economia e destaca a participação de trabalhadores, dos parlamentares e do governo federal na aprovação da proposta. Para Ayrton Faleiro, a medida garante mais dignidade aos trabalhadores brasileiros.
5: A aprovação do fim da escala 6x1, estabelecendo 2 dias de descanso para a classe trabalhadora, para cuidar da família, para cuidar da saúde, para cuidar do esporte, para cuidar da sua religiosidade, é um ganho fundamental para a nossa economia. Quem está de parabéns mesmo são os trabalhadores e trabalhadoras do Brasil, que agora vão ter uma condição mais digna para, além do trabalho, uma vida melhor.
6: Saúde.
2: É de Josenildo, do PDT do Amapá, projeto que proíbe a prescrição e o uso de implantes hormonais para fins estéticos ou melhoria do desempenho físico. O projeto prevê que esses produtos somente sejam indicados para diagnóstico compatível e respaldo científico.
1: Josenildo propõe que farmácias e estabelecimentos registrem o profissional responsável, o paciente, a composição e o lote de cada implante. O congressista explica que o registro de cada implante permite identificar prescrições que usam diagnósticos médicos como justificativa para fins estéticos.
6: Previdência.
2: Eduardo da Fonte, do PP de Pernambuco, apresentou o projeto que determina o pagamento provisório do benefício de prestação continuada quando o INSS não analisar o pedido em até 45 dias. Ele explica que a implantação deverá ser feita em até 5 dias úteis após o fim do prazo.
1: Eduardo da Fonte esclarece que o pagamento temporário não substitui a análise definitiva do INSS. Ele acrescenta que, se o pedido for negado, o benefício será interrompido depois de assegurado o direito de defesa, sem devolução automática dos valores recebidos de boa-fé.
6: Cultura.
2: Projeto de Adriano do Baldi, do PP de Goiás, inclui o Dia Nacional do Povo Cigano, celebrado em 24 de maio, no calendário oficial de eventos nacionais. Ele explica que a medida visa incentivar a realização de campanhas educativas e de combate a estereótipos.
1: Embora 24 de maio já marque o Dia Nacional do Cigano, Adriano do Baldi diz que o reconhecimento oficial da data vai dar mais visibilidade a esta comunidade histórica e vai fortalecer o acesso a direitos básicos como documentação, saúde, educação e moradia.
2: Pastor Diniz, do União de Roraima, é favorável à renovação da permissão para que a Rondovisão Rondônia Rádio e Televisão continue operando uma emissora de rádio FM em Ji-Paraná por mais 10 anos.
1: O relator da proposta na Comissão de Comunicação afirma que a documentação apresentada pela empresa atende às exigências legais e às normas do colegiado. Por isso, o pastor Diniz defende a homologação do ato do Poder Executivo pelo Congresso Nacional.
6: Educação.
2: projeto de Da Vitória, do PP do Espírito Santo, prevê descontos a participantes do FIES com pagamentos em dia ou em atraso de até 90 dias. Ele argumenta que a proposta permite que o beneficiário quite a dívida à vista sem pagar juros e multas, com desconto de até metade do valor financiado.
3: Da Vitória também propõe parcelamento em até 150 meses, com eliminação de juros e multas, além de desconto de até 30% sobre a dívida principal. O deputado disse que as renegociações devem alcançar os bons pagadores, desde que não provoquem perda de receita para o fundo estudantil.
6: Votação.
2: Em reunião com o presidente da República, os presidentes da Câmara, Hugo Mota, e do Senado, Davi Alcolumbre, definiram os projetos que terão prioridade.

0: prioridade na semana de esforço concentrado do Congresso. O repórter José Carlos Oliveira tem os detalhes.
1: Os presidentes da Câmara dos Deputados, Hugo Mota, e do Senado, Davi Alcolumbre, se reuniram com o presidente Lula no Palácio Alvorada e definiram 5 propostas com prioridade de votação entre 1º e 4 de setembro, o último esforço concentrado do Congresso antes da eleição de outubro. 4 propostas já foram aprovadas pelos deputados e estão em análise no Senado. O fim da escala 6x1 de trabalho semanal, a chamada PEC da Segurança Pública, a Política Nacional de Minerais Críticos e Estratégicos e os incentivos fiscais para a instalação de data centers no Brasil, batizados de Redata. O presidente da Câmara, Hugo Mota, elogiou a possibilidade de avanços legislativos por meio de diálogo e cooperação institucional.
2: Mais feliz ainda de ver essas matérias que passaram na Câmara, como a PEC da Segurança, a PEC do fim da escala 6x1, o projeto dos minerais críticos, que é um projeto estratégico para o país, de soberania nacional, e também o Redata, que além do ponto de vista dos investimentos que o Brasil irá receber, nós teremos condição também de armazenar os dados da população brasileira aqui em nosso país. Não mais dependendo de outros países.
1: O 5º item da pauta prioritária é a medida provisória que zera temporariamente a chamada taxa das blusinhas, ou seja, a cobrança do imposto de importação federal de 20% sobre remessas postais internacionais de até 50 dólares. O Gumota lembrou que a medida provisória perde a validade em setembro, com riscos de prejuízos para milhões de brasileiros que compram pela internet. Mota indicou o deputado Reginaldo Lopes, do PT de Minas Gerais, para presidir a comissão mista sobre o tema. Os deputados aprovaram a PEC da Segurança em março. O texto garante mais recursos para o setor, inclusive por meio da destinação de dinheiro arrecadado com as BETs para o Fundo Nacional de Segurança Pública e o Fundo Penitenciário Nacional. O fim da escala 6x1 foi aprovado pela Câmara em maio. O projeto prevê jornada de 40 horas semanais em 5 dias, com 2 de descanso e sem redução de salário. Também em maio, os deputados aprovaram a Política Nacional de Minerais Críticos, com incentivos governamentais à exploração de minerais considerados fundamentais na produção de tecnologias, como smartphones, carros elétricos e sistemas militares. O projeto de lei do Redata, regime especial de tributação para serviços de data center, foi aprovado pela Câmara em fevereiro. Da Rádio Câmara de Brasília, José Carlos Oliveira.
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3: Economia. Dr. Luiz Ovando, do PP de Mato Grosso do Sul, defende a proposta de emenda à Constituição que amplia a imunidade tributária para igrejas e entidades filantrópicas. O texto já foi aprovado na Câmara e seguiu para análise dos senadores.
0: O deputado afirma que a medida fortalece o trabalho social desenvolvido por igrejas e organizações beneficentes, ampliando recursos destinados ao atendimento da população. Dr. Luiz Ovando acrescenta que a proposta prevê mecanismos de devolução tributária para evitar cobranças consideradas excessivas.
4: Quando você compra uma lâmpada, compra alguma coisa em supermercado, então isso tudo é tributado. Então, se já está tributado e o cidadão, membro da igreja, já paga imposto de renda, se ele tiver uma empresa, ele também recolhe esse valor, nós estamos aqui, através dessa PEC, defendendo o fato de que as instituições e também as filantrópicas que prestam serviço à comunidade sejam isentadas, sejam imunizadas, vamos dizer assim, desse recolhimento. E se acontecer, isso seja devolvido através de um cashback.
3: Zé Neto, do PT da Bahia, apresentou o projeto que cria o programa Fazer o Bem para a Melhor Idade, que permite a empresas abater do imposto de renda valores destinados a idosos que vivem em asilos ou casas de repouso.
5: E o que é que nós queremos? Que nesse projeto a gente vai atender os idosos com rendimentos mensais inferiores ao limite da isenção de imposto de renda que estejam nos abrigos de idosos e casas de idosos. Que a tendência é que isso cresça muito. Quem dá assistência a esses idosos? Como vão ser assistidos? Cada dia você tem menos pessoas na família e você vai ter muito mais pessoas que não vão ter esse atendimento. E isso é uma forma de dar uma atenção e uma assistência junto com a ordem governamental, com o Estado, município, Estado, União, para que a gente possa diminuir essas dificuldades que são vividas pelos idosos no Brasil.
0: Zé Neto explica que, pelo texto, cada empresa poderá apoiar até 3 idosos com abatimento limitado a 5% do imposto devido por ano. Para ter direito ao incentivo, a pessoa jurídica deverá obter o certificado amigo do idoso

0: após a habilitação junto à Receita Federal.
1: Bandeira de Melo, do PV do Rio de Janeiro, é um dos autores da proposta de emenda à Constituição que busca preservar incentivos estaduais e municipais a projetos culturais e esportivos após a reforma tributária. O texto permite que empresas continuem apoiando iniciativas desses setores com abatimento de parte do imposto devido.
0: Bandeira de Melo alerta que a substituição do ICMS e do ISS pelo novo imposto sobre consumo pode abrir brecha para a extinção de mecanismos usados hoje no financiamento da cultura e do esporte. O objetivo da proposta é criar regras nacionais uniformes sobre o tema.
1: Termina agora o jornal Câmara dos Deputados, produzido pela Rádio Câmara, com trabalhos técnicos de Wellington Teles e apresentação de Luciana Vieira e Val Monteiro. Boa noite.
0: A Voz do Brasil volta amanhã. Uma boa noite para você.
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Um minuto para as 10, hora de Brasília. Boa noite, começa aqui mais uma edição da nossa noite especial. Aquela noite para falar de amor, mas não apenas do amor que chega, abraça e permanece, não. Também daquele amor que deixa saudade, que mora nas lembranças, que às vezes machuca, mas que de alguma maneira transforma a nossa vida. Porque amar é sentir, é se entregar, mesmo sem ter todas as respostas que a gente quer. É guardar alguém no coração, mesmo quando a vida coloca distância no caminho. É encontrar beleza em um simples gesto, em uma palavra, em um olhar que disse tudo sem precisar falar nada. E talvez hoje exista alguém do outro lado precisando ouvir exatamente isso. Você é importante, você é amado. Mesmo que nem sempre pareça, existe alguém pensando em você nesse momento, sabia? Por isso, nessa quinta-feira, eu quero que você participe e que essa noite seja realmente especial para você. Quero que você mande uma mensagem de texto, de áudio, contando uma história, fazendo uma declaração, revelando um sentimento que ficou guardado. E se as palavras escritas não forem suficientes, olha, já falei aqui, você pode mandar áudio, tá? Você vai deixar a sua voz carregar aquilo que talvez você nunca tenha conseguido dizer olhando nos olhos da pessoa. Aqui, cada história de amor tem um espaço, cada saudade tem um lugar, cada sentimento merece ser ouvido. Eu fico com você até 2 da manhã nessa noite, de coração aberto, para você falar mais alto, para você tocar o coração dessa pessoa. Começando o nosso Love Songs Nativa. Eu sou o Fernando Telles, estou aqui com você, esperando a sua participação pelo nosso WhatsApp, 9198-409-6019. Tem presente também no final da hora. 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Para você que está, de repente, aí com a pessoa amada, você pode até presentear a pessoa com esse fone, né? Então não perca tempo, não. 9198-409-6019 é o nosso Love Songs, começando nessa quinta com Jason Mraz.

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Jean Giovanni, Não Vivo Sem Você, no nosso Love Songs, edição dessa quinta-feira. Teve Lulu Santos, a saudosa Marília Mendonça e Jason M. Russ, pra gente começar a noite aqui.

0: 91984096019 é o nosso WhatsApp. Fica à vontade, deixa o seu coração falar. Pode ser texto e áudio, a gente quer te ouvir. Primeira mensagem aqui é da Camila para o André. André, tem coisas que eu falo sempre, mas eu sinto todo dia. Você se tornou uma presença importante na minha vida, dessas que fazem falta quando estão longe e deixam tudo mais leve quando estão aqui pertinho. Só quero que você saiba o quanto você é especial para mim. Felipe para Renata. Eu gosto do jeito que você entrou na minha vida, sem pressa e sem fazer promessas também. Foi acontecendo e quando eu percebi, eu já estava pensando em você mais do que deveria. Hoje, quando imagino os meus dias daqui para frente, você aparece em muitos deles e eu gosto dessa ideia. Patrícia para o Juliano. Talvez você não perceba, mas tem um jeito seu que faz a diferença na minha vida. Às vezes é uma conversa rápida, um sorriso, uma mensagem inesperada. São pequenas coisas que ficam comigo muito tempo. Eu acho que isso é o que torna o que eu sinto por você. E é maravilhoso. Tem áudio aqui da Rosa para o Cleiton.
1: Olha, meu nome é Rosa. Eu sou viúva há 8 anos, mas eu acho que está nascendo algo diferente dentro de mim. Eu estou me apaixonando pelo Cleiton, mas não tenho coragem de falar para ele. Ele é um homem muito delicado, um homem muito atraente. Isso faz com que eu fique me sentindo atraída por ele.

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Hugo Pena e Gabriel, Vou Te Amar, Laura Pausini, Matheus e Cauã, e também Placa Luminosa, mais uma sequência que tocou o seu coração. Eu volto já, daqui a pouquinho tem mais recados. 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

para as 11, hora de Brasília, de volta com o nosso Love Songs. 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Meu Insta é Fernando Teles Oficial. Teles é com dois L's. Deixa eu ler as mensagens aqui, os recados dessa noite. A Mariana, quer dizer, o Gustavo manda para a Mariana. Mari, eu gosto da tranquilidade que eu sinto quando estou com você. Não preciso inventar assunto nem procurar palavras bonitas. A sua companhia já me basta. Talvez seja justamente isso que eu mais gosto na gente. Poder simplesmente sermos nós dois. A Bia manda para o Thiago. Tem uma parte do meu dia que sempre acaba levando tudo até você. Pode ser uma lembrança, uma conversa ou alguma coisa que eu gostaria de te contar. É curioso como alguém pode estar longe e ao mesmo tempo tão pertinho. Você é assim para mim, eu te amo muito. Renato para Daniela. Eu não sei exatamente quando você passou a ser tão importante assim para mim, só sei que aconteceu e hoje... Quando alguma coisa boa acontece, você é uma das primeiras pessoas que eu tenho vontade de procurar. Acho que isso diz bastante sobre o que você significa para mim. Eu te amo! Tem recado aqui também do Eduardo para Amanda.

0: Aqui é o Eduardo Bueno. Eu quero mandar um beijo grande pra minha esposa Amanda. Amor, eu quero dizer pra você que eu te amo muito e você é a razão do meu viver. Sem você, eu não consigo nem respirar. Eu te amo muito.
1: 9198-409-6019 é o WhatsApp pra você mandar o seu recado de áudio ou de texto aqui no Love Songs. YouTube.

Bom, fechando a hora e dando presente para você, fone de ouvido Bluetooth da Nativa. Quem se deu bem, tem final de telefone 3613, Cristiane Pereira. Parabéns a você, Cristiane Pereira. Passa aqui na sua Nativa a partir de amanhã. Você tem 5 dias úteis, só vir com o seu documento original, tá bom? Cristiane Pereira, parabéns. Eu volto já com mais.

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1: 11:03, hora de Brasília. Segue o nosso... Excelente noite de quinta-feira para você que está com a gente aqui na Nativa, em casa, trabalhando, no carro. Você taxista, você motorista por aplicativo, muito obrigado pela carona, bom trabalho, tá? A nossa noite continua e talvez seja justamente esse o momento em que o seu coração está falando mais alto. Quando a correria vai acalmando, vai diminuindo, o silêncio aparece e algumas pessoas começam a ocupar os nossos pensamentos. O amor, ele é feito de pequenas coisas. Dá vontade de você saber como está aquele alguém especial. De lembrar da conversa, de sentir falta de um abraço e de sorrir sozinho quando a lembrança boa aparece. E tem sentimentos que a gente guarda por tanto tempo que às vezes a gente até esquece o quanto seria bonito simplesmente dizer alguma coisa. Por isso, se existe alguém que faz o seu coração bater diferente, alguém que está perto ou mesmo alguém que à distância ocupou, né, o seu coração, que está longe, aproveita essa noite para deixar o sentimento chegar até essa pessoa, mandando uma mensagem para cá. Pode ser texto, pode ser áudio. Não tem problema, escolha e mande. 9198-409-6019. Aqui, cada declaração tem um significado. Cada eu te amo, cada eu estou com saudade, cada lembrança compartilhada pode chegar exatamente onde tem que chegar. A segunda hora do Love Songs está começando e talvez nessa noite uma simples mensagem seja capaz de aproximar dois corações. Tem presente também para você no final da hora. 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Eu sou o Fernando Telles, estou com você até as duas da manhã. Tiziano Ferro aqui no nosso Love Songs Imbranato.

Nativa é tudo e muito mais. O amor do Cleiton e do Camargo. Quando um grande amor se faz. 11h20, hora de Brasília. É o nosso Love Songs. Nessa quinta, quase sexta. Vamos até as 2 da manhã. Falando de amor, aí baixinho no seu ouvido.

0: 91984096019, nosso WhatsApp, para você mandar um recado especial para pessoa especial, para pessoa que toca o seu coração, que tá do seu lado agora, que tá longe, mas o rádio une. O Rodrigo manda para Juliana: eu gosto de saber que em algum lugar do meu dia sempre existe um momento que me faz lembrar de você. Às vezes é uma coisa pequena, mas é suficiente para mudar o meu humor. Acho bonito quando alguém consegue fazer isso sem estar perto. Isso acontece com nós dois. Eu te amo. A Natália manda para o Eduardo: eu poderia tentar explicar o que eu sinto, mas talvez seja mais simples eu dizer que você faz muita falta quando você não está ao meu lado. E quando você está, mesmo que seja só por alguns minutos, parece que o dia fica melhor. É estranho, mas é um estranho que eu gosto de sentir. O Daniel para Priscila: não sei se você percebe, mas eu reparo em você nos detalhes, no jeito que você fala, nas coisas que você gosta e até na maneira como você fica quando está preocupada. Talvez seja porque, sem perceber, eu comecei a prestar atenção demais em você e eu não quero parar. Sabe por quê? Porque eu te amo muito. Daqui a pouquinho tem camiseta nativa e também eu tenho duas garrafas de vinho, um tinto e um branco para você, da Dom Bosco. 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Falando nisso, tem áudio aqui da Regina pro Wellington.
1: Recadinho essa noite é da Regina para o Wellington. Wellington, gostaria de te dizer que foi muito bom te conhecer, que mesmo nessas indas e vindas, você já faz parte, sim, da minha vida. E quero que você saiba que eu quero você para mim, para minha vida. Venha fazer parte do meu mundo, Wellington. Estarei te esperando e a minha esperança é que você venha fazer parte da minha vida. Espero que você esteja ouvindo esse recadinho.

A Radioatividade leva até vocês mais um programa da série a série. Dedique uma canção a quem você ama. Eu tenho aqui em minhas mãos uma carta. Uma carta de um ouvinte que nos escreve e assina com um singelo pseudônimo de mariposa.

pacata cidade de Miracema do Norte. Fugiu, desapareceu, escafedeus. Oh, lindo Orlando, volte! Onde quer que você se encontre, volte para o seio de sua amada. Ela espera ver aquele caminhão voltando, de faróis baixos e para-choque duro. Agora uma canção, canta pra mim, eu não quero ver você triste assim.

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0: Blitz, a dois passos do paraíso. É o nosso Love Songs até as duas da manhã, 20 para meia-noite, horário de Brasília. Continuam aqui os recados pelo nosso WhatsApp 91984096019. Vou falar o seu agora, hein? Presta atenção.

0: Vinícius manda pra Carolina. Tem uma coisa em você que mudou a minha alma. Eu não sei nem explicar direito, mas quando a gente conversa, parece que o resto do dia perde um pouquinho da importância. Eu gosto de ter você por perto e, sinceramente, espero que isso continue sempre, viu? Eu te amo muito, viu, Carol? Aline manda para o Marcelo. Eu sinto saudade até quando a gente acabou de se despedir. Acho que você virou aquela pessoa que eu sempre quero ter por perto. Seja para conversar sobre alguma coisa importante ou simplesmente ficar juntos sem precisar dizer nada. Henrique manda para Letícia. Eu não quero fazer muitas promessas, não. Só quero continuar vivendo essas pequenas coisas com você. Uma conversa no final do dia, uma risada sem motivo, um abraço demorado. No fim, são esses momentos que fazem tudo valer a pena. Eu te amo! Daqui a pouquinho tem camiseta nativa e duas garrafas de vinho. Tinto e um branco da Dom Bosco. Manda sua mensagem aqui, pode ser texto e áudio também, 91984096019. É sua vez, Raquel.
1: Aqui sou eu, a Raquel, e hoje o meu recadinho vai para o Cícero Tropeirão, o meu esposo. Amor, estou passando por aqui para dizer para você e ressaltar o quanto você é especial e maravilhoso em nosso viver. Te amo. Um grande beijo de sua Raquel.

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1: Ah, Nativa é tudo e muito mais amor. O Gustavo Lima canta pra você.
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1: Desejo imortal no nosso Love Songs. Vamos fechar a hora aqui com um presente para você. Dois, camiseta Nativa, coleção 2026. Três modelos para você escolher qual que você gosta mais quando vier retirar. E tem também duas garrafas de vinho suave. Um tinto e um branco. 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Parabéns a Creuza Pereira da Silva, final de telefone 0452. Creuza, retire em 5 dias úteis, traz o documento com foto, a gente espera você aqui. Daqui a pouquinho eu volto com mais, hein?

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3: Meia-noite, 4. Hora de Brasília. Boa madrugada pra você que continua aqui com a gente no Love Songs da Nativa. A gente chega na terceira hora, hein? E a noite vai ficando mais silenciosa. E é justamente nessa hora que alguns pensamentos parecem ganhar voz e certas lembranças ficam mais presentes. Talvez você esteja agora pensando em alguém. Alguém que está ao seu lado, alguém que está distante ou alguém que você gostaria de ter por perto nesse instante. O amor não precisa de grandes acontecimentos para fazer presente. Às vezes, tá numa saudade que aperta, numa mensagem que a gente relê, né? Relê a mensagem, numa vontade simples de ouvir a voz de alguém. E se existe uma pessoa que ocupa esse espaço dentro de você, não deixa o sentimento ficar apenas no pensamento, não. Você vai mandar a sua mensagem para ele, para ela, mensagem de texto, de áudio, dizer o que talvez você ainda não tenha encontrado coragem para falar presencialmente. Nessa madrugada a gente abre espaço para história, para declaração, para saudade, para tudo aquilo que o coração ainda guarda. Então vem comigo, hein? Até as 2 da manhã, Fernando Teles é quem fala com você. Nosso WhatsApp é o 9198-409-6019. Tem presente? Tem! 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Continua aqui o nosso Love Songs, agora tem o Fagner. Borbulhas de amor. Meia-noite.

Ah, Nativa é tudo e muito mais. Apaixonada por você, é o Love Songs. KLB, Minha Timidez. Meia-noite, 20, hora de Brasília. Um abraço para você que tá lá nas redes sociais, no arroba nativa no Instagram. Muito obrigado por seguir, hein? Se você não segue, siga. Arroba nativa.

0: me segue também lá. Fernando Teles Oficial. Dois L's no Instagram, tá bom? Bom, o pessoal tá mandando mensagem aqui no nosso WhatsApp, mandando aqueles recados apaixonados. 9198-409-6019. Todo mundo concorre no final da hora a camiseta Nativa e também um kit com shampoo e condicionador da Isabelis Cosméticos. Você pode mandar um áudio de pode mandar um áudio ou um texto. Fica à vontade. O Ricardo manda pra Vanessa. Tem noites em que a saudade aperta e não avisa. Hoje ela veio. Veio acompanhada da vontade de te dizer que ainda gosto muito de ter você na minha vida. Talvez você nem saiba, mas você faz tanta falta. Amanda manda para o Lucas. Eu gosto da nossa história justamente porque ela não precisa ser perfeita. A gente tem nossos dias bons, nossas diferenças e nossas fases. Mas ainda existe aquela vontade de continuar e você sabe. E para mim isso vale muito. O Fábio manda para Simone. Quando o dia termina, é você que acaba aparecendo aqui nos meus pensamentos. Eu penso no que vivemos, no que ainda podemos viver e naquele abraço que eu gostaria de te dar agora. Tem sentimentos que a distância não consegue diminuir. E o meu amor por você nunca vai acabar. Tem áudio aqui do Giovanni para a Fabiana.
1: Boa noite, Nativa. Aqui é o Giovanni Souza. Eu quero mandar um abraço especial para minha esposa Fabiana. E quero dizer que a cada dia, a cada momento, dormir ao seu lado, acordar ao seu lado, é uma das coisas mais maravilhosas e prazerosas da minha vida. Te amo, meu amor.

0: Eterna, tiver tudo e muito mais amor.
1: Até você voltar.
0: Henrique Juliano no Love Songs, Até Você Voltar. 20 para 1 horário de Brasília. Você quer a camiseta Nativa? São três modelos para você escolher. Quer também o kit da Isabelis Cosméticos com shampoo, condicionador 500ml? Então faz o seguinte, manda o seu recado de amor, de saudade. (9) 9198-409-6019. Texto, áudio, fica à vontade. O importante é abrir o seu coração e pôr pra fora tudo que tem aí. O Eduardo manda pra Renata. Às vezes eu pego o celular só pra ver se você mandou alguma coisa pra mim. Acho que isso já entrega um pouco do que você significa na minha vida. Eu gosto de saber de você, de ouvir a sua voz e de ter você fazendo parte dos meus dias. A Juliana manda para o Sérgio. Eu não sei se você percebe o quanto você mudou os meus dias. Depois de você, algumas coisas passaram a ter outro sentido. Uma conversa sua consegue melhorar uma noite inteira. E quando você não está, fica aquela sensação de que tá faltando alguma coisa, sabe? Rafael manda pra Camila. Camila, não quero dizer que você é tudo na minha vida, porque sei que cada um tem seu próprio caminho. Mas você conseguiu se tornar uma parte muito bonita do meu. Eu espero que a gente continue encontrando motivos para permanecer um na vida do outro. E um recado agora aqui da Cecília para o Lindoval.
2: Que é a Cecília, tô aqui ligadinha no Love Songs e gostaria de falar para meu esposo Lindoval que eu amo muito, que ele é muito importante, pois ele me deu os mais preciosos tesouros, que são os nossos filhos, João Paulo e a Letícia, e que eu amo muito.

Brasil, Gustavo Mioto, Fake News. Mais uma hora do Love Songs encerra agora, e agora tem presente também para você. Sabe a camiseta nativa que você tanto quer? Sabe aquele kit com shampoo e condicionador da Isabelis Cosméticos? 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Ana Paula Baldo Seda, 1964, final do telefone, Ana Paula Baldo Seda. Parabéns, retira aqui em 5 dias úteis, traz o documento com foto, eu volto já.

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7: 1:03, hora de Brasília. Sextamos, né? Sexta-feira. Boa madrugada pra você. A gente chega agora na última hora do Love Songs de hoje. Talvez esse seja um daqueles momentos em que o seu coração pede um pouquinho mais de atenção. A madrugada passa, o mundo vai ficando mais quietinho, mas algumas pessoas continuam fazendo barulho dentro da gente. É nessa hora que bate aquela saudade, a vontade de mandar uma mensagem, de ouvir uma voz, de dizer eu te amo, de dizer eu sinto sua falta, de falar fica comigo ou simplesmente obrigado por fazer parte da minha vida. Se alguma dessas palavras está aí dentro de você, ainda dá tempo. Manda sua mensagem de texto ou seu áudio, pode ser uma declaração, uma lembrança, um pedido.

pedir desculpas ou apenas algumas palavras para alguém que você gostaria de ter aí, ó, pertinho de você. Às vezes, a gente não precisa de grandes gestos, uma mensagem sincera, pequenininha, enviada na hora certa, pode mudar completamente a noite de alguém. Então vem comigo nessa última hora. Eu sou o Fernando Teles e até as 2 da manhã tem o nosso Love Songs. 9198-409-6019 para você mandar seu texto, seu áudio. No final da hora eu tenho moletom da Nativa. Lindo, lindo, lindo. Manda aí então que eu tô esperando você, tá? Agora tem o Giliar, pra gente matar a saudade. 1h06 da manhã, da madrugada.

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1: A Nativa é tudo e muito mais amor. Sonha comigo.
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1: Zé Neto e Cristiano no nosso Love Songs Nativa. Vai sonhar com quem hoje, hein? Quer contar? Conta, vai, manda aí a sua mensagem. Escreve um texto bem legal. Manda um áudio bem legal, capricha. 9198-409-6019 é o nosso WhatsApp.

Eu tenho moletom da Nativa de presente. Eu sei que você quer ganhar pra você ou pra presentear o seu amor, quem sabe? O Marcelo manda pra Fernanda. Eu sei que a vida nem sempre deixa a gente estar perto de quem a gente gostaria, mas queria que você soubesse que mesmo nos dias mais corridos, sempre tem um momento em que penso em você. E esse pensamento sempre me faz bem. Ah, como eu te amo! Patrícia manda pro Juliano. Talvez eu não diga isso com a frequência que deveria, mas você é importante para mim. Eu gosto da nossa maneira de conversar, das coisas que só nós entendemos e até daqueles silêncios que não ficam desconfortáveis. Espero que você saiba o quanto gosto de você, o quanto preciso ter você na minha vida. O Marcelo manda para Daniela. Dani, se eu pudesse te deixar uma coisa antes de dormir, seria um abraço. Mas daqueles bem demorados, sabe? Que não precisam explicar nada. Eu só queria que você terminasse essa noite sabendo que existe alguém aqui pensando em você com muito carinho. Tem mais que...

muito mais amor, muito mais paixão. Luan Santana no nosso Love Songs Boa Memória. 20 para as duas, hora de Brasília. Já já tem o Forró Nativa com André Costa, Mano Velho e Mano Novo na sua madrugada de sexta-feira. Até lá, tem muito amor envolvido.

Tem moletom da Nativa de presente. Já já vai sair o nome do ganhador ou ganhadora. Dá tempo de você mandar o seu recado ainda. Seu recado apaixonado, seu texto, seu áudio no 9198-409-6019. Felipe manda pra Bruna. Eu poderia escrever um montão de coisas aqui, mas eu prefiro dizer o que realmente importa. Gosto muito de você, da sua presença, das nossas conversas e desse jeito que, sem perceber, acabou se tornando parte dos meus pensamentos. A Mariana manda para o André. Antes de eu dormir, eu só queria te lembrar de uma coisa. Não importa como tenha sido o nosso dia, eu continuo feliz por ter você na minha vida. Algumas pessoas a gente escolhe todo dia. E eu escolheria de novo você. Gustavo para Paula. Talvez você esteja longe agora, mas eu queria que você soubesse que essas palavras têm que chegar aí no seu coração. Espero que a sua noite seja tranquila e que você durma sabendo que existe alguém aqui que sente a sua falta e sorri só de lembrar que você existe. Yeah.

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0: Tiver tudo e muito mais amor. A saudosa Marília Mendonça, bem pior que eu, fechando o nosso Love Songs da Nativa. Obrigado, você que acompanhou, mandou seu recado de amor, de amizade, de saudade. Agora tem moletom da Nativa, coleção 2026, igualzinho o que o André Costa veio, mas ele tirou já, deixou ali.
1: Tá ali no cantinho.
0: Deixou na produção. Isso. Né? Vai, depois, quando for embora, põe de novo o moletom.
1: Isso aí.
0: Tem um zelo com esse moletom que eu nunca vi. Mas é bonito, né, André?
1: É lindo, lindo, lindo, lindo. Tem que guardar, cuidar direitinho.
0: Muito bem. Quem levou? Jéssica Costa de Almeida, final do telefone 8043. Parabéns a você, Jéssica. Passa aqui para retirar 5 dias úteis, documento em mãos, tá bom? Bom, o André tá chegando com o Mano Velho e Mano Novo, com Forró Nativa. Eu volto agora só na segunda-feira, hein? Porque hoje à noite, quem faz o Love Songs é o Edu. Edu Melo faz hoje à noite o Love Songs e na segunda eu volto aqui. Então, bom final de semana para todo mundo. Continua me acompanhando lá na rede social, minha rede social que não para.
1: Não dorme.
0: Fernando Teles Oficial 2Ls, né? Teles com 2Ls. Acompanhe André Costa também.
1: André Luiz Costa com Z88.
0: Muito bem. Bom trabalho para vocês,
1: obrigado,
0: hein?
1: Obrigado, Teles. Bom descanso.
0: Valeu, gente. Acabou.

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0: Bom dia, bom dia, bom dia, bom dia, bom dia! Tá começando o Forró Nativa. Muito prazer, eu sou o Mano Papi, o André Costa, junto com o Mano Velho, com o Mano Novo, trazendo muita alegria, muita diversão, música boa, esse forró gostoso que contagia todas as madrugadas, início das nossas manhãs. Alô, você, meu amigo motorista. Alô, meu amigo que tá aí na portaria. Alô, cochilante. É, vigilantes noturnos. Alô, pra você que tá em casa curtindo o forró. Pra você que tá chegando agora no trabalho. Bom dia pra você. Uma excelente sexta-feira. Sextou! E não perde hora não, hein? Já são 2:06 do horário de Brasília e nosso zap tá liberado, hein, Mano Novo, Mano Velho? 9198-409-6019. Pra você pedir sua música, pra você pedir o seu forró gostosinho, mas ó, aquele acordo maravilhoso de todos os dias. Áudios curtos de até 30 segundos, tá bom? Vamos fazer esse juramento do dedinho? 9198-409-6019. Ô, mano velho, mano novo, já chegaram. Será que vocês estão aprontando aí? Conta! Olha, esse programa tem sido cada dia melhor, mais gostoso de fazer. Bom dia, mano velho, mano novo!
1: E valeu, boi! Valeu, boi pintado! Segura no rabo do boi, bicho mole condenado! Meus amigos e minhas amigas e meus amigos, meus conterrâneos e as conterrâneas, alô, senhoras e senhores, trabalhadores e trabalhadoras do Brasil, emplacamos, emplacamos, emplacamos, chegamos à sexta-feira, hoje é sexta-feira, é o dia 28 de agosto do ano 2026, estação Inverno Brasileiro. Olha, gente, é o último mês do inverno, mês que vem, setembro, chega aqui a primavera, a estação das folhas, você vai ouvir o passo, vem a maritaca, a arara, o papagaio, o periquito, o sabiá, o tico-tico, olha aqui o pica-pau, onde é que tá o pica-pau? Tá no oco do pau, segura o pica-pau, a passarada toda em festa aí, segura Brasil de uma empreita e faz João. Minha gente querida, aceito os cumprimentos do Mano Velho, amor e filho, eu nasci nas catingueiras entrançadas de cipó, viajei de caminhão junto com Mané Cotó, não sou locutor modelo, mas estou aqui sem cabelo, vivendo o meu gogó, diretamente de Souza, diretamente do Vale dos Dinossauros, na gloriosa, na histórica, na inesquecível, Peapá, R.A. Raíba, Balanceia, Paraíba. Ao meu lado, há 43 anos, o Mano Novo Expedito Duarte. Bom dia, bom dia, bom dia, Mano Novo.
2: Bom dia, Mano Velho.
1: Mano Novo, está tudo certo e correto. Trida gota serena, Mano Novo.
2: Com a espiga do burraio,
1: mano. É o milho de cacimba de dentro da Paraíba, hein? Ô, milho doce e gostoso. O que é que você preparou para o programa de hoje, Mano Novo?
2: Hoje vamos homenagear os japoneses.
1: Ouvimos os japoneses de 666, que bacana,
2: japoneses.
1: Mano
2: Japoneses.
1: Olha que legal, hein?
2: Pegadinha aqui com o Japão.
1: Ah, pegadinha com o Japão, Mano Novo?
2: Com japoneses.
1: Ok.
2: Daqui a pouquinho...
1: Aqui no Forró Nativa.
2: E depois lhe pegar também, daqui
1: e
2: a pouquinho.
1: E você vai tentar me pegar, Mano Novo?
2: Vou te pegar daqui a pouquinho,
1: Sai
2: Mano
1: Sai pra velho. Lá e te Jacarepaguai.
2: Então, demore.
1: Mano Novo, então dê bom dia demore. Pro Macharal do
2: Mas
1: Brasil.
2: Com prazer, bom dia, gente. Pedra 90.
1: É sexta-feira, galera. Bom dia carinhoso e respeitoso para todas as mulheres do Brasil.
2: Calientemente.
1: Olha o rabo do jacaré, Isabel.
2: Bom dia, minhas queridas.
1: Está no ar o Forró Nativo de sexta-feira. Comando Velho e Mano Novo.

0: A Nath tiver tudo e muito mais, limão com mel, esse amor é mil, abrindo muito bem o nosso programa Forró Nativa com Mano Velho e Mano Novo, 2h15 no horário de Brasília. Ó, já tem gente chegando no nosso zap. Ô, Joaquim, cadê você, menino? Foi pegar café já logo cedo? Não acredito. Então vamos descobrir quem vem participar com a gente. Muito bem! A audiência mais qualificada do rádio tá lotando nosso auditório até às 6 da manhã. Ó, o Geraldo, repositor de supermercado da madrugada, tá acompanhando o nosso forró. Ele pediu Nando Cordel, você endoideceu meu coração. Calma, Joaquim, respira. Isso, anota bonitinho, veio correndo desesperado, trupicando aqui, pelo amor de Deus. Calma, menino. Oi, Cida, bom dia.
1: E aí, mano, véi? Mano, velho, boa noite. Mande um abraço para mim. Eu sou Cida de Guarulhos.
0: Bom dia. Ô, Cida, bom dia, menina. São 2h16 da manhã. Bom dia, bom dia. Bom dia, Marli Torres. Está acompanhando aqui também o nosso forró e pedindo beijos. Aqui falando o quê? Manda o forró do Zé Vaqueiro? Tá bom, vamos anotar aqui então, Marli. Beijo, ó. Pra você, carinhoso. Iraci Vieira, bom dia.
2: Bom dia, André. Bom dia, Mano Novo. Bom dia, Mano Velho. Aqui é Iraci Vieira. Trabalhando ligadinha no Forró Nativa. André, eu queria ouvir a música de Cido dos Teclados, Passito, Passito. Beijo, beijo, beijo. Uma ótima sexta-feira pra todos.
0: Sextou com Passito, Passito. Vamos atender também Cido dos Teclados pra deixar nossa manhã, nossa madrugada muito mais alegre, muito mais nativa. É o quê, Mano Novo, Mano Velho? Mano Velho quer falar o quê? Dos japoneses? Arranja briga na sexta-feira não, hein? Tamo fechando bem a semana, Mano Novo, por favor.
3: Está no ar. Forró Nativa com Mano Velho, Mano Novo, nesta sexta-feira, que é o dia 28 de agosto. Tá acabando, acabando o mês 8, gente. Já, já, preparação para as árvores de Natal, né, a decoração do Natal, porque tudo passa muito rápido. É a rotina, todo mundo trabalhando, todo mundo feliz aí, todo mundo aqui dando risada, dançando forró com Mano Velho, Mano Novo, o André atendendo. André, atende essa galera, hein? Galera, fala com o André. 9198 409-6019. 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E o Mano Novo, começa aí a sua produção, Mano Novo.
4: Por que é que quando o japonês compra camisinha, não pode usar imediatamente, Mano Velho?
3: O japonês compra camisinha, não pode usar, por quê, Mano Novo?
4: Você não sabe?
3: Não, sei não, sei não.
4: Porque tem que mandar fazer primeiro a barra.
3: Fazer a barra.
4: Tem que fazer a barra. Ai, primeiro, mano.
3: Que besteira. Que besteira você botou no ar, mano. O besterol do Mano Novo, do Forró Nativa Brasil.
5: Magníficos.

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0: minha gente querida, que recordar e viver. Olha, o trio Mossoró, que foi um trio que existiu, um trio criado em Mossoró, no Rio Grande do Norte, que tinha, por exemplo, muitos, eram três irmãos que participavam. É Melinda, não é verdade? Tem aquele outro que, como era o nome, rapaz, do cara? O Carlos André, ele usava o nome original dele, mas o irmão.
1: Oséias Lopes.
0: Como é que é?
1: Oséias Lopes.
0: Oséias Lopes, não é verdade? E eles gravaram uma música sobre Moça Velha. Moça Velha vai ficar no Caritó. Porque antigamente, a moça passava dos 25 anos, já ficava para Moça Velha com 25 anos. Porque as meninas, não é verdade? Já começavam na hora às 14, 15, entendeu? Menina, às vezes o cara roubava um adolescente, tinha que casar. A minha menina com 13 anos, 12 anos, 18 anos, 17. Então a maioria casava antes dos 20. E quando ela passava dos 25, estava no Caritó. Se a moça passava dos 30, puxa vida, está encalhada, né? Está encalhada, está no Caritó, entendeu? Ficou para titia. Então vamos tratar hoje aqui no Forró Nativa como é que era tratado uma mulher encalhada no passado e o que é uma solteirona hoje. É muito interessante que nós vamos contar para vocês. Muito bacana, era para refletir. E outra coisa, vou contar também no Forró Nativa a história de uma grande cantora da época da Jovem Guarda. Era uma cantora italiana, Rita Pavone. Fez um sucesso extraordinário durante... Ela teve uma carreira de 43 anos, mas o auge da carreira dela foi de 1962 até 1970. Então, nesses 8 anos, ela conquistou o mundo. Depois ela administrou, que né, vai diminuindo a fama, tudo, mas ela soube aproveitar e aproveita muito bem. Com quantos anos está Rita Pavone? Onde é que Rita Pavone? Rita Pavone ainda canta? Rita Pavone, ela é casada? Rita Pavone tem filhos? Tudo isso eu vou contar hoje aqui no Forró Nativa. Enquanto o Mano Novo está aqui com o Besterol falando dos japoneses, é, Mano?
1: Qual a semelhança entre R$99 e um japonês?
0: Mano Novo, olha, nesse assunto eu sou tapado. Não conheço.

0: que essa matéria, Manolo? É,
1: os dois são quase sem pau, Manolo.
0: Ai, meu Deus. É. Quase sem pau. Vai nessa onda, vai nessa onda. Fizeram uma medição entre um brasileiro e um japonês. Quem tinha o pênis maior? Quem tinha o pênis maior? O japonês. Essa história que o Japão é pequenininho, é conversa fiada. Vai cuidar de seu japonês e surpreende, hein? Segura, minha gente, do Forró da Ativa, Comando Velho e Mano Novo.

pra me arrumar aí. Bebe um, tá tomando água, meu filho, tá tomando água. É isso aqui, eu sei. É o que aí dentro? Hã? Cachaça mesmo? Tá com limão ou não? Tá meio amarelada, é velho, hein? Rapaz, é cachaça pura mesmo?

0: Nativa é tudo e muito mais. É Vaqueiro, forró da Brucelose. Ficar por ficar no Forró Nativa dessa sexta-feira. Já sextamos, hein? E são 2h39 no horário de Brasília. Bom dia pra você aí, meu amigo padeiro. Alô, você aí que tá pelas estradas do grande Brasilzão. Você que tá no trecho aí. Você motorista de aplicativo. Alô, minhas amigas donas de casa. Ah, você que tá acordando já pra trabalhar. Você que também tá aí na limpeza pública, cuidando das nossas cidades pra ficarem mais lindas. 9198-409-6019 é o nosso zap pra você participar. Que nem o Jair mandou aqui, ó. Toca uma do Acácio Ferinha da Bahia. Abraço a todos da madrugada e um abraço a todos os conterrâneos. Uma ótima sexta-feira. Bora comer cuscuz com ovo e queijo coalho. E tem um cafezinho também, Jair. Tô vendo aqui, ó. Esse queijo coalho tá douradinho. Oh, meu Deus do céu, que delícia. Obrigado pelo carinho. Ó, tem mais gente chegando. É o Marcos, que tá acompanhando também aqui. Pedindo um abraço pro Thiago, amigo do Pomar. E a todos da equipe que estão ouvindo o Forró Nativa. Beijo, Marcos. Bom trabalho aí. Marcos é vigilante, é isso? Ah, então tá sempre de olho aí. Acompanhando o movimento pelas ruas também, da onde ele trabalha. Oi, Carlos. Bom dia.
1: Bom dia, Nativa FM, bom dia mano velho, bom dia mano novo, bom dia André, é o Carlos Henrique, Santa Cruz e Palmeiras, estamos aqui na luta, hein? Usina Ferrari, manda um salve pra nós aqui, ó, da frente 4, galera de Transbordo, hein? Toca pra nós hoje aí, forró cariciar, mulher sem calcinha, beleza? Fica com Deus. Bom final de semana.
0: Valeu, Carlão. Bom final de semana pra você também. E bom trabalho. Agora, mano velho, mano novo. Pegaram um cafezinho, já voltaram. E eu vou falar, hein? Que é 3M?

0: Véio, o que você tá aprontando?
1: Muito bem, minha gente. É barba, cabelo e bigode aqui no Forró Nativa desta sexta-feira. Sextou, gente, hein? Sexta, dia de Mémulé e Moté. Hoje é dia 28 de agosto. Você curtindo o Forró Nativa, na nossa vibração, nossa comunicação. Nosso querido André Costa atendendo a galera. Bota esse povo pra falar, André. 9198-409-609. Fala aí, Mano Novo, cadê o besterol do Mano Novo?
2: O que resulta do cruzamento de um japonês com um pavão, Mano Velho?
1: Ah, o menino sai todo colorido, Mano Novo.
2: Não. Não? Sai um espanador de cabo curto, Mano Velho.
1: É, Mano Novo. Tem atento nessa inteligência. Você é um cara muito inteligente pra esse besterol, Mano Novo. Pelo amor de Deus, Mano Novo. Acaba pelo amor de Deus, Mano Novo. Meus amigos e minhas amigas, a cantora italiana Rita Pavone completou domingo passado 81 anos de idade. Ela nasceu na cidade de Turim, Itália, no dia 23 de agosto de 1945. Ela mora atualmente na Suíça, mas tem uma bela casa na cidade de Ariccia, distante 28 quilômetros de Roma. Os pais de Rita Pavone se chamavam Maria Pavone e Giovanni Pavone. Ela é casada desde 1968 com o ex-cantor italiano Teddy Rendo. Os filhos do casal são Alessandro Merchi Ricordi. Ele é um apresentador de televisão. E o outro filho é Jorge Eric Ricordi, que é um guitarrista e cantor de rock. Olha aqui, daqui a pouco eu vou trazer mais detalhes da vida de Rita Pavone. Dá-te-me um martelo aqui no Forró Nativa. Enquanto o martelo não pipoca na cabeça do Mano Novo, o Mano fala aqui das comparações. Fala aí, Mano Novo.
2: Do japonês.
1: Isso.
2: Por que que japonês não pode ser eletricista?
1: Por que o japonês não pode ser eletricista, Mano Novo?
2: É porque ele tem um curto entre as pernas, Mano Novo.
1: Ai, meu Deus do céu.
2: Ai, meu Deus do céu.
1: Ai, meu Deus do céu. Ô, Akira. Ai. Dá um jeito aqui do Mano Novo, Akira. Tá demais, tá som da buraqueira, Akira. Continue, Akira, no Forró Nativa com o Mano Velho e Mano Novo.
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0: 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Estamos aqui no Forró Nativa, nesta sexta-feira. 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Enquanto Mano Novo está contando aqui as diferenças entre o japonês e outras pessoas, não é verdade, Mano Novo?
1: É por aí, né?
0: Diga, Mano Novo.
1: Por que que a japonesa era a melhor nadadora do mundo?
0: Ah, opa, a japonesa, por que ela é a melhor nadadora do mundo, Mano Novo?
1: Porque nada de peito, nada de costas,
0: sim,
1: e nada de bunda.
0: É uma campeã mundial olímpica. Boa demais, Mano Novo.
1: É isso aí.
0: Vamos falar aqui no Forró Nativa sobre a vida de Rita Pavone. Rita Pavone atuou como cantora e atriz durante 43 anos, deixando os palcos no ano de 2005. Ela começou sua carreira com 17 anos de idade, quando gravou um compacto simples com a música La Partida de Pallone. E pouco tempo depois, o disco tornou-se um sucesso mundial. Isso em 62, ela tinha apenas 17 anos. Um disco compactozinho simples. A música La Partida de Pallone. Daqui a pouco eu vou falar outros sucessos de Rita Pavone que conquistaram

0: Alô, Rede, pessoal da Nativa FM. Gente, a nossa audiência fantástica no Vale do Paraíba. Alô, Jacareí. Alô, São José dos Campos. Alô, Pindamonhangaba. Alô, galera de galera que vai para Campos do Jordão. Galera que vai para Aparecida, para Queluz. Oh, coisa boa demais aqui. Todo esse povo aí da Via Dutra, da, do Grande Vale do Paraíba, ouvindo o Forró Nativa. É bom demais, Mano Novo. Audiência fechada. Obrigado, obrigado, obrigado, Vale. Fala aí, Mano Novo.
1: Agora eu vou lhe pegar.
0: Ah, vai pegar o cão, Mano Novo.
1: Olha só.
0: Diga.
1: Há pessoas que são muito calorentas.
0: Calorenta.
1: Você é um cara fresco, Mano Velho.
0: Eu sou calorento, Mano Novo.
1: Você é calorento?
0: Eu sou calorento,
1: você
0: viu?
1: Você não é fresco, não?
0: Não, eu sou friorento e calorento, viu? Tu vai pensar que me pegar? Vai nada. É... vai nada, Jaburu.
1: Jaburu,
0: que conversa é essa? Vai te catar, Mano Novo.
1: Já, já te pego, vai.
0: Forró Nativa com Mano Velho. E Mano Novo é sexta. Sextou, galera do Brasil. 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

0: Nativa é tudo e muito mais, a alegria dele, Dantas do Forró, abre a cancela, abrindo mais uma hora do nosso Forró Nativa, que tá gostoso, que tá animado, que tá alegre, com Mano Velho e Mano Novo, e você aí do outro lado também, né, acompanhando, participando, pedindo sua música no 9198-409-6049, quer o que também?
1: Quero café!
0: Ah, eu também, aquele expressinho maravilhoso, com 3 gotas de adoçante, pode ser? Ah, então tá bom, eu acho que fica saborosíssimo. São 3h11 no horário de Brasília, um bom dia pra você, uma ótima sexta-feira. Mano Velho e Mano Novo só aprontando nesse programa, né? Mano Velho hoje falando sobre Rita Pavone e Mano Novo com essas piadas de japonês. Ó, vai arranjar briga com o povo, vai, Mano... Olha, Mano Novo, tem que socorrer o senhor na rua aí, pelo amor de Deus. Não, não pode, que isso? Não pode aplaudir, não. A gente tem que tomar cuidado, não pode ser assim, não, menino. Ô, Mano Velho, qual é a curiosidade mais se fala sobre Rita Pavone aqui no nosso forró, hein?
2: Olha aqui, no universo da música, estamos aqui no Forró Nativa, lembrando da cantora italiana Rita Pavone. Completou domingo agora, dia 23, 81 anos de idade. Está lá, na sua vida, tranquila, na Itália, na Suíça. Puxa vida. Então, eu falei para vocês que em 62 ela tinha 17 anos, gravou o disco La Partida de Paglioni. Olha, depois desse sucesso mundial, ninguém esperava. Aquela menina de pesado começaram a tocar. Puxa, e o mundo todo ficou atrás da mulher, viu? Então, logo em seguida, surgiram convites para Rita realizar turnês em países europeus e da América Latina, como na Argentina, aqui no Brasil, no México. Ela lançou, na sequência, vários discos como Alla Mia, Alla Mietà, Comité Non Se Nessuno. Esse aqui eu contei muito na rádio. Comité Non Se Nessuno. É, Cuore, Coração, Cuore. O grande sucesso, Datemi un Martello. Datemi un Martello, tchá, tchá, tchá. Era um sucesso extraordinário. Que Me Importa del Mundo. Outro grande sucesso na voz de Rita Pavone. É, Viva la Papa e Fortissimo, Rita Pavone. Rita Pavone atingiu o topo das paradas. Em 1967, ela atuou no filme Pistoleiros do Oeste. Ela gostava de participar de filme de faroeste. Então, daqui a pouco você vai saber. E o que aconteceu com Rita Pavone depois de tanto sucesso, Datemi un Martello e tantos outros? O que aconteceu? Eu vou contar para vocês aqui no Forró Nativa, com Mano Velho e Mano Novo.

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0: estourar no Brasil inteiro. Alô, meu parceiro Relinho. Tamo junto.
1: A Nativa é tudo e muito mais alegria. Zeca Bota Bom, linda demais. Ótima manhã de sexta-feira pra você. E tá linda demais essa madrugada, hein? Olha, com o Forró Nativa fica mais gostoso, fica mais alegre, fica mais animado, não é? Afinal, já diria aquele ditado, né? Quem canta, seus males espanta. 9198-409-6019. Tem participação chegando de gente nova. Bem-vindo ao Forró, Edson.
2: Bom dia, mano velho. Bom dia, mano novo. Aqui é o Edson da Zona Sul aqui. Queria pedir uma música aí de Toque 10, Cavalo Alado. É a primeira vez aí participando aí da FM Nativa. Um prazer aí, muito obrigado, hein? Toca essa aí pra nós.
1: Pode deixar, Edson, já tá separado aqui pra gente atender no nosso forró. Mandou a foto, ó. Tá no trecho, hein? Tá pegando... É caminhão, Edson? Ou é ônibus, hein? Parece um painel de caminhão, rapaz. Mas, ó, se for caminhão, boa viagem pra você. Se já tiver a trabalho, né? Já pegou uma carga, vai viajar, vai pegar a estrada. Sempre com muita responsabilidade. Ó o trecho aí, gente! Bom dia pra você que tá aí no tapete preto já pelo começo da sexta-feira. Ô, Esmeraldo, falando em caminhoneiro, ele chegou também.
3: Bom dia, bom dia, bom dia, Forró Nativa. Bom dia, Mano Papi. Bom dia, Mano Velho, Mano Novo, Mana Baby. Um bom dia aí pros amigos da madrugada aí, ó. Peixe do Malo, bom José Faustino, Edson. A galera do Pãozinho e toda essa rapaziada que tá junto, misturada aí, positivo. No dia a dia, tamo junto, galera. Sextou, galera, sextou. Ô, Mano Papi,
1: diga.
3: Toca pra nós aí, ó. Roberto e seus teclados, sogrinha. Positivo? Tchau, obrigado.
1: Sogrinha? Não é Norinha, não, menino? Oh, tá confundindo aí a família? É? É Norinha. Ó, oh, vou tocar já já então. Oi, Daniel, bom dia.
4: Bom dia, bom dia, bom dia. Bom dia, Mano Papi. Bom dia, Mano Velho. Bom dia, Mano Novo. Estamos aqui no Tapetão. Bandeirantes é o palco do momento. Que é o Daniel de Louveira. Pose. Toca pra nós. Sai a rodada. Coelhinho. Valeu, obrigado.
1: Valeu, Daniel. Você viu, mano velho, mano novo? Quanta gente participando, que tá no trecho, tá dirigindo. Já que vocês comentaram sobre ônibus esses dias, hoje tá chovendo a participação dos caminhoneiros. Obrigado pelo carinho, ótima madrugada. Alô, vocês, motoristas de ônibus também. Obrigado pelo carinho de todas as madrugadas aí, saindo das garagens e já ouvindo Forró Nativa. 3h25 agora no horário de Brasília. É o quê, mano novo? Falando sobre brincadeiras agora? Ih, lá vem ele com polêmica. Pipa? Meu Deus.
5: Cometer não tem fundo. Ah, rapaz, aquela menina pequenininha, rapaz. Acho que ela tinha 1,52m, sararazinha assim. Cabelinho curtinho, mas entrava no palco, balançava o mundo todo. Rita Pavone, eu estou contando a história de Rita Pavone aqui no Forró Nativa. Enquanto o Mano Lobo fica lá esmiuçando para mim, pega, ele quer me derrubar. O meu irmão quer me derrubar, me ajude, galera.
6: Vou lhe pegar.
5: Ai, ai, ai, ai, ai, viu?
6: Uma das brincadeiras da adolescência é soltar pipa.
5: Ah, soltar pipa.
6: Não é?
5: Isso.
6: Você já cruzou com alguma pela rabiola, Mano Velho?
5: Não, eu nunca fui de soltar, nunca. A gente chamava coruja lá ainda. Soltar coruja, ai. Soltar papagaio. Eu falo, o pessoal fala, solta a pipa. Eu nunca gostei disso. Né? Esperar o vento, chegar o vento. Não, correr atrás disso de balão. Nunca foi. Quero não, quero não, quero não. Nunca gostei disso não, viu, Mano Novo? Mas...

0: Pavone e Teddy se casaram oficialmente na Itália. Tá vendo? Estão se casando até hoje, desde 68. A história de Rita Pavone, a italianinha, relembrada aqui do Forró da Diva desta sexta-feira. Comando Velho e Mano Novo.
1: No

0: A Nativa é tudo e muito mais. Nonato Neto, perdão, aqui no nosso Forró Nativa, sexta-feira. Hoje já é dia 28 de agosto de 2026. Passa voando o ano, hein? E passa voando a hora. São 3h32, horário de Brasília. 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

0: 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Música boa, Milcinho, Toque 10, Cavalo Alado. Você que tá pedindo aí no nosso zap 9198-409-6019. Faltam 15 para as 4 da manhã. Ótima sexta-feira para você. Quanta gente chegando. Rapaz, muita gente hoje, hein? Oi, Edilson. De onde tirei Edilson, gente? Edivan Antônio, bom dia.
1: Bom dia, bom dia, bom dia, Rádio Nativa, bom dia, Mano Velho, Mano Novo, bom dia, Mano Papi, bom dia a todos os ouvintes, aqui é Edivan de Guaianazes, mais uma vez, ouvindo Melhor da Madrugada. Mano Papi, minha autarquia, toca para nós aí, se for possível, Elba Ramalho, Não Sonho Mais. Fui!
0: Fui! Valeu, Edivan! Tá fazendo bolos aí, hein? O homem faz bolo, hein? Bons bolos! Pelas fotos são lindos, maravilhosos. Acredito que sejam muito bons também. Boa sexta, Edivan! Oi, Mavelucci! Bom dia! Aqui, deixa eu ver, é o Marciano de São Bernardo, é isso? Alô, alô, Marciano! Bom dia pra você! Falando aqui que tá ouvindo a Nativa e a... não leram minha mensagem ao vivo. Ah, aqui, tá lida, Marciano. Aquele abraço, boa sexta-feira pra você. E hoje estamos falando sobre história no nosso Forró Nativa. Mano Velho, Mano Novo. Ô, Mano Velho, o rádio, ele faz história também, né, no dia a dia.
2: É bom recordar e viver. E o rádio tem esse papel fundamental em trazer histórias. Às vezes histórias de uma cidade, a história de um jogador de futebol, a história de um cantor, a história de um professor, de uma professora, de um intelectual, de um prefeito, do vereador, do historiador, história do vovô, história de quem faz parte da comunidade. Tem muita coisa interessante, muita história, gente que ajudou muita gente e nunca quis aparecer. E aqui eu, né, eu sou muito sensível com essas histórias das pessoas e me lembrei aqui da grande Rita Pavone, que ela fez tanto sucesso e o tempo passou, ninguém falou mais. Puxa, será que ela é viva? Ela é viva, sim. 81 anos de idade, puxa vida. Olha aqui, a Rita fez muito sucesso entre 1962 e 1969. A partir de 1969, a carreira de Rita Pavone desacelerou lá na Itália. Participou do Festival de San Remo com a música Zucchero. Esse festival de San Remo, Roberto Carlos ganhou uma vez esse festival, não é verdade? Ela emplacou vários sucessos em outros países, como na Alemanha. Ela gravou a música Arrivederci Hans. Arrivederci Hans foi um sucesso na Alemanha. Os italianos gostaram muito dela cantando homenagem. Na França,

0: A Rita fez um grande sucesso com a música Bonjour la France, Bonjour la France. Os franceses adoraram, adoraram. E no Brasil, o sucesso Yo que amo solo ti. Esse aqui no Brasil, Yo que amo solo ti, na Rita Pavone. Grande sucesso. Depois de 69. O que aconteceu com Rita Pavone? Eu conto já já aqui no Forró da Ativa. Enquanto o Mano Novo fazendo aqui, tentando pegar o Mano Velho, gente. Pelo amor de Deus, hein?
1: Se alguém tocar forte no seu ponto fraco, você grita, Mano Velho?
0: Ah, quem é que não grita? Mano Novo.
1: Hein, Mano Velho?
0: Todo mundo tem um ponto fraco. Por exemplo, vou dar uma história. A Mana Baby.
1: Diga lá.
0: A Mana Baby tá fazendo dois tratamentos. Ela faz um tratamento de acupuntura, entendeu? E faz uma fisioterapia. Na fisioterapia, ela faz um tratamento que tem um equipamento, dá um choquezinho, entendeu? Então, quando o profissional coloca Dona Socorro, Dona Maria Socorro, Dona Mana Baby, aí ele coloca aqui no pescoço da Mana Baby, tipo um eletrodo, mas pega no ponto sensível, aí ela chora. Ela, ai, doutor, aí vai. Quer mais fã? Não, pelo amor de Deus, para por aí. Então, quer dizer, pega o ponto fraco. E quando faz a acupuntura, quando o nobre profissional pega a agulha e acerta aquele ponto fraco, o caba geme na roça. O caba geme, não tem machão que aguente. Porque ele está fazendo um tratamento de relaxamento. E a Mana Baby, toda segunda, toda quinta e toda sexta, é choque e agulha. E ela está indo muito bem com o tratamento contra a coluna que ela tem problema de articulações, e o tratamento está dando certo. Então, o certo é pegar o ponto fraco. Pegou o ponto fraco, o cara chora na rampa.
1: Mano. Olha aí, tá.
0: O Mamãe da Baby chora. É do Forró da Ativa, sexta-feira, Brasil!
1: É show!

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0: Tá tudo muito bem, bem, bem. Estamos aqui do Forró Nativa dessa sexta-feira, destacando aqui a carreira de Rita Pavone. Eu falei que ela fez sucesso de 62 a 69, depois de 70. Nesse segundo período, a carreira de Rita Pavone tomou o caminho mais difícil e, consequentemente, menos premiada pelo resultado das vendas das canções. Depois de uma vida de concertos em várias partes do mundo, Rita Pavone anunciou, no dia 1 de janeiro de 2006, que deixaria definitivamente os palcos, cantando pela última vez em público. Daqui a pouco eu digo a despedida, da despedida de Rita Pavone dos palcos. Que foi que aconteceu? Ela parou de cantar? Ela sumiu? Está enclausurada? Eu conto já já no final da história, aqui no Forró Nativa, com Mano Velho e Mano Novo. Mano Novo, sapeca aí a pegadinha, o enigma, Mano Novo.
1: Quando a bateria do carro descarrega, numa emergência, tem-se que fazer uma

0: chupeta.
1: Vou fazer uma chupeta, certo.
0: Me diga, você já fez uma chupetinha, mano?
1: Não, pelo amor de Deus, não. Chupeta na minha, você quando era bebê, chamava consolo. Aí eu usava chupetinho, mas eu usei muito pouco tempo, assim. Eu não gosto daquela borracha na minha boca.
0: Olha,
1: dava
0: uma agonia
1: danada de chupeta.
0: Você já fez uma chupetinha, mano?
1: Pelo amor de Deus, coisa feia, mano. Chupeta da bateria. No Forró da Diva de sexta-feira, Brasil.
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0: pouquinho mais.
1: 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Saudade, Elba Ramalho, Não Sonho Mais. Que ano que foi lançada essa música? 1979, é isso? Oh, deixa eu ver, 10, 11 anos antes de eu vir ao mundo, ó, faz tempo mesmo. E você que pediu, obrigado pelo carinho no 9198-409-6019. Esse é o Forró Nativa. Você tá chegando hoje? Seja muito bem-vindo. Mano velho, mano novo, há mais de 40 anos, trazem alegria, diversão, música boa, histórias pra você aqui no nosso forró. Não perde hora não, são 4h11 no horário de Brasília. 9198-409-6019. Quem tá com a gente agora é o Elber, é isso? Oi, Elber, bom dia.
2: Bom dia, Nativa. Bom dia, mano do Brasil. Bom dia, mano velho. Bom dia, mano novo. Bom dia, mano papi. Aqui é o amigo velho, Eber Carvalho, da Terra Mãe do Brasil. Sempre coladinho com vocês aqui de Porto Seguro. Se puder colocar aí pra gente ouvir Verdadeiro Amor, Banda Magníficos, a gente agradece. Forte abraço.
1: Valeu, Elber. Obrigado. Amigo velho, você falou amigo velho? Amigo velho, Rafael Guidotti. Ele vai vir amanhã, viu? É, você tá estranhando a ausência dele? Mas, ó, fica tranquilo.

0: tranquilo. Amanhã ele tá com você aqui no nosso Forró Nativa, tá bom? Ô, Guidotti, estamos te aguardando, hein? 9198-409-6019. Tem mais gente chegando. Valmir Marcos. Ah, falou que é corintiano. Vai, Corinthians! Ó, pedindo sucesso de Mastruz com Leite no nosso forró. E pedindo, manda meu alô, sou de muito longe. A gente manda, sim, com certeza. Tem mais gente chegando? É o José? Bom dia, José. Boa sexta.
1: Bom dia, bom dia. Aqui é Zé Henrique, do aeroporto, trabalho aqui no aeroporto, gostaria de escutar a música Chapéu de Couro com a de Galmão Branco. Um bom dia pra todo mundo aí da Nativa, bom dia, Deus abençoe.
0: Valeu, Zé! Aí deve ser bem tranquilo, né? Ouvi o dia inteiro os aviões subindo, descendo, subindo, descendo, subindo, descendo. Uma hora você já nem ouve mais, já tá no automático. Bom, hoje falando sobre Rita Pavone... Ô, mano, velho, por que você gosta tanto da Rita Pavone, hein?
2: Então, minha gente, e a Rita Pavone? Pois é, tô trazendo detalhes da cantora. Eu gosto muito, sempre fui fã da Rita Pavone. E eu, no começo da minha profissão, rodava demais a Rita Pavone. Aliás, aquela fase de ouro das músicas italianas, Rita Pavone, Gingrola 50, né, Puxa Vida. Tinha tanto cantor, Nicola di Bari, Sérgio Endrigo, Domenico Modugno, meu Deus do céu, viu? Que época maravilhosa, Nico Fidenco. Pois é, então ela anunciou que ia, no dia 1 de janeiro de 2006, ela deixaria definitivamente os palcos cantando pela última vez em público. No mesmo ano de 2006, Rita candidatou-se a uma vaga no Senado italiano, mas não foi, ela se candidatou a senadora, mas não foi eleita. Ao longo dos seus 44 anos de carreira, ela gravou 23 discos. Participou de 7 filmes entre 1965 e 2001. Atualmente, com 81 anos de idade, Rita Pavone sempre é convidada para entrevistas em programas de rádio e televisão. Ela é sempre lembrada, ela não é esquecida, mas não quis mais cantar. Já fiz tudo na vida, estou com a vida que pediu a Deus, curtindo a minha velhice na Suíça e na Itália. Rita Pavone, homenageada aqui no Forró Nativa, nesta sexta-feira com Mano Velho e Mano Novo. Quando o Mano Novo, novamente insistindo em me pegar. Não me pega não, menino.
3: Pegar de jeito.
2: Tá doido, rapaz.
3: Às vezes ficamos em situações das quais não dá pra correr.
2: Não dá pra correr,
3: isso. Alguém já botou contra a parede, Mano Velho?
2: Não, nunca ninguém botou contra a parede.
3: Alguém já te botou contra a parede, Mano Velho?
2: Só uma coroa. A coroa queria me beijar, mano, e me botou, tu vai me beijar, tu vai me beijar.
3: Ai, mano, velho.
2: Nazareno. Ai, Nazareno, não quero beijar você não, Nazareno.
3: Diga, mamãe.
2: Do Forró Nativa, Brasil.
3: Mamãe.

0: Nativa é tudo e muito mais. Edgar Mão Branca, o meu chapéu é de couro. E ó, que seleção musical que vocês estão fazendo hoje, hein, no nosso forró. Parabéns a todos aí que estão participando com a gente, construindo o nosso forró durante 4 horas, junto com o Mano Velho, Mano Novo. Só posso dizer uma coisa, hein? Tem tanto zap hoje.
1: Tá pegando fogo, bicho!
0: Tá pegando fogo nesse zap 9198-409-6019. Tem mais gente do trecho chegando aqui, é pra participar? Bom dia!
2: Bom dia, Mano Velho, bom dia, Mano Novo, bom dia, Mano Papi, bom dia a todos os manos. Ô, Esmeraldo, por cá o João Eudes também no trecho, meu brother. Você tava emocionado, hein? Em vez de pedir a música Norinha, você pediu Sogrinha. Calma aí, Esmeraldão. Boa sexta-feira a todos.

0: Beleza aí, ofereça a música que ele pediu mesmo, boa. Pra todo mundo que tá ouvindo a Nativa, bom dia, bom dia.
1: Valeu, João Eudes, tô vendo aqui, tá dirigindo, tá no trecho mesmo. Boa sexta-feira pra você. E ó, lembrando, estaciona pra gravar o áudio, hein? 9198-409-6019. Oi, Adilson.
2: Bom dia, aqui é o Adilson. Barriga de aço, foco do momento, Paulinho que liga. Bota pra nós aí, calcinha preta.
1: Calcinha preta, já vamos separar aqui também mais um sucesso pra nossa manhã do nosso Forró Nativa. E também tem o Mauro Coelho participando, mandou mensagem de texto. Mano velho, mano novo. Ah, amigo velho, mandou um abraço pra você, viu, Rafa? Rafa Guidotti volta na próxima madrugada. Ele tá pedindo aqui, banda Anjo Azul, Forró Anjo Azul, é? Não sou de ninguém? Já vamos atender também aqui no nosso forró. Tá muito gostoso, tá muito divertido. E lógico que mano velho, mano novo, tô colocando todo mundo pra falar aqui com a gente, hein?
3: Isso aqui tá bom demais, uma boa sexta-feira. Muito forró, sextou-me. E aqui bombando o Zap Zap da Diva. André Costa, atenda a galera. Bota esse povo pra falar, pra cantar, pra se expressar. Faz barramar. Olha o zap da Nativa 9198-409-6019. Mano novo, ficar pra titia. O drama das solteironas é o tema que eu vou abordar até o final do Forró Nativa de hoje, sexta-feira. Alô, minha amiga que passou os 30 anos, não conseguiu um casamento. Você já foi chamada de titia, de solteirona, de encalhada, de moça véia do caritó? Você sabe que nos dias atuais esse assunto está supostamente superado, mesmo que ainda existe muito medo por parte de algumas mulheres entre 25 e 35 anos de não se casarem e terem filhos. Esse é um tema que vou abordar daqui para frente no Forró Nativa. Solteirona é ficar pra titia encalhada, mal-humorada, estressada, encantada, enfadada. Tudo isso eu falo já aqui no Forró Nativa. Enquanto o mano novo tá pesquisando pra pegar o mano velho, mas imagine só, gente.
4: É, você já foi repórter, né?
3: Sempre fui, sempre serei um repórter.
4: Os repórteres, às vezes...
3: Jornalista, isso.
4: Às vezes os repórteres... Fazem perguntas indiscretas.
3: Sim, mano novo.
4: Algum já te meteu numa saia justa, mano velho?
3: Nunca, nunca,
4: é,
3: nunca.
4: Hein, mano velho?
3: Olha, eu como jornalista, como repórter, sempre que eu ia fazer uma entrevista, eu estudava o entrevistado, o que ele dominava. Se era um cientista, eu tinha que ter elaborado as perguntas sobre ciência. Se era um político, eu tinha que ver a área que ele atuava, se ele tinha algum projeto, se ele tinha... Eu nunca ia assim, o que é que o senhor acha? Isso é um repórter, o que é que o senhor acha? Ferrou. O ministro da Fazenda, da Economia, eu tinha que fazer perguntas sobre economia, entendeu? É, por exemplo, um engenheiro fazer perguntas sobre obras, era o ministro dos transportes. Então, sempre sobre aviação, eu tinha que ter algum estudo sobre avião, sobre aviação, sobre piloto. Então eu nunca tive saia justa. Eu sempre tive destaque porque estudava minhas entrevistas e fui feliz e sou feliz até hoje, viu, mano novo?

Esporte, Vetura e muito mais. Alegria, Alcimar Monteiro. Levanta a poeira. E você, meu amigo? É, tem que levantar a poeira. Não é só dançando no forró, não, viu? Tem que levantar a poeira ali na hora de... Tá ali juntinho com o mozão, não é verdade? E aí, como é que tá essa situação aí? Como é que tá esse fogo aí? Tá tudo certo? Não tá aquelas coisas, não? Então tem que tomar cuidado.

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0: Edita Aparecida. Esse é o Forró Nativa, trazendo muita alegria pra você nessa sexta-feira e fazendo companhia, não é verdade? Vocês estão gostando do programa? Ah, eu acho que vocês estão gostando. Vocês estão animados no zap 9198-409-6019. Deixa eu mandar um abraço aqui, ó, pro Silvinho Padeiro. Alô, padeiros de plantão, ouvindo nosso Forró Nativa, saindo aquelas fornadas maravilhosas. Pãozinho, pãozinho francês. Como é que chama o pãozinho na sua região? Pão de sal, tem lugares diferentes aí do nosso grande Brasilzão, né? O Cícero tá acompanhando, o Mauá da Horta falou que tá participando pela primeira vez aqui no nosso Forró Nativo, hein, mano velho, mano novo? O Wagner Palma também acompanhando. E bora pro zap 9198-409-6019. Bom dia!
1: Fala, mano velho, mano novo! Estamos na madrugada curtindo o Forró Nativa. Mano velho, mano novo, atualizou o número da sintonia aí, do WhatsApp? Depois se repete pra nós aí, que eu, olha, penei pra achar o número, hein? Queria pedir uma moda do Forró Saborear, o Troco. Dedicar pra todos aí que estão no Forró Nativa. Um grande abraço, Gabriel! Interior de São Paulo, Arealva.
0: Valeu, Gabriel. Um abraço pra você. Anotou certinho que você mandou o zap pra gente. 9198-409-6019. Tá bom? Tem mais gente chegando aqui no nosso zap. Bom dia.
2: Bom dia, mano velho. Bom dia, mano novo. Bom dia, mano papi. Eleandra da Mantina. Toca aí pra nós aí. Alemão do Forró. Fica, amor. Sextou, hein? Sextou. Vamos que vamos. Mais uma, hein? Mais uma semana, graças a Deus. Vamos pra cima. Abraço a todos.
0: Um abraço. Sextou com muita música boa. Ah, mas tem um assunto polêmico, hein, mano velho? Falando sobre as mulheres que estão decidindo ficar pra titia. Como assim?
3: Opa, epa, a mulherada tá empolvorosa. Mano velho, tô gostando aí da história de ficar pra titia. Pois você sabe que nos dias atuais, esse assunto de caritó encalhado está supostamente superado. Existem ainda algumas mulheres que sentem medo por parte de entre 25 e 30 anos de não se casarem e terem filhos. Todos sabem que a revolução feminista aconteceu, vem se solidificando, mas o homem ainda é o centro psicológico de suas inquietações. Hoje, a solteirona tem um discurso contundente e geralmente uma mulher independente financeiramente, emocionalmente, livre e sexualmente emancipada, mas existe ainda uma parcela que ainda tem o desejo de se sentir parte de um relacionamento. Tem mulher com o coração pulsando teimosamente. Será que vou ficar mesmo pra titia? Daqui a pouco eu falo mais aqui pra vocês no Forró Nativa, com certeza absoluta. Enquanto o Mano Novo tá fazendo tudo pra derrubar o Mano Velho. Derruba não, macho velho.
4: Umbu é uma fruta muito azeda.
3: Umbu é azeda.
4: Você já viu umbu ser tão azedo, Mano Velho?
3: Demais, já vi demais. Umbu azedo assim. Olha, vinha lá na Paraíba a gente pegar umbu, ele tava verde. Você vai umbu verde, ele é azedo e trava os dentes. Dá uma sensibilidade aqui, ele é horroroso. Umbu tem que ser maduro, não azedo. Onde é que a moça do umbu sertão estão, não é verdade?
4: Segura
3: o umbu!
4: Umbu sertão.
3: Alô, Nizinho de Uauá! Aquele abraço do Forró Nativa Brasil!

0: tiver tudo e muito mais. Amor, forró, saborear o troco. É, vai sair pra namorar. Tem que aproveitar a vida, né? Não é só trabalhar, não. Gente, já faltam, na verdade, 8 para 5 no horário de Brasília. Ótima sexta-feira pra vocês. Chega mais, mano, velho. Chega mais, mano novo. Se acanha, não. Vamos fechar mais uma hora aqui.
1: Aqui no Forró Nativa de sexta-feira, aborda aqui a mulher solteirona. Hoje, gente, a mulher solteirona tem um discurso contundente. É geralmente uma mulher independente financeiramente, emocionalmente. Olha aqui. Será que vou ficar pra titia? Algumas ainda questionam. A ideia de ser solteirona soa engraçada, pois é quase uma maldição rogada por alguém. Quero ser mãe e ter um companheiro ao meu lado. Na verdade, há quem considere que a ideia popular de solteirona é ser uma mulher com a má aparência, amargurada, reclamona, cheia de traumas, enfadada. Gente, nem sempre é assim. Nem sempre é assim. A grande verdade está aqui. A mulher solteira, nos dias atuais, é autônoma, valoriza a sua paz mental e enxerga o relacionamento amoroso como um complemento opcional e não como uma obrigação ou validade social. Longe do antigo estigma de encalhada, ela prioriza sua independência financeira, cuida de si mesmo e prefere a solitude a estar em uma relação desgastante com aquele cara que enche o saco. Não, sai pra lá e te macho velho. Já já tem mais histórias sobre a solteirona. E o Mano Novo, fala aí, Mano Novo.
2: É, a Bahia tem coisas maravilhosas.
1: A Bahia é uma terra boa, terra Bahia, mano.
2: As cocadas, as praias.
1: O acarajé.
2: Cuscuz.
1: Isso.
2: Você tem cara que gosta de um pé de moleque, né, Mano Velho?
1: Mano, o pé de moleque é um bolo maravilhoso. Não tem só na Bahia, como também em todo o Brasil, no Nordeste, pé de moleque. Ô, bolo gostoso, Mano Novo. E hoje o pé de moleque tem que ser sem açúcar. Tudo pra mim é sem açúcar. Adoro o pé de moleque. Olha aqui aí no Forró Nativa. Viva sexta-feira, Brasil!
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0: A Nativa é tudo e muito mais, Alemão do Forró. Fica, amor, fica aqui na Nativa com a gente. Passa a sexta-feira, o dia inteiro, juntinho. Você que tá saindo pro trabalho agora, uma ótima sexta-feira. Você que tá chegando em casa do trabalho agora, um maravilhoso e um ótimo e merecido descanso, né? Agora são 5h13 no horário de Brasília. Você que tá de folga, aproveita, aumenta o som e vem curtir, lógico, a nossa manhã de sexta-feira com Mano Velho e Mano Novo. Esse é o Forró Nativa. Ó o Everton passando no nosso zap aqui. Fala, Joaquim, o que você quer?
1: Última do áudio.
0: 9198-409-6019. O Everton de Andradas falando aqui. É, gostaria de ouvir Cláudio Rios. Obrigado, viu, Everton? A gente vai atender já já. Tem o Roberto também chegando no nosso zap. Oi, Roberto, bom dia.
2: Bom dia, Mano Pá. Bom dia, Mano Velho, Mano Novo. Converso padeiro Roberto. Estamos aqui na padaria Casa Blanca, fazendo pãozinho. A galera da confeitaria aí, as meninas do balcão, todo mundo escutando aí o Forró, Mano Velho, Mano Novo. Abraço a todos aí, os profissionais da madrugada, os padeiros, os colegas que estão por aí. Aquele abraço, mais um dia aí, galera.
0: Aquele abraço, Roberto. Mais um dia de muito suor e trabalho aí, viu? Parabéns aí pelos padeiros de plantão ouvindo o nosso Forró Nativa. Bom dia.
3: Bom dia, Mano Velho, Mano Novo. Aqui é a Rosemária do bairro do Retiro, Itapetininga. Gostaria de ouvir a próxima música aí que vai tocar aí. Oferecer para toda a família Almeida aqui do bairro do Retiro, família Silva. Especialmente para o esposo Natal, o filho Natanael, Rosilene Nalvi e a toda a família que está curtindo a Nativa, ligadinho na Nativa. Eu faz hora que estou ligadinha na Nativa aqui, só curtindo as musicão aqui. Mano Velho, Mano Novo, um abraço, fica com Deus, ótimo final de semana a todos aí.
0: Um ótimo final de semana para você também, Rose. É um sucesso, hein, Mano Velho, Mano Novo.
4: E palestra, a palestra tá boa, a palestra tá boa. Aqui falando como vive a solteirona hoje. Um panorama sobre as mudanças na vida de quem opta pela solteirice. Gente, primeira coisa, autonomia e independência. Foco na carreira e finanças. O crescimento profissional e a autossuficiência econômica tornam-se prioridades centrais para uma mulher solteirona. Moradia solo. Cada vez mais mulheres solteironas escolhem comprar ou alugar o seu próprio espaço, ditando as regras do próprio lar. O lar é meu, independência, saio a hora que eu quero, chego a hora que eu quero, com quem eu quero, ninguém tem nada, eu não tenho parceiro para estar pegando no meu pé. Gestão do tempo. O lazer, os estudos e o autocuidado ocupam o espaço central na rotina, sem a necessidade de negociar cada passo com o parceiro. Tu tem que tratar com... Não, não. Hoje em dia, as mulheres têm uma boa condição financeira, gostam muito de viajar pelo Brasil e pelo mundo, viaja de ônibus, viaja de van, viaja em excursão, viaja de avião, faz cruzeiro marítimo com as suas amigas solteironas, fazem verdadeiras farras, cantam, dançam piada, fazem amizade, filmam, conhecem lugares aqui. Viva as mulheres solteironas! Daqui a pouco, o uso tecnológico na solteirice no final do Forró Nativa. Mano Novo, tá se aproximando o final. Capricha mais um aí, Mano Novo!
5: Depois de uma rabada, você aguenta uma pelada, Mano Velho?
4: Mano Novo, eu não gosto de rabada e muito menos de pelada. Não, você que gosta de rabada. Quem gosta de gostar de pelada, isso é você. Mano Novo, numa rabada.
5: Você não aguenta uma pelada.
4: Do bar da Dirce, o Thales Castro é no fígado. E o Mano Novo é na rabada. A Dirce, o Thales, a Dirce já tá com 4 lanchonetes aqui no pé. É o domínio aí, o imperialismo da Dirce, de Palmital para todo o Brasil. Aquele beijo, Dirce, seja sucesso. Quinta-feira vamos comer a rabada, com certeza, aqui no Forró Nativa. Mano Velho, Mano Novo, meu Brasil.

0: Nath, é tudo e muito mais. Mastruz com Leite, Razões, não perde hora não. São 5h21 no horário de Brasília. Bom dia, Dil Franca. A Eliane, a Elaine tá com a gente também. A Edineide, a Ângela, o Afonso Silva Amaro do Vaildo. Bom dia pra você. Ó, todo mundo tá chegando aqui no nosso forró. E já já, Dona Mariquinha vai começar a trabalhar mais cedo agora, hein? É porque eleitoral a gente puxa um pouquinho pra trabalhar mais cedo, né, Dona Mariquinha? Vamos trazer a previsão do tempo já já no nosso Forró Nativa. Não sai daí.
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1: 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Ó, ó esse time lindo chegando aqui juntinho com a sua Nativa. E também Mano Velho e Mano Novo estão com a gente. E deixa eu te falar uma coisa. Ô, dona Mariquinha, falando em time chegando, fala pra mim, tá chovendo aí?
2: Tá chovendo aí, aqui tá chovendo. Aqui tava chovendo e agora já choveu.
3: Tá chovendo só fora, dentro de casa tá tudo seco ainda, por enquanto.
2: Tá chovendo sim, querida, tudo molhado pra fora, uma barreira, não dá nem de caminhar pelo redor de tudo.
4: Tá chovendo sim, mas ainda não tá correndo água na estrada.
2: Tá chovendo, choveu a noite inteira e tá chovendo.
1: E tem que ficar de olho, viu, dona Mariquinha? Porque no sul do Brasil tem risco elevado pra temporais, granizo e chuvas intensas, principalmente no Rio Grande do Sul e em Santa Catarina. No sudeste brasileiro, calor intenso para o final de agosto. Principalmente aí hoje, temperaturas que sobem a casa dos 30 graus, há também na cidade de São Paulo. Na região centro-oeste parece verão, viu? Calor forte, máxima chegando aos 40 graus. E tem um risco elevado aí de queimadas para esse final de semana, tá? Regiões norte e nordeste do Brasil, no norte tem pancadas de chuva concentradas no centro-oeste e no norte do Amazonas. Em Roraima também tem previsão de chuva. O Tocantins permanece com tempo seco e quente. No nordeste brasileiro, para fechar, tem predomínio de sol e tempo firme e a previsão de chuvas isoladas na faixa litorânea do estado do Ceará. Dona Mariquinha, então durante o período eleitoral, a senhora trabalha um pouquinho mais cedo, a gente bate um papo e traz a previsão completa para todo mundo que está ouvindo o nosso Forró Nativo. Aqui, ó, volta já já, hein?
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0: 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E é lógico que quando a gente fala de alegria, diversão, a gente pensa no final de semana. E aí, meu amigo, como é que anda a sua saúde, a sua potência? 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

0: 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Mano velho, mano novo, vamos pegar as coisas e vamos embora. Vamos embora que a gente volta amanhã. Beijo, beijo.
1: Opa, minha gente, rapaz, tá acabando. André, tá acabando o programa, André. Puxa vida, você já fez a comunicação, o elo de ligação, muito bom. Participação de muita gente. Uma festa no rádio, Forró Nativa. Valeu, grande André Costa, hein? Olha aqui, gente, vou finalizar as minhas palestras sobre as solteiras, as mulheres solteironas. O uso da tecnologia. Olha, aplicativos de namoro são ferramentas comuns, mas vêm acompanhados de um olhar mais crítico sobre a responsabilidade afetiva e o limite de tolerância para com relações superficiais. Pô, mulher solteira não quer relação superficial, não, sabe? Eu quero o meu... com o meu comando, o meu mundo das minhas amigas. Quase metade dos brasileiros vive sem companheiro ou companheira. Quase a metade dos brasileiros, é muita gente. São pessoas que nunca se casaram, nunca se divorciaram, nunca se separaram, nunca ficaram viúvas. Segundo dados do IBGE, os solteiros já representam 48,7% da população brasileira de 220 milhões. Um retrato que reflete mudanças profundas na forma de construir relações, organizar rotina e buscar a felicidade. Buscar a felicidade com companheiro ou sem companheiro. Quantas mulheres que vivem sozinhas? Pessoas idosas, mulheres com 70, 80 anos, pessoas até com por deficiência visual, moram sozinhas. O morar sozinho, você tem que ter uma comunidade. Você mora num prédio, você mora sozinho, você está de idade, tem problema de saúde, você tem essa comunidade com, por exemplo, com o zelador, com a zeladora, com o síndico, com a síndica, com os porteiros. Então, com essa comunidade, todo mundo naqueles grupos dá uma assistência, entendeu? Para que aquela pessoa possa, na hora que precisar, sabe, é de levar para uma consulta, chamar um nobre taxista para levar no médico, exame do laboratório, visitar um parente, entendeu? Se passou mal, um socorro. Então, essa comunidade cada vez mais atuante, e a pessoa viver sozinho é gostoso demais, com certeza absoluta. Mano Novo, a saideira de hoje aqui, Mano Novo.
2: Numa recepção de gala.
1: Sim, Mano Novo.
2: Você mete um tubinho.
1: Não, Mano Novo. Eu nunca gostei de recepção de gala. Não, galo, ah, o galo você.
2: É, tá bom.
1: O galo você, mano, a galinha.
2: Tá bom, Mano
1: Novo. Não, mano, vamos embora, tá na hora de ir embora.
2: Vamos embora.
1: E aí a oração milagrosa do meu padre Padecido.
2: É bom.
1: E aqui a frase que não quer calar, olha aqui. 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Vamos embora, Mano Novo?
2: Vamos embora, Mano Novo.
1: Vem aí a oração milagrosa do meu padrinho Padre Cício. Aqui o João de Mendes para o coração sertanejo. E a gente decola no nosso Douglas DC3. Atenção, tripulação, decolagem autorizada. Até amanhã.
2: Bye,
1: galera,
2: bye.
1: Galera, querido e amado Brasil.
2: Bye, bye. Brasil. Bye, bye. Show.
3: Mano velho, dizem que o Padre Cícero é um santo e tem poder.
1: É isso mesmo, Mano Novo. E se a voz do povo é a voz de Deus, só nos resta dizer: viva o santo do sertão!
3: Viva!
1: O Padre Cícero foi tão querido no sertão nordestino que o povo criou a sua oração. A oração para ser rezada antes do agricultor sair de casa para a lida diária.
3: Vamos rezar, Mano Velho?
1: Vamos sim, Mano Novo, ao som do maestro César do acordeão.
3: Pelas lágrimas divinais, livrai-me dos invejosos, e das mãos dos criminosos e dos laços dos satanás. Para botá-los para trás, Deus na frente, paz na guia. Ó Santa Virgem Maria, quando vem rompendo a aurora, iluminai-me na hora que vem clareando o dia. Levanto-me e entrego-me a Deus e a Virgem Maria, para com as espadas de São Jorge estar armado, com o leite da Virgem Maria amamentado, para que meus braços não sejam fracos, nem meu sangue derramado pelas mãos do inimigo. Quero ficar livre de todos os perigos em minha casa, junto com a minha querida família. Em nome de suas cinco chagas, Jesus Cristo de Nazaré, atenda os meus rogos e me livre de todos os males. Amém.

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0: Linda, linda, linda manhã de sexta-feira. Eu sou o André Costa. O que, dona Guga? Jones Blaine está pegando um cafezinho? Ah, então deixa ele pegar com calma um cafezinho. Não, não apressa o homem, não. Fica tranquilo. Já, já ele entra. Muito bem-vindos ao Coração Sertanejo. São 6:01 no horário de Brasília. Ótima sexta-feira para você. E eu vou te contar, hein? Nossa charadinha de hoje, promete. A nossa charadinha de hoje promete muitas emoções, seu Jones Mendes.
1: São muitas emoções, bicho. Bom dia.
0: Bom dia. É o tantas emoções do Thiago Rocha?
1: Tudo mais, daqui a pouquinho, domingão.
0: Domingão.
1: Diga lá, vamos perguntar.
0: Vamos lá. O que o coelho disse quando se assustou? O que o coelho disse quando se assustou?
1: Eu não sei não, cara.
0: Eu também não.
1: Tô aqui pensando, mas não sei não.
0: 9198-409-6019, valendo fone Bluetooth da Sonativa.
1: Olha que legal, sem fio. Se a gente que tá aqui olhando a resposta não sabe...
0: Imagina. Boa sexta!
1: Tchau!

Nativa, bom dia, 6:04, horário de Brasília. Entre o começo e o fim, existe um caminho. Se ele não for aproveitado, a sensação é de que não valeu nada, tem que aproveitar o caminho.

0: cara, tive muito mais alegria das patroas. Marília Mendonça, Maiara e Maraísa no coração sertanejo. 6:11, dona Guga. Corre, bebê. Bom dia, meu bem.
1: Bom dia, papai.
0: Bom dia.
1: Bora que o trem hoje é mais louco.
0: Oxe, nem me corte. É sexta-feira, bebê. 6:11, valendo fone de ouvido Bluetooth nativa. É Bluetooth. Tecnologia sem fio na charadinha do dia. O que é que o coelho disse quando se assustou? De repente o coelhinho estava ali na floresta e se assustou. Oh, o que é que ele disse, meu bem? Hoje é sexta-feira.

0: Coelhinha. Diga, Leandro, o que, é que o Coelhinho disse quando se assustou?
1: Bom dia, Dionísio Mendes. Bom dia, Dona Guga. O coelho se assustou quando ele viu a própria orelha dele, que é muito grande.
0: Você não entendeu, a o senhor não entendeu nada.
2: Chega de aluguel.
0: Chega de aluguel.
2: Chega de patrão.
0: Pedro.
3: O coelho disse, minha nossa, que coelhada.
2: Eu sou do coração.
0: Não. Nada.
2: Há tanta solidão.
0: Errou.
2: Cerveja, cerveja, cerveja, cerveja, cerveja. Cerveja.
0: Valdemir.
4: Não disse nada, porque coelho não fala, né?
0: Fala. Esse nosso fala. Você não conhece o coelho da Nativa.
2: Hoje é sexta-feira. Chega de canseira.
0: Vamos com uma voz feminina no ar, que é mais inteligente.
5: A resposta charadinha de hoje é que ele falou um palavrão.
0: Não, olha lá. É porque eu elogiei.
2: Hoje é sexta-feira. Traga mais cerveja.
0: Messias.
4: O coelho disse quando levou um...

0: Susto, corre, coelhada!
1: Da minha cabeça,
2: rapaz! Chega de aluguel,
1: chega de patrão!
2: José!
3: Oi, tia! O coelho não fala!
2: O nosso fala! O nosso coelho fala!
1: Epa! Cerveja, cerveja, cerveja, cerveja, cerveja!
2: Oi!
1: Cerveja!
2: 9198-409-6019. Como bem disse André, 9198-409-6019. O que, que o coelho disse quando se assustou? Tu não sabe não, ah? Vem aí!

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0: 5, Dona Guga, é hora de piadinha.
1: Vamos com a amiga Claudiane fazendo graça.
0: Claudiane.
2: Oi, Jones, você sabe o que o Faustão falou para Chapeuzinho Vermelho?
0: Faustão? Não sabia que eles tiveram esse diálogo, não. Não sei, o que, que ele disse?
2: Ô, lobo meu!
0: Ô, lobo meu! É isso. Ô, lobo! Vou ali pegar um café. Meu Deus!

0: 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Ouvimos Renê e Ronaldo. Hoje eu quero te amar. 6h35 tem fone de ouvido, Bluetooth na charadinha do dia, dona Guga.
1: Um fone desse para as minhas caminhadas. Já pensou?
0: Não. Não pensei. Pensei no ouvinte respondendo charadinha, não é melhor? Melhor, melhor. Pergunta: o que o coelho disse quando se assustou?
2: Bombeou a gente pipa. Bombeou a gente pipa.
0: Márcio!
3: Bom dia, Nativa. Bom dia, Johnny. O que o coelho disse quando ficou com medo? O que que há, velhinho?
2: Bombeou a gente pipa.
0: Não!
2: Bombeou a gente pipa.
0: Geraldo!
4: Isso, quando ele levou o Suzer. Feliz Páscoa! Feliz Páscoa pra todo mundo aí, coelhada!
0: Zé Orlando!
5: O coelho disse quando se assustou. Ai, caramba, vai assustar outro coelho.
0: Ana Cristina!
6: A resposta da charadinha de hoje, o que o coelho falou quando se assustou? O que que é, velhinho?
0: Já foi ela. Já foi. E a gente pima. Vamos, povo, vamos. Tem fone de ouvido Bluetooth. Antes que dona Guga pegue pra ele. 9198-409-6019. 9198-409-6019.

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0: Dona Guga, é hora de mais uma piadinha. Vamos nessa.
1: Escuta essa piada da amiga Daniela.
0: Daniela!
1: Se prepare.
2: Eu bati na porta da Dona Maria e falou assim: Dona Maria, a senhora podia me dar um kit pra me comer? Aí a Dona Maria olhando pra cara dele: dá o quê, homem? Um kit? O kit, kit de quê, moço? O kit vê aí, a senhora me dá pra comer?
0: Dá um kit. Dá um kit, velho. Dá um kit, velho.

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0: 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A paixão de João Paulo e Daniel, eu me amarrei. 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

0: Adriano Ciumenta. Acabou. Vamos, dona Guga?
1: Bora, que o trem hoje é corrido.
0: Bastante. Aceleração, senhora. Fone de ouvido Bluetooth nativa. Ó, o que é que o coelho disse quando se assustou? Valendo o presentão de hoje, o que o coelho disse quando se assustou, Eduardo?
2: Bom dia, nativa. O que o coelho falou quando ele se assustou foi: minha nossa cenoura.
0: Minha nossa cenoura.

Nossa Cenoura, ó. Aí, Eduardo, ganhou! Aquele fonão de ouvido é seu. Eduardo Aparecido Barreiros, telefone 6762. Parabéns, amigo. Venha buscar o seu presente, estamos aqui no seu aguardo. Ó, a gente continua aqui na programação da Nativa. Logo mais tem a sequência de hoje do nosso Aqui Nativa valendo o presentão Kit João Bosco e Vinícius. Temos uma enquete. Leonardo e suas pescarias. Dessa vez ele resolveu usar a voz para atrair os peixes. O registro tá lá no nosso Instagram, @nativa, ele cantando no barco e depois posando com o peixe que pescou. Que música você cantaria para atrair um peixão? Que música você cantaria para atrair um peixão? Estamos no seu aguardo. 9198-409-6019. Já pode mandar a resposta e a gente já coloca tudo no ar. Combinado? Vou te esperar. 9198-441-409-6019.

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12: Aê, opa.
13: À beira-mar apareceu um jovem galileu.
12: Rapaz.
13: Ninguém podia, cantaria essa.
12: Olha que bonita, música da igreja, religioso, muito bem. Zé Carlos.
14: Johnny, sabe que música que eu ia cantar?
12: Não.
14: É aquela, pega na mentira, pega na mentira.
12: Pescador é tudo mentiroso mesmo. 9198-409-6019. E você, Edivaldo, que música você cantaria pra atrair um peixão?
15: Ah,

0: Rapaz, vai pro The Voice, amigo, você canta muito. Marli!
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0: Que é isso? Essa música de pescar, que pescar o quê? E o peixe vem, é? Se o peixe chegar, tá tudo certo. E você vai cantar o quê pra atrair um peixão? 9198-409-6019. Venha cantar na Nativa.

0: Nativa 734, Horário Brasília tá chegando.
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0: A Nativa é muito mais. A Mari Fernandes e a música da semana que vale quinhentão ainda hoje. Manda no zap o nome da música, quem canta, Mari Fernandes, telefone, desafio. Aí você canta um tequinho dela pra dizer que você não é robô. E aí a gente coloca lá pra você ganhar quinhentão à noite no programa Nativa, entra no grupo. O zap é 9198-406-9646. Música da semana, isso é muito nativo. Quinhentão no bolso, final de mês. Isso é muito nativa. Muito bem, queridos. Leonardo cantando pra pescar foi melhor. Vocês viram isso na internet? Lá no bar, cantou, parará, de repente veio um peixe. Aí, ó, cantei, chegou o peixe. Mentira, né? Conversa de pescador. Que música você cantaria pra atrair um peixão, Cláudio?
1: Eu preciso saber se foi você, peixinho, que me falou que você iria ser fisgado. Você me enganou.
2: Nossa! Nossa, assim você me mata. Ai, se eu te pego. Ai, ai, se eu te pego.
0: Seria melhor, ai, ai, se eu te pesco. Ai.
2: Cadê você?
0: Ah, meu...
2: Que nunca mais apareceu aqui.
0: Ah, e o peixe aparece, é isso?
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0: Vocês estão espantando o peixe.

0: Valdinar, você tá achando que é assim o peixe vem, é isso? Silvana!
1: 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Oh. Pra fugir do barulhão da cidade grande pra não estressar. Lá eu fico amoitado, jogo um farelinho pra cevar o poço. Até esqueço que o banco eu tô atelado até o pescoço.
0: Ah, como é difícil a vida do pescador! Ai, ai, inativa. Quem mais? 9198-409-6019. Venha cantar pro peixe. Valendo kit João Bosco e Vinícius de presente só pra você. Que é muito mais nativa.
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0: Nativa tocando aqui, ó. Olha aí quem é que tá tocando na rádio.
1: E todo mundo é fã dela.
2: Isso é Mari Fernandes.
0: Telefone sem fio.
3: Telefone sem fio.
1: É a música da semana Nativa.
4: Nessa de contar pra um amigo que contou pra outro amigo. Telefone sem fio.
3: É facinho de cantar.
1: E boa de ganhar.
3: R$500.
4: Ela descobriu.
3: Manda tudo no zap, vai lá.
2: Anota aí.
3: 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Música da semana é

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0: Ela tiver muito mais. Amado Batista, no ritmo da chuva. No ritmo da sexta-feira chega Daniel. Daniel, bom dia. Quanto tempo, Daniel?
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2: Você nem percebeu.
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Nativa 3 minutos para as 8. O SUS vai disponibilizar 3 novos medicamentos para o tratamento do câncer de pulmão. Os remédios fazem parte da ampliação da oferta de tratamentos oncológicos na rede pública de saúde. 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

0: 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Jean Giovanni, Bruno Marrone, me faz de anjo e pra ver. Não foi essa a música que o Leonardo cantou, mas ele cantou pra pescar. E veio o peixe, segundo ele. Que música você cantaria pra vir um peixão na sua vida?
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0: neném, bem. Cuidado, isso aí pode não ser um peixe que vem.
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0: Entendi. Oh.
1: Dia em que eu saí de casa, minha mãe me disse: meu filho, vem cá.
0: Meu peixe, vem cá.
1: Vem cá, meu peixe, ai, ai, ai, ai, ai. Oh. Vem me fazer meus gostos, ai, ui, ui.
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0: Mas são grandes pescadores e cantores, hein? Ana!
3: 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Eu armo o anzol de gaia pra pegar uma rua.
0: Olha.
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0: Vem, peixe, vem, peixe, vem!
4: Vem que tem prêmios! 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
0: Se vem peixe, eu não sei, mas vem o kit João Bosco e Ministro, que é uma delícia. A bolsa, o copo térmico, o abridor, o suporte de celular. Marli Aparecida Torres. Tudo bem, Marli Aparecida? Estaiano 4348. Você ganhou, tá? Pescador de prêmios da Nativa.

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2: Olá, eu sou a doutora Jussara Fialho, médica nutróloga e coordenadora do Hospital São Mateus, e venho responder para vocês por que o diabetes não pode ser ignorado. O diabetes não deve ser ignorado porque o excesso de glicose no sangue pode danificar vasos sanguíneos e nervos de uma forma silenciosa. Sem tratamento, o diabetes pode causar complicações graves e irreversíveis, como infarto, acidente vascular cerebral, que são os AVCs, os derrames, né? Insuficiência renal, cegueira e até amputações. O controle adequado da glicose é fundamental por vários motivos, que seriam principalmente a proteção do coração e do cérebro, já que o aumento da glicose acelera a formação de placas nas artérias, aumenta drasticamente o risco de doenças cardiovasculares, também como prevenção dos danos aos rins, porque o diabetes é uma das causas principais de insuficiência renal crônica, para proteger a saúde dos olhos e dos membros, justamente porque o excesso de glicose pode levar à cegueira e a problemas na circulação, com dificuldade de cicatrização e aumenta o risco de amputações. E justamente porque, se descoberto numa fase de pré-diabetes, é uma condição que pode ser revertida com mudanças no estilo de vida, evitando o avanço para uma doença crônica. Então, para isso, o acompanhamento médico é indispensável para evitar que essa condição evolua de forma silenciosa.
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8: Hoje não é qualquer dia da semana, hoje é

Como é bom acordar pra mais um dia, né? Ah, coisa boa! Minha senhora, tá tomando um cafezinho aí? Muito bom dia pra senhora, muito bom dia pra senhora! Como é bom acordar ao lado da família, né, minha amiga? Ah, é maravilhoso, é gratificante, você não tem ideia, né, meu amigo? Você que tá indo trabalhar aí, você que tá me dando carona, como é bom acordar ao lado das pessoas que a gente ama, né? É muito bom. E aí, você que tá me ouvindo, sintonizado, meu senhor, tá aí tranquilo? Tá ouvindo nessa sexta-feira? Última sexta-feira do mês de agosto, né? A mês de agosto é só gratidão, foi tudo a gosto de Deus. Não tem nem por que reclamar, temos que ser gratos sempre. Você acordou pra mais um dia assim como eu? Que bom! Levante as mãos pro céu! Muitos planejaram acordar nessa sexta-feira, dia 28 de agosto de 2026, e não tiveram o privilégio. E olha só, você teve esse privilégio. E é bom, né? É bom acordar, poder levantar, enxergar o amanhecer do sol, ouvir os cantos dos pássaros, ouvir o barulho do trânsito, acordar para mais um dia de rotina, mesmo que você está cansado pela correria da semana, mesmo que você acordou estressado, mas isso não impede você viver, não impede você recomeçar, não impede você ser grato e dar um bom dia também. É, não impede você dar um bom dia para ninguém, não. Bom dia, vou falar para você uma coisa. É o alimento do seu dia a dia. Você tem que fazer isso frequentemente, diariamente, sem querer nada em troca. Então fala o seguinte, dê um bom dia para quem está ao seu lado neste exato momento, mesmo que ele não te dê um bom dia de volta. Mas o seu bom dia pode sim fazer completamente a diferença. Aqui é na Tia. Bom dia! 7:11, que a sua manhã seja uma manhã leve, uma manhã produtiva, uma excelente sexta-feira. Maiara e Maraísa, Narcisista. Bom dia.

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0: Santiago. Que presente.
1: A Nativa é tudo e muito mais. Obrigado, 7 horas irmão. E 20 minutos.
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1: Bom, deixa eu falar diretamente com você que está me ouvindo aí agora. Sim, é com você que eu quero falar. Talvez você tenha acordado hoje preocupado com uma conta, com raiva de alguém, reclamando do trabalho, do trânsito, de alguma coisa que não aconteceu como você queria. Mas enquanto eu falo com você agora, existe alguém dentro de um hospital fazendo uma oração que talvez seja muito mais simples que a sua. Deus, me deixa viver. Tem alguém esperando um transplante? Alguém enfrentando um tratamento? Alguém que daria tudo para sentir novamente o sol no rosto? Voltar para casa? Abraçar a família? Ou simplesmente acordar amanhã? E aí eu te pergunto, você percebeu ou percebe o tamanho do presente que recebeu hoje? Você parou para pensar isso por alguns segundos, aliás, por alguns detalhes? Você acordou, você respirou, você ganhou mais um dia. Talvez nem tudo esteja do jeito que você gostaria, e tá tudo bem. Mas cuidado para não transformar aquilo que está faltando no motivo para esquecer tudo aquilo que Deus já colocou nas suas mãos. Estamos fechando mais uma semana. Então, antes de reclamar do que não aconteceu, agradeça pelo que ainda existe. Porque talvez o milagre que você está esperando não seja algo que ainda vai chegar. Talvez o primeiro milagre esteja amanhã. Sim, nesta manhã tenha sido você abrir os seus olhos. E se Deus, se Deus, meu amigo e minha amiga, te deu mais um dia, faça esse dia valer a pena. Porque você não acordou por acaso. Acordou com algum propósito. Então faça valer a pena. Bom dia. Sim.

0: A Nativa é tudo e muito mais. Fernandinho, todas as coisas. Imagina uma nova história para sua vida. Acredite nela. A vida permite, tá? Bom dia. 7h25, eu vou, mas eu volto. Eu garanto que eu volto.
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tranquilo. De volta por aqui. Como é que tá sendo sexta-feira? Tá bem? Tá tranquilo? Bom saber disso. 7 horas e 31 minutos. Ó, viver cada dia como se fosse o último é uma ótima oportunidade para aprender a amar cada segundo do seu dia. Então já sabe o que fazer, né?

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Oi, Aninha! Como é que você tá, Ana Neto? Tá bem? Tá com elas, a Paula e a Roberta. Meninas, bom dia pra vocês também.

0: Essa deu pra matar a saudade, né? Você voltou no tempo hoje? Hã? Cleito e Camargo. Quando o amor se faz. 7:38. Deixa eu passar aqui pelo zap, meu estagiário. Primeiro, deixa eu dar um bom dia pra você, né? Te dei bom dia hoje? Bom dia pra você, meu estagiário. Eu não te dei bom dia, né? Tá animado? Tá sexta-feira? Acordou pra mais um dia? Tá bem? Tá bem, né?
1: Tá bem.
0: Tá bem, que bom, que bom. Continue sempre assim, continue sempre assim. Deixa eu passar aqui pelo WhatsApp aqui e lembrar você que tá valendo um kit. Hoje não é qualquer kit, é um prêmio da vez. Hoje é um kit feminino, contendo aí um kit especial da loja Cosmético, Rapunzel, ó, com shampoo, spray, entre outros, um tônico ainda. É o kit, hein? É o kit, meu estagiário. É top de... Deixa eu colocar um áudio aqui. Bota o áudio aí, meu estagiário.
2: Bom dia, Nativa. Sextou. Aqui é a Tayana Carolina,
0: do
2: Parque Geórgia.
0: Como é que você tá, menina?
2: Bora ganhar esse kit aí. Bora. Beijos.
0: Tá concorrendo. Boa sorte pra você. Maria Júlia, do Parque Cuiabá, tá concorrendo também esse kit, hein? Tá concorrendo esse kit, menina. Boa sorte pra você. Quem mais tá participando, meu estagiário? Tem a Fernanda. A Fernanda já mandou. Sam, eu quero esse kit, Sam. Kit Rampuzel, Sam. Fernanda Thaísa, do Parque Paiaguás. Rapaz, é o kit, hein, meu estagiário? Eu gostei desse kit, hein? Paulo Sam, muito bom dia. Quero concorrer a esse kit da Rapunzel, hein, Sam? É a Fabiana Vieira da Silva, do bairro São João del Rei. Manda um abraço aqui para as meninas do laboratório da farmácia Vitale. Manda um também, ô senhora.
1: Um abraço.
0: Um abraço, isso aí. Um abraço, então, para as meninas aí do laboratório da farmácia Vitale. Beijo para vocês, meninas. Muito bom saber que vocês estão aí sintonizados. Ronaldo mandou um áudio. Coloca o áudio dele aí.
3: Bom dia, Paulo Sam.
0: Bom dia, meu querido.
3: Do Brasil.
0: Ah, rapaz.
3: Tiva.
0: E aí, Ronaldo?
3: Que mensagem linda, né,
0: Paulo? Gostou da mensagem? Que bom.
3: Essa mensagem...
0: fala a verdade,
3: pra dar,
0: né?
3: Glória.
0: É.
3: Mensagem linda. Sim.

0: Paulo Santos, quero mandar um alô aí pra minha cheirosa, meu filho.
1: Sim.
0: Paulo Santos, toca
1: Qual?
0: um hino pra gente. Não sou mais escravo.
1: Não sou mais. É aquela Não Sou
0: Do,
1: Mais
0: eu
1: Escravo do
0: esqueci o
1: Medo?
0: nome do cantor. Tá na ativa.
1: Tiva!
0: Deus abençoe você,
1: Bom,
0: Paulo
1: Ronaldo,
0: Santos.
1: um abraço para você, meu querido. Emily Barros, bom dia para você. Oi, Lúbia. Lúbia Almeida, como é que você tá, menina? Você tá bem?
2: Bom dia,
1: Bom
2: nativa. Eu quero
1: dia.
2: concorrer a esse kit.
1: Tá
2: É Lúbia
1: concorrendo.
2: Almeida Pereira do
1: Boa,
2: Pega
1: Lúbia.
2: 90. Eu sempre participo, tô
1: Ei,
2: ligadinha.
1: Lúbia. Bom dia para você, menina. Bom dia.
2: Bom dia, Paulo
1: Bom
2: Santos. Tenha
1: dia.
2: uma ótima sexta-feira para
1: É Ana
2: você e
1: Neto,
2: para o seu
1: Ana Alves Neta.
2: estagiário.
1: Ana, bom dia para você, menina. Muito bom saber que você tá aí, Ana. Muito bom saber que você tá aí. Vamos para onde agora, meu estagiário? Vamos para os Estados Unidos? Aonde?
3: Bom
1: Aonde?
3: dia,
1: É o João
3: Paulinho.
1: Paulo, João
3: Linda
1: Paulo.
3: mensagem hoje.
1: Gostou mesmo, mensagem
3: Tamo
1: bonita.
3: junto aqui. Hoje eu tô na Pensilvânia. Chuva que
1: Pensilvânia?
3: Deus dá pra nós.
1: Ih, chuva aí,
3: Muita
1: rapaz.
3: chuva essa noite, ontem de tarde, a noite toda. E chiou agora cedo. Mas tem que agradecer, como diz a mensagem. Então
1: Sim.
3: vamos agradecer porque
1: Ser grato.
3: temos pra hoje.
1: Sim.
3: Quero que você mande um abraço pra minha sogra, pra Salete, que hoje é
1: Passalete?
3: aniversário dela. Agradeço
1: Ô, oh,
3: mais a Deus que ter ela na minha vida
1: Salete!
3: também, cara. A melhor saudade que Deus podia me dar foi ela. Só tenho que agradecer que Deus deu muita saúde pra
1: Boa!
3: ela e um abração pra ela.
1: Salete, parabéns, Salete. Que Papai do Céu te abençoe, te enriqueça de muita saúde. Salete, saúde é mais importante, né? Nesse momento que estão vivendo, o resto tenho certeza que você é capaz de conquistar. Então tá aí os votos desse feliz aniversário, vai aí do seu genro, né? O João Paulo. Tá lá nesse dado. Pensilvânia que ele falou? Acho que foi isso, né? Não lembro. E também da sua filha Vanusa também. Tá bom? Ó, Salete, tudo de bom pra você. Parabéns. Valeu, João Paulo. Um abraço pra você. É, ele falou, Pensilvânia, tá chovendo lá, meu estagiário. Você já foi lá? Ah,
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0: Muito bem, 7 horas e 48 minutos. Bom dia para você. Bom dia para você que tá chegando. Bom dia.
1: Bom dia, meu amigo Paulo San. Sextou,
0: e aí,
1: Paulo
0: menina? San. Bom dia, Laura.
1: Sextou. Quero concorrer a esse kit. Ah,
0: você quer concorrer ao kit?
1: Nativa FM.
0: Tá bom.
1: Laura Cristina Campos.
0: Laura Cristina Campos. Tá bom, sextou, Laurinha.
1: Hein?
0: Sextou, Laurinha.
1: Pra nós aí, Paulo.
0: Deixa comigo, daqui a pouquinho tem um Tatê Doce.
1: Maravilhosa.
0: Boa, Laura. Bom dia pra você, menina. Natália mandou mensagem, hein, meu estagiário. Natália falou assim, bom dia, Sam. Natália Medeiros, do bairro Jardim Imperial, Cuiabá. Bom dia, Ná. Quem mais mandou? Jaine Glória Macedo, Jardim Umarama 2. Ela falou assim, Sam, eu quero esse kit, beleza, tá? Quero concorrer esse super kit Rampuzel. Tá concorrendo. Kelly Bueno mandou. Quer ganhar esse kit, hein, Sam? Meu cabelo está caindo. Ô, louco, meu. Sexta-feira abençoada pra nós, Sam. É a Kelly Bueno, do bairro Vista Alegre. Kelinha, boa sorte pra você, hein? Vai que você ganha hoje, né? Camila também, Camila Cristina mandou mensagem. Fernanda, Graciela Almeida também já mandou aqui. Fernanda Aparecida, ela mandou áudio, bota o áudio, Fernanda.
2: Bom dia, Paulo.
0: Bom dia.
2: Tudo bem? Sou a Fernanda aqui do bairro.
0: Ô, Fernanda.
2: Eu quero muito, muito, muito esse kit, beleza?
0: Tá concorrendo.
2: Esse kit Rapunzel, porque eu tô precisando Rapunzel. Muito.
0: Rapaz, eu sei, esse kit Rapunzel é famoso, hein? Porque o que tem de mulherada participando aqui, meu estagiário, ô, louco, meu. Você não tá entendendo. Tá chegando mesmo, vai travar o WhatsApp, hein? Ó, quem mais mandou mensagem aqui. Bom dia, Sam. Tudo bem? Quero ganhar esse kit aí, Sam. Sou a Thaís Moraes. Moro no Porto. Não, acho que ela mora no Porto, né? É, tá bom. Tá concorrendo. Avenida Doutor José. Thaís, tá concorrendo, tá, menina? Tá concorrendo. Quem mais?
2: Bom dia, Nativa.
0: Bom
2: Eu
0: dia.
2: Quero concorrer ao
0: o kit Rapunzel.
2: Beleza do Rapunzel.
0: É, todo mundo tá querendo.

0: Acho que até eu tô querendo participar, mas.
1: Dia,
0: acho que é bom pro cabelo, só pode. Bom dia.
1: Cuiabá,
0: eu não entendo muito, né, meu senhor? Tá concorrendo, tá viu aí, meu senhor? Todo mundo quer esse kit, mãe. Todo mundo. Se brincar, a sua avó vai participar agora aqui, meu senhor. É, ela gosta também. Janete Ferreira, do bairro Recial, Flor de Lis. Sam, também quero, Sam. Também quero, hein?
1: Bom dia, Nativa.
0: Olha
1: bom
0: aí,
1: dia,
0: outra.
1: Sam.
0: Bom dia.
1: Desejar uma sexta-feira abençoada.
0: Amém.
1: Pra todos nós.
0: Que assim seja.
1: Indo pro trabalho, que sextou, mas ainda não sabadou, né?
0: Ainda não, mas tá quase.
1: Um beijo pra vocês.
0: Tá
1: eu quase. Sou a Jaziane do Carumbé.
0: Boa, Jaziane. Boa, Jaziane. Bom dia pra você, menina. Muito bom saber que você tá aí, hein? Ela tem um amigo que falou assim, Sam, aqui é muito creme, Sam, pro meu cabelo. Olha o tamanho do meu cabelo. Rapaz, o cabelo dela é grande pra catira. Elasqueira. Fernandinha, boa sorte pra você. Boa sorte pra você. Até a rapaziada tá participando. O Jonathan, o Rodrigo. Rapaz, todo mundo quer. Todo mundo quer. Mas agora, meu estagiário, eu quero falar, pedir atenção para os meus ouvintes. 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
2: De volta por aqui, 7:57. Já mandou sua mensagem? Quero saber como é que tá sendo seu dia, como é que tá sendo sua manhã aí, hein? Hã? Como é que são os, quais são os preparativos pro fim de semana?
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0: A Nativa é tudo muito mais, Luana Prado, cobaia. 8:04. 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

Muito bem, 8 horas e 14 minutos. Deixa eu aproveitar e mandar um abraço aqui para você que está ligado, sintonizado. Ah, bom dia, Rádio Nativa, pela primeira vez quero participar do seu programa. Manda um alô para todos do bairro Francisca. É Francisca Loureiro Borba, né? É a Suelen Paixão. Moço! Boa sorte pra você, menina. É, bom saber que você tá aí sintonizada, né? Daiane Silva, bom dia pra você, hein? Bom dia. A Alexandra Regina, CPA4, também tá concorrendo o kit, hein? Miriam Chagas. Oi, Mi. Como é que você tá, menina? Você tá bem? Como é que tá o Jardim Aroeira aí? Bom dia pra você, tá? Bom dia. Narciso já mandou mensagem aqui também. Tem áudio aí, mensageiro? Coloca o áudio rapidinho.

0: Rapidinho, Estagiário. Fecha.
1: Bom dia, Nativa FM.
0: Bom dia.
1: Meu nome é Jucineida Maria. Oi, Santana do Santo. Quero muito ganhar esse kit de cabelo.
0: Tá concorrendo, menina. Só de você mandar mensagem, tá concorrendo automaticamente, hein? É, mandou, tá concorrendo, né, meu estagiário? Mandou, tá concorrendo. Quem mais?
2: Bom dia, bom dia.
0: Bom dia.
2: Nativa.
0: E aí, homem?
2: Sextou,
0: mamãe. É o Rony Gol?
2: 5 horas da manhã.
0: Ô, Rony Gol.
2: Alô, Mac aí.
0: Um alô, um abraço pro Grupo Mac. Amanhã tem futebol. Amanhã é. Rapaz, 5 horas da manhã a galera tá lá, hein? Cedo pra jogar bola, hein? Tem ninguém que chega lá 4h30. E eu vou falar pra você, o jogo é só às 6, mas tem ninguém que chega cedo lá, rapaz. Um abraço pro Grupo Mac, hein? Lara? Bom dia pro Lara, Rony Gol. Um abraço pra vocês, hein, menino? Bom, um abraço, um abraço. Bom, agora eu quero falar pra você da Ótica Prevê, gente. 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Vou faturar, mas eu volto aí. 8h17, daqui a pouquinho tem eles.
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bom. A Nativa é muito mais amor e alegria na sua companhia. 8 horas e 22 minutos. Vai uma dica para você. Para ter sucesso, você precisa eliminar dúvidas e aceitar desafios e rejeitar qualquer negatividade externa.

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0: Alternativa é Tudo e Muito Mais. Juan e Leandro com Danilo e Davi. Fofoca do ano. 8h38, bom dia pra você, Patrícia Morim. Bom dia, tá no Santa Amália, né, menina? Também quer levar um kit, né? Bom dia. Quem mais?
1: Bom dia, Paulo San. Sextou, que seu
0: menina.
1: Dia seja regado de bênção, San.
0: Amém, que assim
1: estou
0: seja.
1: Estou aqui no trabalho, mas também ligadinha na Nativa
0: Sorte
1: FM.
0: Sorte nossa, então, hein? Sorte nossa.
1: E passando calor, hein? Que calor é esse, San?
0: E tá quente pra catiça,
1: San, me cadastra aí também. Quero muito concorrer ao kit beleza, tá bom,
0: San? Tá bom, tá bom.
1: Sexta-feira maravilhosa para você, meu querido.
0: Pra nós, pra nós. Beijo pra você também. Beijo pra mim e você.
2: Bom dia. Nativa. Eu tô aqui na correria, aqui no trânsito, aqui em Vaza Grande,
0: San.
2: Quero concorrer esse kit aí, San. Sou Sheila do Glenda Verjante.
0: É, Sheila.
2: Bom dia pra todos os ouvintes da Nativa.
0: Oi, Sheilinha. Boa sorte pra você, Sheila. Boa sorte. Raíssa Bravo. Como é que você tá, Raíssa? Você tá bem, menina? Bom dia pra você. Tá no Jardim Presidente 1? Ah, bom saber disso. Bom dia, boa sorte, hein? Quem mais tá por aqui? Daiane Silva, já mandou sua mensagem. A Kelly Rodrigues, bom dia pra você, Kelly. Roselane Silva mandou também. Ivonice Magalhães. Oh, Ivonice, como é que você tá, menina? E o Rodrigo também já mandou a mensagem também. Dulcilina, ô, Dulcilina da Silva, no bairro Coab São Gonçalo, em Cuiabá, também já mandou a mensagem. Marionei, Vânia, também tá sintonizado. Bom dia pra você. Ó, continua mandando mensagem. 65996398781. Tá valendo esse kit, que não é qualquer kit. Todo mundo quer levar esse kit, mensageiro. Todo mundo quer esse kit. E você? Quer esse kit? É um kit Rapunzel, rapaz. Esse é um kit muito desejado pelas mulheres, meu estagiário. É. Se você olhar nos status agora do WhatsApp da Nativa, você vai ver o kit, o tanto de coisa que vem nesse kit. Rapaz, tem um spray Leave, um tônico, rapaz, shampoo. É muita coisa. É. Kit especial da Lola Cosméticos. Lola, pessoal, um abraço pessoal da Lola, hein?

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1: De volta por aqui. Manda uma animada nessa sexta.

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1: Eita, nós! Vem que a Nativa é muito mais Lambadão nessa manhã de sexta-feira pra dar uma animada, uma levantada pra você. Levantar essa energia, esse astral, levantar sua frequência, ter pensamentos positivos, pra você ficar super animado, porque hoje não é qualquer dia da semana, hoje é sexta-feira, dia da assistência. Quem dá assistência pede a preferência e abre aquela concorrência. Sexta-feira é sempre um dia pra você refletir e meditar tudo que aconteceu no decorrer da sua semana, mas deixe pra fazer isso no final do seu expediente, pra que seu final de semana seja maravilhoso.
0: Até doce.
1: 8h45, Banda Real Som.

0: 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Banda Novo Som.
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0: Deus é muito bom. 8h56. Bom dia. Já mandou sua mensagem? 65996398781. Eu quero saber como é que tá sendo o seu dia aí. Como é que tá sendo amanhã? Bom dia.
2: Deixa eu falar pra você.
0: Pode falar.
2: Manda um alô pro Giovanni lá da MTC. Tá lá. Que o homem tá doido.
0: Giovanni.
2: Direto ele fala pra mim. Eu falo pro cara mandar um alô pra mim lá.
0: Um alô pro Giovanni. Um abraço,
2: beleza?
0: Giovanni.
2: Tamo junto, família.
0: Um abraço pra você, Giovanni. Obrigado, hein? Obrigado pela sua sintonia aí, Giovanni. Um abraço a todos que trabalham com você também, hein?
3: Bom dia.
0: Bom dia. Sextou, pai.
3: Fala, Cristiano, do Alda Serra.
0: Cristiano.
3: Coloca meu nome no sorteio, porque aqui é Nativa,
0: Nativa. Boa, Luciana. Cristiano, né? Boa, Cristiano. Deixa eu ver quem mais tá por aqui. A Natália já mandou mensagem aqui. Ó, Sancho, tô ouvindo, tô trabalhando e quero participar do sorteio do kit. Tá bom. Bom dia. É, me chama Alcione, do CPA4. Quero participar do kit, Sam. Tá bom, tá concorrendo. Fernando.
4: Bom dia, meu amigo Paulo Sam.
0: Bom dia, Fernando.
4: Quero esse kit de beleza aí pra presentear a minha esposa.
0: Boa, Fernando.
4: Beleza?
0: Aqui é
4: o Fernando, do bairro Osmar Cabral.
0: Boa.
4: Valeu, meu amigo Paulo Sam.
0: Valeu, abraço. Meu querido. Boa sorte pra você. Boa sorte. Vai que hoje, né? Hoje tudo pode acontecer, né?
5: E você, bom dia. Estou na Nativa.
0: Boa.
5: E agora que comecei a trabalhar. Quero participar do sorteio do kit também.
0: Tá concorrendo.
5: Eu dei uma época. Nativa é bom demais.
0: Bom demais. Bota bom nisso aí. Bom dia pra você. Quem mais?
6: Que é a Meire.
0: Oi, Meire.
6: Do Redencial Santa Terezinha, Cuiabá.
0: Como é que tá aí, Meire? Tá bem?
6: Eu também quero ganhar esse kit aí,
0: tá,
6: ó.
0: Tá concorrendo, Meire.
6: Um ótimo dia pra você. Um bom dia, meu amigo.
0: Bom dia pra você também, bom dia pra você também. Deixa eu aproveitar e mandar bom dia aqui pra Marilei. Tá no despraiado, né, Marilei? Bom dia pra você, menina. Rapidinho, meu estagiário. Vai, mexe o doce.
7: Bom dia, Rádio Nativa. Bom dia,
0: ouvinte
7: de Cuiabá. Aqui é a Graciela Aparecida Baroni do bairro São Francisco. E gostaria muito de concorrer esse kit. Para ele hidratado, cuidar dos meus cabelos longos,
0: lindos,
7: todos azulados.
0: Deixa comigo.
7: Ficar daquele jeito, sempre bonita, radiante. E também, claro, com a forcinha da Nativa. Então vem que tem Nativa.
0: Boa, vem que tem Nativa. 8h58, eu volto.
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4: De volta, 9 horas e 2 minutos. Tá chegando Bruno e Brutal. Ainda existem cowboys.

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0: fim do mundo, Gustavo Mioto. A Nativa é muito mais. 9:08. Bom dia pra você que tá na sintonia. Deixa eu ver quem tá passando por aqui. Bom dia pra você. Bom dia pra você que tá chegando. Bom dia.
1: Bom dia, bom dia, Paulo.
0: Bom dia.
1: Estou por cá também.
0: E aí, menina? Você tá bem?
1: Zilnete de Almeida, do bairro Paraisópolis. Quero muito participar desse sorteio aí, hein?
0: Tá bom, Zil.
1: Quero que meu cabelo cresça, meu cabelo não cresce, Paulo Santos. Quero participar
0: então tem que
1: desse...
0: participar, tá concorrendo.
1: Kit Rabuzel.
0: Isso.
1: Zilnete de Almeida, do bairro Paraisópolis.
0: Boa. Isso mesmo.
1: Toca uma música boa.
0: Deixa comigo, deixa comigo.
1: Eles... Queria muito ouvir a música do
0: Uau.
1: Chico Gil.
0: Chico Gil? Qualquer uma dele? Deixa comigo. Deixa comigo, vou tocar. Esse não é qualquer prêmio, não, né? É um prêmio, o prêmio da vez é um kit feminino, né? Esse kit especial lá da Lola Cosméticos. Um abraço pra toda a equipe, toda a galera lá da Lola. Obrigado pela sintonia. Quem mais por aqui?
2: Bom dia, Rádio Nativa.
0: Bom dia.
2: Estamos ligadinhos juntamente com vocês da Rádio Nativa 94.
0: Douglas Portela?
2: 1,3.
0: E
2: nós
0: aí,
2: aqui
0: rapaz?
2: Do bairro Doutor Fábio 2.
0: Boa,
2: meu nome
0: boa.
2: É Douglas. Coloca eu aí pra participar.
0: Tá concorrendo, Douglas.
2: Nesse prêmio aí.
0: Tá concorrendo.
2: Bom dia, Rádio Nativa, mais tocado em Cuiabá e Mato Grosso.
0: Deixa comigo, Douglas. Um abraço pra você. A Vilmara mandou aqui, Sam, tô aqui no bairro Jardim Glória, em Várzea Grande, gostaria de participar desse sorteio desse kit beleza, hein? Super bom dia pra você, Vilmar. Bom, muito bom ter sua companhia. Roselane Silva já mandou a mensagem. Oi, Rô! Como é que você tá, menina? Tá concorrendo, tá, Rô? Tá concorrendo. Boa sorte pra você. Falou assim, bom dia, Sam, com amor e alegria. Quero esse kit, hein, Sam? Estou aqui no Paiaguás. Tá bom. Tá concorrendo, tá concorrendo. Mandou a mensagem, né, meu estagiário? Tá concorrendo automaticamente. Mais um áudio, rapidinho, meu, rapidinho, rapidinho. Mexe o doce. Mexe o doce. Sei que hoje é sexta-feira, tá na correria. Daqui a pouquinho eu vou falar da ótica prevê. Deixa eu ver quem mais aqui.
3: Bom dia, bom dia. Manda um alô. Opa. Aqui pra equipe do Spider.
0: Spider?
3: Aqui no Belvedere.
0: Belvedere?
3: Piauí, Cheiroso, Poconé e o...
0: Poconé.
3: Mestre de obra, Spider. Manda um alô pra nós aí. Bom dia.
0: Galera. Bom dia pra vocês aí, rapaz. Rapaz, a equipe Spider. Um alô então pra essa galera aí, rapaz. É, pô, Cheiroso, Poconé, Piauí, o Antônio. Um abraço pra essa galera toda aí, hein. Que até chora no lambadão. Ei, Spider, um abraço pra você, equipe aí, Belvedere. É, a galera Belvedere aí, equipe Spider. Gostei do nome essa galera. 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
2: Mari Fernandes, Telefone Sem Fio.
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0: 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Priscila Senna e Gustavo Lima, Doce Mel, 922. 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

Chitãozinho Chororó, seu amor, é minha estrada. 9 horas e 30 minutos, bom dia pra você que tá aí do outro lado, bom dia pra você que tá chegando. Deixa eu aproveitar e falar pra você, você não pode perder que tá chegando amanhã, dia 29. Amanhã, na Loura Music Hall, recebe a Laje Folia. É uma grande micareta da turma da Laje, hein? Então amanhã, Cuiabá vai estar em clima de carnaval fora de época, hein? É amanhã, então promete, né? Amanhã, dia 29, né, mensageiro? É amanhã. Uma festa pra cantar, dançar, curtir, do começo ao fim. E olha só quem vai estar por lá. Monobloco.

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4: De volta, bom, bom, bom, bom dia, bom, bom dia.
5: 9 horas e 35 minutos. Fabrício Fernando. Guilherme Santiago. Beijo demorado.

0: Santiago. Que presente! Obrigado, irmãos.
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0: A Nativa é tudo e muito mais. São 9 horas e 40 minutos. Deixa eu colocar um áudio aqui rapidinho, meu estagiário. Deixa eu mandar alô pra você que tá ligado. Hernandes Santiago tá sintonizando. Oi, Hernandes, como é que você tá, meu querido? Você tá bem? Bom dia pra você. Hernandes é motorista de aplicativo, tá sempre na sintonia. Hernandes, um abraço pra você, hein? Muito bom saber que você tá aí sintonizado. Coloca o áudio do Hernandes aí, vai lá.
1: Audiência da Nativa FM. Volta aí, nesse horário maravilhoso do meu amigo Paulo San. Bom dia, bom dia, bom dia pra
0: bom
1: todo
0: dia.
1: Mundo.
0: Como é que você tá?
1: Hernandes Santiago por aqui.
0: Ô, Hernandes.
1: Na rodagem, meu irmão, na
0: bom,
1: rodagem
0: homem.
1: Aqui. Transportando as pessoas
0: rapaz.
1: Automaticamente as pessoas estando com a gente nos veículos ouvindo a Nativa
0: boa,
1: estão conectadas,
0: boa, Hernandes,
1: conectadas
0: boa.
1: Aí no seu programa, tá?
0: Tá certo, tá certo.
1: Tamo junto, Paulinho. Deus abençoe seu dia, meu irmão.
0: Amém.
1: Deus abençoe o dia de todo mundo aí que tá ouvindo a Nativa.
0: Boa.
1: Que o nosso dia seja produtivo, que Deus esteja à frente dos nossos planos e projetos.
0: Amém.
1: Tamo
0: que assim
1: junto,
0: seja.
1: Vamos pra cima.
0: Que assim seja.
1: Bom
0: pra,
1: dia.
0: Pra fechar, meu estagiário, vai lá. Vai.
2: Bom dia, meu parceiro Santos, que quem vos fala é Alifer Júnior.
0: Fala,
2: lá
0: Alifer.
2: Do assentamento Gamaliel.
0: Oh, assentamento Gamaliel.
2: Nativa. Manda um abraço aí pro Cadeirudo.
0: Cadeirudo
2: tá querendo ouvir o apelido.
0: Um abraço pro Cadeirudo. Um abraço pro Cadeirudo.
2: Aqui assentando o piso aqui.
0: Tá sentando o piso.
2: Não nem
0: ouvindo
2: Nativa. Bom. Manda um abraço pra geral.
0: Um abraço,
2: Baixa Lenta.
0: Baixa Lenta.
2: Já morreu.
0: Já morreu.
2: Bunda Quadrada.
0: Bunda Quadrada. Quem mais?
2: Romain.
0: Romain.
2: Tudo sintonizado, parceiro. Sextou e hoje
0: só
2: tem
0: apelido top,
2: hein?
0: Tá vendo aí?
2: Cima.
0: Só apelido top.
3: Aqui. Aqui.

0: desculpa. A Nativa é tudo e muito mais. Julie e Rafaela. Medo. 9h51, meu estagiário. Bora pro sorteio, bora pro sorteio.
1: Prêmio da hora.
0: Sim. Deixa eu agradecer a você que participou. Muito obrigado pela sua participação, você que interagiu. Não deu tempo de colocar todos os áudios, né? Nem ler todas as mensagens, mas agradeço pela sua participação, você que interagiu, tá? Obrigado mesmo, hein? Mas hoje, quem levou esse kit

E kit especial da, lá da Lola Cosméticos. Um abraço pra todas as meninas lá da Lola. Um abraço pra vocês, hein, meninas. Lola Cosméticos, um abraço pra equipe que trabalha lá, tá certo? Obrigado, hein, pela assessoria. Quem levou, então, esse kit especial aí? Esse é um kit cosméticos, né? É Rapunzel, né? É o kit, hein? É, mas que isso, velho? Ô, louco, meu. Quem foi? Qual que é o telefone? 65992 final 68. Esse é o telefone. Bairro Barbado. Nome Yasmin Cristina Paixão. Aí sim, Yasmin! Eita, nós é isso! Yasmin Cristina Paixão de Oliveira, bairro Barbado, parabéns pra você. Parabéns. Você levou o kit, você tem aí 3 dias úteis pra comparecer e pegar o seu kit, certo? Bom, eu tô ficando por aqui, você não ganhou, não fique triste não. Tem mais prêmios, tá chegando muitos prêmios agora da kit especial lá na Lola Cosméticos, tá? É, pode ficar, fica ligado, sintonizado aí. Quem sabe o próximo pode ser você. Eu tô ficando por aqui, mas eu volto segunda-feira. Aliás, segunda não, meu estagiário. Xiii, rapaz, eu volto terça-feira. É, terça-feira eu tô de volta, hein? Às 7 horas da manhã. Por quê, Paulo San? Você quer saber por quê? Me segue no Instagram, @ Paulo San. Aí você vai ver o motivo. Vai ver o motivo. @ Paulo San. Alô, Rio de Janeiro!

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19: Oi, boa sexta-feira com mais amor.

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0: Mensagem pra você lembrar quando sentir saudade. A gente demora pra entender que saudade também é uma forma de amor. Se dói, foi porque importou. Se aperta, é porque valeu a pena. Ninguém sente falta do que foi indiferente, né? Então, quando bater aquela saudade assim, do nada, não finja que não tá sentindo. Ela vem trazendo lembranças de quem você amou, de quem te marcou e de quem ainda mora em algum canto seu aí. A saudade nunca foi vazio. Na verdade, ela é a prova de que algo muito bom passou por aí e ainda continua sendo especial. Vamos juntos mais um dia. Prazer estar aqui. Carinho, amor. Sou eu, bom dia.

bater aquela saudade? Lembre das coisas boas. Recados aqui no 9198-409-6019, pra gente conectar esses corações apaixonados, né? E aquela programação maravilhosa para transformar a sua manhã de sexta-feira, tá prontinha aqui, ó. A gente começa com Jorge Mateus. Bom dia, Nativa!

Nativa é tudo e muito mais, o Araqueto, nossa guerra santa. Nessa manhã de sexta-feira aqui no nosso Te Amo Pra Sempre, conectando corações apaixonados. Obrigada pelos recados aqui, viu? O Caio aproveitou e mandou pra Maiara. Quando te conheci, não imaginava que você seria tão importante na minha vida. Hoje, qualquer plano que eu faço tem você, que chegou e mudou muita coisa por aqui. Te amo, vida. A Cíntia mandou pro Wagner. Você sabe que declarações não são meu forte, mas o meu sentimento por você é enorme. Você é meu parceiro de verdade, aquele que está junto quando tá tudo bem e também quando o mundo parece virar assim, ó, de cabeça para baixo. Obrigada por ser o meu alicerce. Te amo. E a Vera mandou pro Laércio. Hoje não é o seu aniversário, não é nosso aniversário de casamento, mas eu tive vontade de escrever para dizer o quanto eu te amo. Às vezes a gente não precisa esperar uma data especial para falar o que sente, né? Então saiba que eu te amo. Te amo muito. E será assim para sempre.

A Nativa é tudo e muito mais música que toca o coração, hein? Bruno e Marrone, Choram as Rosas. Tem recado especial aqui do Luiz pra Mariana. Meu amor, você é uma mulher especial. Não tem medo de nada, não tem medo de correr atrás do que você quer. E eu admiro tanto a sua força, a sua personalidade, esse seu jeito decidido que me conquistou. Tenho muito orgulho da mulher que eu tenho ao meu lado. E eu quero que saiba que você pode contar comigo pra tudo. Amor da minha vida.

0: A Nativa é tudo e muito mais. Essa deliciosa viagem no tempo em 1985. Ele é Mick Jagger, Hard Woman, mulher difícil. A letra da música fala sobre mulher difícil de agradar. É isso, mulheres, se valorizem sempre, viu? Também não esquece de cuidar da saúde, que é muito importante. GG já chegou por aqui. Olá, GG, bom dia.
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3: Ô, beleza. Solta o som.

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2: Oi, Nativa, meu nome é Joyce e o meu recado vai pro meu marido, Luiz. Eu queria falar para ele, agradecer todos esses anos que nós estamos juntos e obrigada por me fazer tão, tão, tão feliz. Viu, meu amor? Obrigada e que a gente viva muitos e muitos e muitos e muitos anos. Para sempre, tá bom? Para sempre, o meu coração é teu. Te amo, meu amor.

0: A Nativa é tudo e muito mais, embaixador Gustavo Lima. Que mal te fiz eu. Pra gente fechar o nosso Te Amo Pra Sempre de hoje, sexta-feira tão linda, aquecendo os corações, conectando esse povo apaixonado. Muito obrigada pelo carinho. Beijo pra Joyce e pro Luiz, que Deus continue abençoando muito a união de vocês, viu? Luiz, com certeza, se surpreendeu aí com essa declaração de amor. Falar em amor, vem ouvir a história da Cris. Vai começar já já mais uma história da vida real aqui no nosso Aconteceu Comigo. Que fala de perdas, de saudade, ai, tanta coisa. História da Cris, de uma mãe, de uma esposa, representando muitas mulheres, viu?
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1: Bem-vindos ao Aconteceu Comigo desta sexta-feira, onde a gente vai conhecer a história de uma mulher vencedora, forte e de muita fé acima de tudo, viu? Cris, obrigada por mandar sua história, por mandar as fotos das pessoas que fazem parte da sua história, da sua vida, por abrir o seu coração aqui. E eu tenho certeza que muitas mães vão se ver. Um pouco de tudo que você conta, né? Pessoal do YouTube chegando também para ouvir a história, para participar da nossa live. Lembrando que hoje tem horário político obrigatório. Então, quando tiver horário político no rádio, a gente vai estar conversando sobre a história no YouTube, tá? Você que não está inscrito no canal, aproveita, vai lá, faz a sua inscrição. É Rede Nativa Oficial. Combinado? Quando você estiver ouvindo essa história aqui, pensa no que eu vou falar agora. Existem dores que parecem assim arrebentar nossa alma. Mas também existem mulheres que nos ensinam o verdadeiro significado de sobrevivência e fé. Ouve a história, vê se você é assim também. E presta atenção em tudo que a Cris contou, colocando o coração. Oi, Nativa. Eu sou a Cris, tenho 49 anos, sou de Jaguariúna, interior de São Paulo. E hoje eu posso dizer que sou uma sobrevivente aos tombos e reviravoltas da vida. Me casei muito nova com Jorge, que já tinha 2 filhos. A Tatiane, a menininha dele, fui eu quem criei. Ela me chama de mãe. Os filhos dela me chamam de vó. E o meu amor por eles é infinito. Depois, Deus me deu o Igor, meu filho lindo, e a nossa família se completou. O Igor já estava com 22 anos, morando sozinho, trabalhando com venda de celulares pela internet e progredindo na vida. Ele adorava minha comida e sempre que podia, passava lá em casa para almoçar. No dia 1º de setembro de 2020, ele foi almoçar comigo. A gente conversou, deu risada. Ele almoçou com aquele gosto de sempre.
2: Ó, mãe, a comida tava maravilhosa, hein? Como sempre, né? Já tô indo nessa que eu tenho que fazer uma entrega agora da venda que eu fechei, tá?
1: Vai com Deus, meu filho. Te amo, viu?
2: Também te amo, mãe. Fica com Deus.
1: Eu não tinha como imaginar que aquela seria a última vez que eu veria meu filho com vida. Por volta das 8 da noite, mandei mensagem para saber se estava tudo bem. A mensagem não foi. Liguei e não completava. A partir dali, uma angústia terrível começou a tomar conta do meu peito. Ninguém tinha notícias dele. Passei a noite em claro. E de manhã, desesperada, eu fui até a delegacia dar queixa do desaparecimento.
3: Doutor, pelo amor de Deus, meu filho está sumido desde ontem. Ele não é bandido, ele é um menino bom, trabalhador, vende celular. Eu já expliquei tudo ali pro policial, me ajuda.
4: Senhora, escuta com calma, escuta com calma.

0: Ocorreu um crime grave nessa madrugada aqui na região. E pelas características do veículo que a senhora nos passou, infelizmente pode ser o carro do seu filho.
1: Não, meu filho não. Ai, meu Deus, Senhor. Pelo amor de Deus, não permita que seja o meu Igor. Faz isso, Deus.
2: Mas, infelizmente, era o Igor. Meu filho tinha caído numa armadilha. Uma falsa venda que o atraiu para a morte. Um colega dele, junto com o irmão, atraiu o Igor para uma emboscada para roubar os celulares que ele vendia. Eles mataram meu filho com um tiro na nuca e atearam fogo no carro com ele dentro. Que crueldade fizeram com ele. Ele que sempre foi um menino bom, honesto, trabalhador. Eu não me conformo. Com o corpo carbonizado, foi preciso fazer um exame de DNA para confirmar a identidade. Foram 45 dias de uma espera torturante até o resultado sair para que eu pudesse dar um enterro digno ao meu único filho. Foi como se eu tivesse sido enterrada viva junto com ele. É uma dor inexplicável. O meu marido Jorge, que sempre foi um homem forte, foi definhando de tristeza. A dor de perder o Igor consumiu a alegria dele. Apenas 10 meses depois do crime, em julho de 2021, o Jorge pegou Covid. Ele já estava tão fraco, tão desanimado, que não resistiu. Em menos de um ano, perdi o meu filho e o meu companheiro de vida. Perdi a minha família. O que me mantém de pé até hoje é a minha fé e o amor que sobrou.
3: Mãe, você não tá sozinha. O Igor e meu pai se foram, mas eu tô aqui. Meus filhos estão aqui. A gente é uma família e nunca vai soltar sua mão.
1: Obrigada, Tati. Se eu ainda tô aqui, é porque Deus tem um propósito na minha vida. Eu acredito muito nisso. Eu não tenho as respostas para os meus porquês. Mas agora eu sei que um dia, na eternidade, tudo vai fazer sentido.
2: Hoje, 6 anos se passaram. O Senhor me sustentou até aqui e continua sendo a minha força. Tenho dias e dias. Uns bons, outros nem tanto. Só quem já perdeu um filho sabe o quão difícil é sustentar um sorriso no rosto enquanto o mundo está desabando por dentro. Ou ter dias em que não dá vontade nem de levantar da cama. Tudo me lembra o Igor. A comida, o perfume, um filme. Os assassinos foram presos e condenados. A justiça dos homens foi feita. E eu sei que a divina também será. Um dia eles terão que dar conta a Deus sobre a vida do meu filho. E se eu posso deixar um conselho para vocês que estão me ouvindo agora, é esse. Amem, perdoem e vivam cada dia como se fosse o último. Porque a gente nunca sabe quando será a despedida. Eu vou seguindo a minha jornada com a Tati e meus netos até o dia em que Deus me chamar para reencontrar os meus amores. Afinal, essa é a última certeza que temos. Então, aproveitem a vida.
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0: A Nativa é tudo e muito mais emoção. E Deus é muito bom mesmo. Falou tudo, viu, Cris? É Ele quem te sustenta e vai te sustentar. Enquanto Ele estiver cuidando de você, e que vai ser para sempre, né? Enquanto esse tão encontro esperado aí não acontece. E é isso que te sustenta depois de tantas perdas, tanta dor. Meu Deus! Aquilo não eram amigos do Igor, né? Tão lindo. E obrigada por ter a força, né, de reviver tudo isso compartilhando a sua história. Porque é a história de muitas mães que perdem os seus filhos precocemente e tem que conviver. A vida segue, né? A perda do Jorge, meu Deus. E a gente tem que ter força. É essa fortaleza aí de mulher que a gente precisa mesmo de exemplo. Para quando as coisas ficarem difíceis, a gente lembrar que a vida continua e tem sempre um Deus olhando por nós, cuidando de nós. Pegou aí no coração essa história? Manda seu áudio aqui, 9198-409-6019. Ou vem aqui pro canal do YouTube, Rede Nativa Oficial. Já começou a nossa live. E a gente vai falar sobre todas as emoções e a lição que essa história nos traz.
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0: A Nativa é tudo e muito mais, trilha sonora que toca o coração. Deus age em nós o tempo todo. Uma oração em forma de música, né? Tô no canal do YouTube, gente, é o Rede Nativa Oficial. Muita gente chegando aqui também para comentar sobre a história emocionante da Cris. E como sempre, né, história da vida real toca o coração e representa muitas mães que já perderam seus filhos precocemente, alguém da família. A Cris contou todos os detalhes, mandou as fotos do Igor, do grande amor da vida, o Jorge, que se foi de tanta tristeza. Não é fácil, né? Vamos conversar sobre tudo isso? Tô aqui então, hein? Rede Nativa Oficial no YouTube. Mais uma história emocionante para tocar o seu coração.
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2: Recados, muitos recados aqui pra Cris. Sinta-se abraçada com todo o nosso amor, viu, Cris? Inclusive, dos corações das mães que passaram pelo mesmo que você. Perderam seu filho, seu amor, e ainda assim, seguem em frente, com muita saudade no coração. A Cris perdeu o filho precocemente, né? E brutalmente. Ele trabalhava com celulares, caiu numa emboscada e morreu. Foi assassinado, na verdade, né? Com um tiro na nuca, depois ainda colocaram fogo no carro. Logo depois ela perdeu o marido, que de tanta tristeza também, né? Se foi. E ainda assim, gente, essa mulher seguiu em frente com o amor da Tati, que é a filha do coração, que é do outro casamento do Jorge. E tantas... Nossa, gente, eu tô emocionada aqui no YouTube, conversando com as pessoas, recebendo também, né, o carinho de vocês, com a Cris, compartilhando as suas dores também, né? Norberto falou, eu perdi meu filho faz 20 dias, fez 20 dias ontem, né? Não é fácil. Mas sigam o exemplo da Cris, viu? De colocar muito amor e muita fé na frente de tudo para conseguir se sustentar. Porque nessa hora, é só Deus.
4: Ai, como não chorar com uma história dessa,
2: não é, Marli?
4: Né? Deve ser uma dor imensurável, né? Não tem como a gente medir uma dor de uma mãe perder um filho dessa maneira trágica, né? Mas ela, guerreira, tá aí em pé, deve ter muita fé em Deus. Ter perdido o marido também não é fácil, né? Mas que Deus continue abençoando cada dia a sua vida, viu, amiga?
2: Obrigada, Marli. Quanta lição nessa história da Cris, né?
5: Ô, minha querida, a sua história é muito triste e chega a doer na alma da gente. Porque nós que somos mãe, sentimos a dor de uma mãe quando perde seu filho. Que Deus te dê força todos os dias. De onde ele estiver, com certeza, né? Ele tá com você de uma certa forma.
6: Eu ouvi a história chorando, porque eu só tenho uma filha e temo todos os dias em acontecer qualquer mal a ela. Então eu só tenho que pedir a Deus para continuar te dando força, Cris.
7: Fala que entendi errado, que não teve a intenção de terminar.

Ô, minha querida, a sua história é muito triste e chega a doer na alma da gente. Porque nós que somos mãe, sentimos a dor de uma mãe quando perde seu filho. Que Deus te dê força todos os dias. De onde ele estiver, com certeza, né, ele tá com você de uma certa forma.

0: 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Com certeza, o sorriso lindo que a gente está vendo aqui do Igor, né, nas fotos que a Cris mandou, vai estar reluzindo na sua vida, no seu coração para sempre, viu, Cris? Sem dúvida alguma, eu acho que essa conexão, esse amor, especialmente de mãe e filho, isso nunca se corta na vida. Nem depois, né? Nem além da vida. Eu acho que isso segue pra gente. Segue com a gente pra sempre. E é isso que também sustenta, né? De repente você tem uma sensação diferente. Você sente que a pessoa tá perto de você. Eu tenho isso com as pessoas que eu amo. E eu espero muito que a Cris tenha ouvido a história dela e esteja muito orgulhosa de ser essa mulher forte mesmo, né? Não é todo mundo que tem essa consciência de passar por esse processo tão difícil de perdas e entender que precisa seguir em frente. Mas com o coração calmo, de ter paciência com ela. Todas as mães que perderam seus filhos que estão aqui na nossa live, no canal do YouTube, se solidarizando com a Cris, né? Desejando muita força para ela, são unânimes em dizer que é exatamente isso que ela escreveu. Tem dias bons, outros nem tanto, mas ainda assim a gente tem que seguir. Mãe que segue em negação, assim, que não aceita a perda, né? A Sueli, eu acho que tá aqui comentando que a tia perdeu o filho faz muitos anos, mas mantém lá o quarto intacto. A cada 15 dias manda lavar as roupas, pra ter aquela sensação de que a pessoa tá ali. Mas a negação faz a gente sofrer ainda mais. Oi, Cícera.
1: É uma história muito triste, meu Deus. Só Deus mesmo, viu, na vida dela, pra ela superar tudo isso, todas essas perdas, viu? Que eu acho que não é nada fácil perder um filho, não é fácil, viu? Perder marido é difícil também, mas perder um filho deve ser uma dor muito grande, muito grande.

0: Que Deus dê muita saúde para ela e conforto no coração dela.
1: Obrigada, meu amor.
2: Eu também recentemente, né, tive uma perda tão repentina do meu pai. Vai fazer 2 meses ainda, né, que eu perdi meu pai, mas o destino, às vezes, ele nos propõe essa situação, mas a gente tem que superar, né? Você tá sendo uma guerreira, mas eu entendo toda a sua dor, todo o seu sofrimento, mas seja forte e corajosa, que a gente vence.
1: Sempre acreditando, né, que eles estão com a gente no coração.

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4: 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E hoje essa história da Cris mexeu com o coração de todo mundo, né? Mães aqui falaram, meu Deus, como ela aguenta? Como ela conseguiu seguir em frente? Com fé, gente. Com muita fé e muito amor também, né? A Tati, aos netos. Viu a justiça dos homens aqui ser feita com a crueldade que fizeram com o filho dela, mas ainda deposita nas mãos de Deus a justiça divina. Isso mesmo, viu, Cris? Cleonice, não existe amor maior do que o amor de uma mãe. Eu imagino o quanto ela sofre. Que Deus passe um bálsamo no coração dessa mãezinha, para que ela continue, né, a caminhada, a jornada dela aqui na Terra.
6: Que Deus continue confortando o seu coração, te dando muita sabedoria e força para continuar. Eu sei que não é fácil, nada supera a dor da perda de um filho, mas eu tenho certeza que onde ele estiver, ele está olhando por você. Que Deus te dê muita sabedoria, muita força. E muito obrigada por compartilhar sua história com a gente.
4: Beijo, viu, Vanessa?
7: Que história triste. Mas seja feliz, filha, que Deus te deu, filha de coração. E Deus sabe de todas as coisas. Muito triste. Eu ouvi a história, me emocionei. Mas eu só peço a Deus que te dê muita força para seguir.

Aconteceu comigo também. Eu perdi minha filha, tinha 19 anos. Hoje faz 14 anos que eu perdi minha filha, mas não perdi. Eu ganhei porque Deus me deu ela de presente. Eu sei que ela tá num bom lugar. E mamãe, não fique pensando nos porquês. Por que Deus? Por que isso? Por que aquilo? Pensa assim: Deus me deu o maior presente do mundo, me deu os anos que ele me deu com meu filho, foi maravilhoso. E viva com isso.

0: A Nativa é muito mais música sertaneja. Saudade, né? João Paulo e Daniel, só dá você na minha vida. E sempre vai dar na sua vida também, Cris, as lembranças lindas. Gostei do que a Marlene falou agora, da gratidão, né? E eu acho que a Cris já tá bem, assim, iluminada, evoluída. Durante todo esse processo foi aprendendo muito e hoje pôde até ensinar, né? Quem tá passando por essa dor, quem já passou, vive em negação. Obrigada, viu, Cris? Como é que foi ouvir a sua história?
1: Nativa, muito obrigada por contar a minha história. Só quem perdeu um filho sabe o quanto que dói realmente buscar forças para levantar, sair da cama todos os dias. Mas essa força eu tenho dentro do meu coração e é Deus. É Deus quem me sustenta. E a família que eu construí, meu filho, meu marido, ela continua viva dentro de mim.
0: Isso.
1: E eu sigo aqui o meu caminho com a Tati, com o meu genro João Paulo, meus netos Vitória e João Lucas. E muito obrigada a todos. Que Deus abençoe cada um.
0: Obrigada, Cris. Então, nosso enorme carinho e admiração por você ser essa mulher tão especial, viu? Jorge e o Igor estão com você o tempo todo, com essa família nova que chegou aí também para somar na sua vida, na felicidade. Conte sempre com o nosso carinho. Segunda-feira, pessoal, a gente começa tudo de novo, com novas histórias.
2: 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A gente espera o seu e-mail. Vem que tem a história da sua vida.
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0: Atualizando as informações para você nessa sexta-feira. O prazo para adesão ao Desenrola Fies 2026 termina na próxima segunda-feira, dia 31, hein? A renegociação é destinada a estudantes com contratos firmados até 2017 e deve ser feita pelos canais digitais do Banco do Brasil ou da Caixa Econômica Federal. Não perca o prazo. O desemprego caiu para 5,3% no trimestre encerrado em julho, segundo o IBGE. A população ocupada chegou a 103 milhões de pessoas, o maior número da série histórica. E o emprego com carteira assinada também atingiu recorde. Beneficiários do Bolsa Família com NIS Final 9 recebem hoje a parcela de agosto do programa. Neste mês, o benefício, atende mais de 19 milhões de famílias, com valor médio de R$ 678. 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
4: Boa tarde, Gi, para você e para todo mundo que está ouvindo aqui a Nativa. Pois é, vamos lá falar com os nossos empreendedores, né?
0: Bora!
4: Porque quando a gente começa o próprio negócio, é normal sonhar com grandes clientes e fazer planos aí para alcançar um público cada vez maior, uhum, né? Mas nesse começo, muitos empreendedores acabam subestimando a força da economia local, do boca a boca e principalmente de conquistar quem está por perto. Nesse primeiro momento, não é só sobre vender, tá? Também é sobre ser conhecido aí e criar uma relação com os clientes.
0: Isso é muito importante. E, Fabi, o que o empreendedor pode fazer para ficar mais conhecido na região dele? 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
4: 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Entrar em grupos do bairro, do condomínio ou da comunidade e apresentar os seus produtos, os seus serviços. Isso pode ser um bom começo, tá? Também vale procurar outros pequenos negócios da região e pensar em parcerias, em indicações ou então numa divulgação conjunta, por exemplo, né? 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
1: Olha que maravilha! 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Segunda-feira você volta com mais dicas, né?
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0: bom final de semana para você e até segunda.
1: Obrigada, Fabi, igualmente.
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0: Daquele jeito, né, gente?
1: A expectativa.
0: Tá chegando a última, a última, a última.
1: A Nativa quer tudo e muito mais alegria de poder dar mais uma geladeira do nosso festival.
0: Festival da Geladeira Nativa, a última sai hoje, minha gente. Anotou os itens?
1: Então, daqui a pouquinho o telefone vai tocar, a gente vai conferir. Falou tudo certinho?
0: Pirim, pirim, pirim, Nativa ligou pra mim. Tem que falar.
1: A geladeira.
0: E leva a geladeira para os itens certinho.
1: Ó.
0: Fechou?
1: Daqui a pouco.

0: Na Ativa é tudo e muito mais. Luan Santana com Rick Martin. Estranho.
1: É boa essa.
0: Ah, maravilhosa, né?
1: É boa essa, mas melhor ainda é ganhar uma geladeira da Nativa daqui a pouquinho.
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15: Olá, eu sou a doutora Michele Daltro, cirurgiã do aparelho digestivo, especialista em fígados, vias biliares e pâncreas e transplante. 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

0: As melhores promoções também, viu?
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0: Nativa! Que festival maravilhoso, Nativa! Muita gente já feliz com sua geladeira Frost Free novinha. E agora vai ser a última, né, Gabriel?
2: Bora, bora, queremos falar com ela, com a Mirelle.
3: Mirelle? Oi!
2: Boa tarde!
3: Boa tarde!
0: Tudo bem, Mirelle?
2: Ela tá nervosa.
3: Tudo ótimo, melhor agora.
0: Tá emocionada, Mirelle?
3: E muito.
0: Precisando de uma geladeira nova? Também tô emocionada aqui, ó.
3: E como preciso, viu?
0: É mesmo?
3: Aí você acredita? É, eu orei pra Deus que a minha geladeira queimou. Semana passada, minha mãe tá emprestando a dela pra mim.
0: Ai, a mãe sempre salva, né, Mirelle?
2: E a mãe tá sem, ela já tinha...
0: Se você ganhar hoje a nova, vai pra mãe?
3: Não, vai pra mim, ela tinha uma na churrasqueira.
0: Mãe rica, tem duas geladeiras. Pode te salvar, mas nada como uma geladeira novinha pra você, né, Mirelle?
3: Graças a Deus.
0: Então vamos ver, ó, pediu pra Deus. Como eu sempre digo, Deus ajuda, mas a gente tem que fazer a nossa parte, né?
3: Com certeza. Você
0: fez a sua parte aí direitinho? Anotou os itens?
3: Fiz, anotei tudo certinho.
0: Então vamos conferir agora, nesse momento. Segunda-feira teve o que na geladeira da Nativa?
3: Queijo.
0: E na terça?
3: Presunto.
0: Quarta-feira?
3: Mortadela.
0: E na quinta?
3: Salame.
2: Tudo certinho.
0: Tudo perfeito?
2: Tudo ok.
0: É mesmo?
2: Menina do céu, Mirelle Pereira, parabéns, você ganhou a última geladeira do Festival da Geladeira Nativa.
3: Graças a Deus, obrigado.
2: Parabéns.
3: Obrigado.
0: Mirelle, pra fechar esse festival com toda a alegria do mundo, você vai receber aí na sua casa a geladeira novinha, tá?
3: Muito obrigada, que Deus abençoe vocês.
0: Amém nós todos. Um beijo, minha querida.
3: Obrigada, beijo com Deus.
0: Ganhar uma geladeira assim, ó, quando você mais precisa.
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0: Nativa 20 para as duas. Boa tarde.
1: Vocês precisam admitir alguma coisa.

0: Ativa é muito mais música sertaneja com Matheus e Cauã e a mamãe Lauana Prado, Admita. Mirelle, um beijo, meu amor. Tá chorando até agora de emoção.
1: Não chores mais.
0: Mas essa... é de alegria, essa ganhou geladeira.
1: Ó, Mirelle, vai chegar a geladeira aí, por favor, faz vídeo, posta a gente, marca a Nativa, tá bom?
0: Marca a gente no Instagram, @nativa.
1: Faz o react, bora, recebendo.
0: Isso. Bora, Thiago Rocha, vamos falar dos famosos? Boa tarde.
2: Boa tarde, Gi. Boa tarde pra você, boa tarde pro anjinho Gabriel nessa sexta-feira. Boa tarde também pra todo mundo que tá ouvindo a Nativa.
0: Isso.
2: Olha, vamos falar sobre Zé Felipe e a saudade dos filhos. É, porque uma hora eles estão aqui, outra hora eles estão lá em Madrid. O Zé vai falar daqui a pouco e vai surpreender. Peraí.
0: Tá bom, vida boa dessas crianças.
1: Eu tenho dó dessas crianças.
0: É assim, mesmo?
1: É.
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0: Ai, Tiago Rocha, quer dizer o quê? Zé Felipe tá com saudade dos filhos? Eu também ficaria, viu?
2: Eu também teria saudade, Gislaine. Eu também teria. Escuta só o que o Zé Felipe fala dessa ponte aérea Brasil-Europa.
0: Tá.
2: E a saudade dos filhos, escuta só.
3: É mulher, tem duas mulheres. O José é toda hora, mas mulher, a Maria Alice, a Maria Flor, tem personalidade forte. É mulher e tem personalidade forte. Então tem hora que eu ligo, nem olha pra minha cara, e tem hora que fica com saudade do papai e liga. Então, eu já sou acostumado e sou muito grato a Deus por tudo e todas as formas que minha vida está acontecendo.
2: Eita, que o coração fica apertado, Gi. E se fosse você, o que você faria para minimizar essa saudade?
0: Ah, chamada de vídeo o tempo todo. Você também, Gabriel?
4: Ah, eu não sei. Só sei que eu fico pensando no vídeo que vazou na internet da reação da Virgínia chamando os filhos e as filhas nem aí para ela. Ela abrindo os braços, meu...

0: 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César Menotti e Fabiano, Vida Cigana. Ó, gente, acabou o Festival da Geladeira. Hoje saiu a última pra nossa ouvinte Mirelle Pereira, que tá feliz da vida. E vai começar, sabe o quê? O Festival da Air Fryer com forno, aquela maravilhosa, bonitona!
1: Mentira!
0: Verdade. Semana que vem a gente já conta como é que você vai fazer pra ganhar esse presentão da Nativa, tá? E vai ser um festival, serão muitas!
1: Tô curioso.

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6: Hora mais nativa, sextou! Bora! Modo diversão ligado aqui na sua nativa. Tem música sertaneja de qualidade para te acompanhar. Você na demanda desta sexta-feira, tá envolvido aí com os seus afazeres, seja no lar ou efetivamente no trabalho, no trampo, como a gente fala. Cuide-se, tá? Porque tem um solão danado ali, inclusive dando aquela passadinha para verificar, atualizar como é que tá ali o termômetro, marcando agora 38 graus na nossa querida Cuiabrasa. Umidade relativa do ar é de 33%. Várzea Grande também tá nesse ponto, tá? Um pouquinho mais a temperatura, digamos, diferente ali em Chapada dos Guimarães, ainda assim, na casa dos 35, 36 graus varia um pouquinho. E aí, chega aqui na nossa programação, dando o seu alô de boa tarde e aproveita já para fazer a inscrição. Final de semana chegando, que tal, hein? 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O filme em cartaz agora, o que tá rolando, o que você tá a fim de assistir e com quem? Me conta. 996398781. Vamos lá, com uma hora diretão, só com música boa?
7: Jorge e Matheus.
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7: Zé Neto e Cristiano.
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7: Diego e Victor Hugo.

0: Simone e Simária.
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0: Eduardo Costa.
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0: A Nativa é tudo e muito mais. O sucesso do Xande Avião com Henrique e Juliano. 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Agora 1h33.
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0: Hora Mais Nativa. Gente, 60 minutos, hein? Passou rápido, porque a música é boa, você escuta aqui num bom volume, nem se dá conta, né? Enquanto isso, tenho certeza, muita coisa você já produziu nessa primeira hora desse nosso final de semana, já se iniciando. Sextou, minha querida audiência. Já já tem Tarde Nativa. Já já, inclusive, tem uma dupla muito querida que eu apresento daqui a pouquinho, que vai cantar aqui no Tarde Nativa. Mas agora tem informação.
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0: O atleta brasileiro Alisson dos Santos, o Pio, quebrou o recorde mundial da prova dos 400 metros com barreiras na etapa de Zurich da Diamond League. Com um tempo de 45 segundos, ele superou o recorde anterior do rival norueguês Carsten Wisham em 14 centésimos, 45 segundos e 94 centésimos, aliás, é isso mesmo, que era mantido, isso desde o final das Olimpíadas de Tóquio, lá em 2021. Esse é o quinto título de Pio na Diamond League de 2026. Você conferiu?
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0: Em uma hora tem novas informações. Conforme nosso combinado, já já a música sertaneja volta. Vai voltar assim, ó. Com ele.
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0: Bruno e Marrone, muito mais nativa.

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0: Nativeiros, identifique-se. Manda aqui o seu alô no 996398781. Uma excelente tarde pra galera ali no Jardim Pauliceia. Tô falando isso porque o Felipe Martins acabou de mandar aqui o alô dele, fazendo inscrição para concorrer ao nosso presente. Um abraço também para a Daiane Miranda, também com a gente a Rosana. E aí, dona Rosana, tudo de melhor? Tá no bairro São Mateus, na nossa querida Várzea Grande. Quem também deixou o recado foi a Andressa Kelly. Oi, Andressa, Cristo Rei. Falou assim, eu quero ver o Toy Story. E o par de ingressos hoje é para o Cineflix. Fim de semana tem Cineflix. Você vai ver o seu filme preferido em cartaz lá no nosso querido Cineflix. Tem, inclusive, você gosta do Looney Tunes? Pois é, tem um live action com o Papa Léguas. Lembra do desenho Papa Léguas? É isso, do Looney Tunes, do Tem um Gaguinho, vários personagens. É interessante, é live action, estreou ontem. Elizabeth Gouveia, obrigado pela sintonia. Forte abraço para ela ali no Núcleo Habitacional Sucuri, escutando aqui, ó, a Nativa. Isso que é lindo. Quem mais?
1: Boa tarde, Pedro.
0: Oi.
1: Aqui é a Antônia de Amorinha Linda, no bairro Boa Esperança. Aquele gatinho na minha rádio Nativa, minha rádio abençoada por Deus. Sim. Quero ganhar os ingressos para ir no Cineflix. Eu quero levar minha sobrinha, que está fazendo aniversário hoje, quero levar ela para assistir o filme que ela quer, ela assistir lá no cinema. Deus abençoe todos vocês na Rádio Nativa, porque sou muito mais nativa.
0: Muito mais. Obrigado,
1: minha sobrinha Vitória está
0: fazendo
1: aniversário hoje.
0: Já ia perguntar o nome dela. Vitória, vamos cantar parabéns então. Vitória, sobrinha de Antônia de Amorim Arruda, está de aniversário nesta sexta-feira. Você tá de aniversário hoje? Manda aqui pra gente. Depois eu toco mais uma vez aqui. Parabéns de antemão. Felicidades aqui a Vitória e a nossa audiência e os demais aniversariantes também nesta sexta-feira, 28 de agosto. 2h09, tem Gustavo Mioto.

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0: Santiago. Que presente! Obrigado, irmãos.
1: Ela não vai pro rodeio pra ver montaria. Ela não vai pro rodeio pra beber cachaça. Sabe o que é?

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A Nativa é muito mais emoção, Edson e Hudson. Não deixo não, é o nome do hit. Doce Mel, Priscila Senna com Gustavo Lima. Hit também que tá tocando bastante, a galera cantando. Talentosíssima aí a nossa querida Priscila Senna com ele, o embaixador, nosso querido Gustavo Lima. Mandando bem aqui. Sabe quem tá muito feliz? A vovó Zilu Camargo. Postou recentemente ali nas redes sociais a chegada de Florença, que é a filha do Igor Camargo, né? Filho da Zilu com o Zezé de Camargo. A imagem reúne ali três gerações da família e foi compartilhada, inclusive ali pelo Igor, nas redes sociais. Ele tem 32 anos. É filho caçula, na verdade, né? Do Zilu e do Zezé de Camargo. O Zezé tem uma filha com a atual esposa, né? A filhinha. A gente segue aqui, ó. Agora 14, não, mudou. 15 minutos, faltando para as 3. Primeira hora aqui do nosso Tarde Nativa. Gente, o mimo da vez é o Cineflix. Você já fez inscrição para concorrer? Já mandou áudio? Mandou aquela mensagem de texto? Como é que você escolheu participar com a gente? Gosto de áudio, hein? Manda aqui. A Daiane Silva, Cidade Verde, aquele abraço. A Luísa Moraes Gomes está acompanhando a programação.

0: Então, aí em Parambu, no Ceará, diz que curte muito a programação aqui da Nativa, o André Luiz Ferreira, no bairro Novo Mato Grosso, em Várzea Grande. Tem mais a galera aqui, ó, no 996398781, solta a voz, solta a voz, solta a voz.
1: Nativa, eu quero ganhar ingresso pro cinema.
0: Oh, é, tá concorrendo.
1: No bairro Paiaguás, Várzea
0: Bruninha,
1: Grande.
0: Valeu.
1: Boa sexta-feira.
0: Boa sexta-feira pra você também, Bruninha. E tá concorrendo, viu? E tem aí, ó, Cineflix no Shopping, aqui em Cuiabá, no Shopping Três Américas, e no caso de Várzea Grande, no Várzea Grande Shopping. Ok, vamos aos filmes em cartaz. Temos Homem-Aranha, Um Novo Dia, que é um novo capítulo da história do herói, que inclusive está liderando as bilheterias atuais. Tem também outro bom filme, né? O pessoal está comentando bastante positivamente a respeito de A Odisseia, o aguardado épico de ficção e ação dirigido por Christopher Nolan. Quem mais? Tem ainda Ponto Sem Retorno, esse entrou mais recente, é um suspense e também ação. Tem nada mais, nada menos de que a direção de Ridley Scott. E mais, hein? Ontem estreou o Coyote vs Acme, que mistura ali animação e live action, estrelada por John Cena. Já mencionei um pouquinho mais cedo esse filme aqui, para quem não tá ligando, né? O Coyote é aquele personagem famoso lá do Looney Tunes. E aí tem esse filme, que é uma mistura ali de animação e live action. E ainda tem Comédia Nacional, com a Luísa Reis e o Daniel de Oliveira, que chama muito prazer. Temos ainda um filme, já tem um pouquinho de tempo já no cinema, mas ainda tem sessões, é o Toy Story 5. E ainda Só por Uma Noite, que é uma comédia romântica dirigida por Will Gluck. Você gosta de suspense, terror? Tem Sobrenatural agora entre nós e O Fim da Rua. Esse é um suspense que tem a Anne Hathaway e ainda o Ewan McGregor, na verdade. E aí o Sobrenatural agora entre nós é o mais novo capítulo da famosa franquia de terror, também muito comentado esse filme. É, O Fim da Rua também é interessante, porque tem esse filme de suspense e tem a questão de dinossauros também, para quem gosta, né? É dinossauro, né? É isso. De repente tem uma rua e a rua acontece uma situação, e o fim dessa rua especificamente é modificado, transferido para um outro. Uma outra dimensão, digamos assim, onde estão habitados ali de dinossauros. Mas não é dinossauro assim muito queridinho, não. Vai por mim, a coisa lá é é bem, bem diferente. Vamos fazer aqui, ó, mais alô pra galera. Mônica Andréia, tá onde? CPA 2, oi Mônica. Pedro, se eu for premiado, precisarei de 3. 3 ingressos. É o Kleber Johnny. Ai, ai, vou com a melhor companhia, que é a minha família, esposa, filha. Tá dado o recado. Obrigado, amigão, é isso aí. O cinema é justamente isso, né? Pra reunir com a galera, com os familiares, enfim, com quem a gente gosta de estar. Seguimos com Trilha Boa, tem Diego e Vitor Hugo.
2: Vocês estão falando besteira,

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0: não, né, Lori Texan? Pega no meu cão.
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0: Ah, Nativa, é tudo e muito mais emoção aqui, João Carreiro e Capataz. Prefácio, a Nativa é muito mais saudade. Agora tem informação, vamos atualizar aqui a notícia para nossa audiência. A Prefeitura de Cuiabá, através da Secretaria Municipal de Saúde, promove neste sábado, dia 29, o Mamaço Agosto Dourado, que é uma mobilização direcionada à promoção, proteção e apoio à amamentação. Essa programação será realizada a partir das 14 horas no Goiabeira Shopping e vai reunir gestantes, mães, lactantes, familiares e toda a população interessada em ampliar os conhecimentos e fortalecer também a rede de apoio à amamentação. Essa ação, organizada pela Atenção Primária à Saúde e pela Área Técnica da Saúde da Criança, em parceria com a Associação das Doulas de Cuiabá. O encontro contará com roda de conversa, também orientações, esclarecimento de dúvidas e troca de experiências sobre o processo de amamentar. O momento também terá o Mamaço Mobilização Coletiva, que reunirá mulheres que estão amamentando em um gesto simbólico de incentivo e valorização do aleitamento materno. A iniciativa reforça que a amamentação é um direito e que o apoio às mães deve envolver familiares, profissionais de saúde e toda a sociedade. Você conferiu?
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0: Em uma hora tem novas informações. A música volta já já. Ai, tem tarde. Aqui no Tarde Nativa tá até doce, hein?
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0: Voltamos no nosso Tá de Nativa, segunda hora, e temos programete. É agora.
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0: Tem três hits importantes desse segmento aqui na Nativa. E tem Cineflix. Já fez inscrição? 996398781. A Patrícia Morim, que é do Santa Malha, acabou de mencionar. Boa tarde, Pedro. Quero concorrer esse presente. Sextou, Patrícia. Falar em sextou, a gente começa com banda Os Triboys. Aí na sequência, banda Mega Som. E ainda, banda Os Maninhos.

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1: Vem, que a Nativa é muito mais alegria. Cadê a nossa audiência? Aplausos aqui, ó. Pra audiência mais animada. Sextou! A Gabriela mandou assim, Pedro, sexta-feira, como você disse, tem um quê diferente. Também acho, viu? Oi, Jéssica, tudo de melhor. Tá na sintonia no São Sebastião, Jéssica Almeida. E aí, me ocorreu de mandar também um alô aqui pra Jéssica. Oi, Jéssica, cadê você, minha amiga querida? Tudo bem com você, com a família? Manda um alô aqui, 996398781, mulher. Ó, a Celiane Aparecida Queiroz, do bairro Baú, mandou aqui, ó, Cineflix. Ô, Pedro, quero ganhar esse presente, hein? A Beatriz da Silva Pedroso tá com a gente a partir do Jardim União, aqui na nossa querida Cuiabá. Eu quero um par de ingressos, quero ver meu filme preferido. Tá dado o recado, é só ficar na escuta, que no final aqui da nossa participação vai rolar esse presente. Falar em filme, baseado no conto do mestre do terror Stephen King, publicado em 1980, Crash Anne vai ganhar uma versão em formato de minissérie de 6 episódios no streaming. Primeira adaptação de King a ser produzida no Reino Unido. Essa série ambientada em Londres vai acompanhar o inspetor de polícia Ted Vetter, que precisa investigar o desaparecimento do marido de Doris Freeman, estrela de cinema internacional, que invade a delegacia alegando que estranhos fenômenos estão por trás do sumiço. Então, vindo de Stephen King, você já sabe, né? É suspense, é uma pegadinha mais ali de terror, um pouco mais leve, mas é simplesmente uma expectativa que o pessoal está comentando aí, esse novo trabalho, né? Pela primeira vez, uma obra do nosso querido Stephen King sendo gravada lá em Londres. Stephen King. E aí, qual que é o... onde vai ser o streaming? Tá perguntando aqui o Antenor. No Prime Video. É isso. Previsão de lançamento ainda não tem, mas assim que a gente souber também a informação, vamos atualizar aqui para nossa audiência. Combinado? Música, entretenimento, tudo aqui. Murilo Rufi.

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o nome do hit. Ah, sexta-feira. Sempre aqui a nossa programação com as boas canções. Vamos pro WhatsApp agradecer a nossa audiência maravilhosa. Vera Lúcia Maciel deixou o recado aqui, fez inscrição para concorrer também ao nosso presente. Falou que eu quero esse presente, hein? Que é o nosso par de ingressos para você conferir o seu filme preferido no Cineflix. Ana Luiz Oliveira, uma ótima tarde, boa sorte para você. Acabou também aqui de fazer a inscrição. A Beatriz, quem mais mandou aqui? Ó, Renata Evelyn fez a inscrição também, do bairro Construmate. Um abraço ainda para a Daniela Regina, na sintonia com a gente, a partir do Jardim Califórnia. Aí sim, hein? Um abraço para toda essa galera. Vou falar rapidinho aqui sobre tecnologia. A OpenAI anunciou a abertura de um escritório comercial em São Paulo. Isso depois que o Brasil se tornou o terceiro país que mais usa o chat GPT. Para quem não sabe, a OpenAI é a empresa, é a criadora, fundadora aí, administradora do chat GPT. A companhia ainda fechou parceria com o ITA, oferecendo contas e créditos a estudantes. Criou também um programa de treinamento para advogados junto à startup Enter e assinou memorando com a Prodan, empresa de tecnologia da Prefeitura Paulistana. Tá aí então. A gente, afinal de contas, é um senhor mercado e é o chat GPT, mais precisamente a OpenAI, a empresa que controla ali a inteligência artificial, sabe disso. E agora com o escritório aqui no Brasil. Rapidinho sobre tecnologia. Vamos fazer uma parada básica. Na sequência, a música retorna num bom modo aqui, sertanejo, animado, como você gosta.

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Já estamos de volta com o Tarde Nativa, agora 3h37. Vamos de Nando Moreno, Chapeludo, com Rio Negro e Solimões. Nativa é muito mais reverência.

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0: Nativa é muito mais música sertaneja. Léo Foguete e o som Beijo, Beija-Flor. Fechando o nosso Tarde Nativa, volta na segunda-feira. Na sequência tem Super Nativa, já já, hein? E ó, o mimo vai ser feito o sorteio no final do Super Nativa, tá? Só você permanecer escutando a programação. Aí dá tempo de quem tá chegando agora também fazer a inscrição. Presente da vez, né, minha querida Nara? É o Cineflix, certo? Então, daqui a pouquinho, no final aqui do Super Nativa, a gente faz aqui o mimo, traz o sorteio para quem tá fazendo a inscrição aqui concorrer ao par de ingressos para o Cineflix, tá bom? Isso é uma mudança aqui na nossa programação no horário dos sorteios. Já já, no Super Nativa tem esse guri aqui,
1: ó. Oi, gente, aqui é o Diego.
0: E esse
1: aqui
0: também.
1: É o Vitor Hugo, e somos muito mais Nativa.

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0: edição desta sexta-feira, 28 de agosto de 2026. Tem Diego e Vitor Hugo.
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2: Isso.

Nativeiros, escutando aqui o nosso Super Nativa, música boa para te acompanhar nesta sexta-feira. Sextou como aí? Tá trabalhando? Já tá na expectativa do fim de semana? Me conta. Vou te dar uma forcinha aqui.

0: aqui, hein? Que tal curtir o seu filme preferido com quem você gosta? Me diz aí, quem você vai levar pra ver o filme com você? Date? Vale a pena, no escurinho do cinema. Hã? Não é? Oi! Cadê?
1: Boa tarde, Pedro. Eliane Coutinho.
0: Oi, Eliane.
1: Pedro, eu
0: Sim.
1: quero esse par de ingressos. Né?
0: Pois bem, tá concorrendo. Boa sorte, Eliane. Cineflix. Boa sorte. Eu quero esse ingresso pro cinema. Foi o que disse aqui a Andressa Kelly. Oi, Andressa. Tá valendo. A nossa querida Lúbia Almeida. Lúbia, hoje, só pra mencionar aqui, nós temos, né, Nara? Uma situação diferente. O Super Desafio não consta, pelo menos nesse primeiro momento, aqui na nossa programação. Vai ter o Super Nativa, normal, todos os nossos outros quadros, menos o Super Desafio. Combinado? E aí o presente da vez aqui é o par de ingressos do Cineflix. Combinado, Lúbia? Tá afim? Menciona aí. Se você aqui quiser participar aqui com a gente. Certo, Nara? Dá uma corrigida aí. Antônia, tudo de melhor. Obrigado aí pela sintonia. Seguimos. Tem mais aqui. Tem informação. Vamos trazer aqui um detalhe, uma informação importante. Mato Grosso, gente, chegou a mais de 3,950 milhões de habitantes. É isso. Registrou o terceiro maior crescimento populacional do Brasil entre 2025 e 2026, né? Mais de 3 milhões de habitantes. 3.950.330 habitantes, para ser mais preciso aqui. Mais de 3 milhões, portanto. Segundo o IBGE, esses dados, essa estimativa foi divulgada nesta sexta-feira, portanto, pelo Instituto Brasileiro de Geografia e Estatística, o IBGE. O estado ganhou 56.671 moradores em um ano. A população estimada, portanto, passou de 3.893.659 em 2025 para mais de 3.950 habitantes em 2026, né? Dados aí divulgados nesta sexta-feira. Tá crescendo bem. Aliás, se até uma outra informação assim, em termos de comparação, Santa Catarina teve o maior crescimento, né, do país, com 3%. Na sequência, tivemos também o estado de Roraima, né, que representou aí, aliás, o maior crescimento foi o estado de Roraima, com 3%, aí na sequência Santa Catarina, que cresceu um pouco mais de 1,5%. Aliás, foi com esses estados, os únicos três da federação, que cresceram mais de 1% no período, incluindo, portanto, aqui Mato Grosso. Só para trazer a informação aqui mais detalhada, Roraima, né, apresentou o maior crescimento, na sequência Santa Catarina e Mato Grosso, configurando ali a terceira maior expressão em termos de crescimento. Supernativa. Danilo e Davi. Ah, essa canção aqui, deixa eu só voltar rapidinho, porque tem participação da nossa ouvinte. Foi quem pediu essa aqui, deixa eu só pegar aqui e voltar. Tá aqui, ó. Maria Eduarda, Pedro, Danilo e Davi, tem como dar um play nessa música pra gente? E faz o seguinte, manda aqui, ó, pra o Danilo, também pra Marisa e ainda a Andressa. Andressa, que tá no trabalho e hoje tem happy hour, já avisa aí, tá dado o recado. Obrigado pela sintonia. Já convidou, hein? Não convidou.

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Zezé de Camargo e Luciano. Dou a vida por um beijo. É hit bom. Acho que nesse caso, de certa forma, matar a saudade, né? 4:33. Hoje, Nivaldo, obrigado pela sintonia. Bom trabalho, meu amigo. A gente, tá valendo, hein? Última chamada aqui. Aliás, é a última? Não tem mais. Penúltima chamada, vai. Cineflix. Para de convites para você ver o seu filme preferido em cartaz no Cineflix. E são vários os filmes. Inclusive, ontem entrou mais uma levada de bons filmes em cartaz. Jackson Hermiliando acabou de mandar mensagem. Vai levar quem, ô Jackson? Quem você vai convidar para ir no Cineflix com você? Narciso Ribeiro, Narcisão, obrigado pela sintonia. Tá valendo Cineflix. Valeu, um grande abraço. Ai, ai. Agradecer aqui, ó, quem mais mandou? Edith, valeu, o Edith falou assim, ó, eu quero, Pedro, esse par de ingressos, não compromete com ninguém, já é meu, tá dado o recado, boa sorte, minha amiga. Gente, ó, a Nova Rota do Oeste, tem uma orientação que eu vou compartilhar aqui com a nossa audiência. A gente sabe que a Nativa tem aí também uma audiência muito grande com os caminhoneiros que passam aqui pela nossa querida Cuiabá, Várzea Grande, transitando aqui nas BRs. E aí é o seguinte, você motorista, né, o caminhoneiro, mas o motorista de um contexto geral, o fluxo na Serra de São Vicente, na BR-364, entre o quilômetro 342 e 352, fluirá em meia pista e com interdições totais em sistema de pare e siga para realização de serviços de supressão e poda de árvores com risco de queda sobre a pista entre a segunda-feira, dia 31, e a sexta-feira, dia 4, né? Sexta-feira, ali, último dia do mês de agosto, e os trabalhos seguem, pelo menos é a previsão, até do dia 4 já de setembro, sexta-feira. E aí, durante esses serviços, a pista será totalmente interditada por até 30 minutos. Em seguida, o fluxo será liberado por uma das faixas por 30 minutos para o escoamento, então, do tráfego represado até a nova interdição. E a dinâmica será repetida até a conclusão dos serviços. Como eu disse, tem previsão de ser finalizado no dia 4, sexta-feira, 4 de setembro. Então começa na segunda-feira, dia 31, que é o último dia do mês de agosto, e aí segue pelo menos até a sexta-feira, dia 4 de setembro, ok? Isso na Serra de São Vicente, na 364. Os serviços vão acontecer entre os quilômetros 342 e 352. Só para frisar, a partir de segunda-feira e vai até sexta-feira, tá bom? Semana que vem. Você que está nesse momento ali na

pessoa percebe que ainda sente falta do antigo amor e não consegue deixar o passado completamente para trás. É isso, né? Vamos lá, então. Ana Castela, no Super Destaque.

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Moda boa. Jadson, toca um João Mineiro e Marciano. Vez ou outra a gente dá play mesmo aqui, efetivamente, no João Mineiro e Marciano. Ah, feliz tarde pra você, ouvinte Nativa. Fim de semana chegou. Você tá como? Mais do que na expectativa, né? Ouvindo a Nativa aí fica melhor ainda. É assim que a gente gosta. Deixa eu te contar. Imagine Cuiabá tomada pelo clima de carnaval em pleno mês de agosto. Dia 29, amanhã, hein? O Allure Music Hall recebe o Laje Folia, a grande micareta da Turma da Laje. Uma festa pra dançar, dançar, curtir, cantar, curtir, do começo ao fim, por sinal. E o Monobloco traz toda a energia do Rio de Janeiro. E detalhe, hein? Mais uma atração nacional. Além do Monobloco, tem a banda Cheiro de Amor, chegando com o swing que só a Bahia tem. E a Nativa vai, naturalmente, sempre criar a possibilidade aqui de você conferir essa folia. É amanhã, hein? 29 de agosto, no Allure Music Hall. Não pode ficar de fora. Tá dado o recado. Eita, tem informação? Deixa eu trazer aqui uma informação rapidinha aqui, um serviço para nossa audiência. É o seguinte, a Sinfra está informando que o trânsito ali na ponte Júlio Miller será totalmente interrompido neste sábado, dia 29, e neste domingo, dia 30, entre as 8 e 16 horas, ali na

pista no sentido Várzea Grande-Cuiabá. Essa interrupção é necessária para a execução da capa de asfalto especial com polímeros destinada ao BRT ali na ponte. A secretaria informa quando o sistema do BRT estiver operando, a pista no sentido Várzea Grande-Cuiabá será utilizada pelos veículos. A interdição será realizada no fim de semana para diminuir os impactos no trânsito. Durante o período de fechamento, os motoristas poderão seguir pela Alameda Júlio Miller em direção à Ponte Sérgio Mota ou utilizar a rota alternativa pela Avenida Dom Orlando Chaves com acesso à Ponte Nova. E segue ali, sai pela, entra aqui para Cuiabá pela Avenida Miguel Sutil, né? A Ponte Nova, ali na Dom Orlando Chaves, passa ali sobre o viaduto Professora Isabel Campos, na sequência chega aqui na Miguel Sutil, ok? São as alternativas aí para você fugir um pouquinho desse trânsito, que pode efetivamente ficar um pouco mais carregado. Combinado? Então tá bom. Já já tem presente aqui na Nativa, Cineflix, última chamada para você fazer aquela inscrição. Quando eu voltar aqui é para saber quem tá levando esse presente, hein?

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Gustavo Lima, retrovisor. Agora sim, hein? Sai presente para quem fez inscrição aqui para concorrer o nosso par de ingressos do Cineflix. Alguém vai ver o filme preferido, não vai não, moça? É agora. Saiu para você, atenção. Isadora Maria Gramado, final do fone 4708. Jardim Maringá 3, Várzea Grande. Se deu bem, parabéns, parabéns. Foi o que ela falou aí, ó. O que, que a Isadora falou? Oba, ganhei! Vai ver o seu filme preferido. Por conta de quem, moça? Nativa, na sequência tem Nativa, entrou no grupo. Amanhã temos um encontro marcado às 7 da manhã com você, tá? Aguardo a sua companhia. Tchau, até lá.

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0: notícias lindas nessa sexta-feira. Adoro. E aí, vocês estão bem?
1: Sextou, hein?
0: Sextou, gente.
2: Maravilhoso.
1: Ó, hoje... Vem em mim sexta-feira, sua linda.
0: Eita, que hoje a gente tá que nem o Usain Bolt.
2: Ainda mais que hoje entrou. Ó.

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1: Aí, gente. É isso aí, ó, 6h05, hora de Brasília. Estamos aqui, a Nativa entrou no grupo, o maior grupo de zap desse planeta. Daí 40, de olho nas fofocas desde a meia-noite até esse horário.
2: Porque não parou de brilhar. Oxe. O celular, ó, tá aqui lá.
3: Gente, olha, é que assim, por mim, eu falaria tudo aqui, né? Mas não dá, então eu tenho que ficar escolhendo. E não é difícil, não é não, é difícil escolher fofoca.
1: Começou cedo hoje, hein?
3: É uma melhor que a outra.
1: Rapaz, desde as 7 da manhã era coisa nesse grupo, nós chegando. O que você separou aí, Daisinha, hoje?
3: Ah, gente, eu vou falar da Fabiana Justus.
1: Opa!
3: Ela casou.
1: Acho justo falar disso aí.
3: E não começa, hein? Ela casou e ela proibiu crianças na festa do casamento dela.
1: Eita, rapaz!
3: E isso repercutiu bastante. É, gerou polêmica.
2: Se for no jantar, por social, é complicado levar criança, mano.
1: Tem pula-pula lá pra criança?
2: Então, acho que não deve ter, né?
1: Eu acho que ela...
2: Eu levaria logo uma equipe de recreação pra molecada.
3: Né?
1: Eita lasqueira, que discussão é essa?
3: E a Vanessa Camargo, ela revelou a luta que ela teve contra bulimia, anorexia e alcoolismo. E tudo isso após críticas.
1: Muito bem, boa.
2: Mas quando ela tava no pop, no sertanejo, no forró,
1: né, mano? Deixa a Vanessinha.
2: Olha, que notícia ótima. Né? Quando a gente vê essas coisas assim, fica muito feliz. É, o pessoal da faculdade de Massachusetts, nos United States, entre outros médicos, desenvolveram um pâncreas externo.
1: Nossa!
2: É um chipzinho que fica ao lado de fora. E cada vez que há um desbalanceamento da glicose, ela injeta... Ela corrige a insulina automático.
1: Nossa!
2: Isso é um grande avanço. Segundo, no mesmo órgão do corpo humano, que é um dos cânceres mais...
1: Nossa, agressivo
2: demais. Mais agressivos que existe, esse pessoal desenvolveu um comprimido que... no mínimo, duplica a qualidade e o tempo de vida do paciente com problema no pâncreas. Gente. Porque o pâncreas é infernal, né,
1: gente? Às vezes a gente fica aqui com notícia onde... criticando estudante de medicina e tal, mas, olha, o lado bom da medicina é esse aí.
2: Sem dúvida.
1: Médicos comprometidos com a profissão.
2: O médico chorou, né? Eles choraram, gente.
1: Nossa, que

0: maravilhoso.
1: Quando viram o resultado.
2: Que lindo.
0: Maravilhoso. Bom, gente, hoje é sexta-feira, né? Vocês já trabalharam em algum lugar que tinha que pedir permissão pro chefe pra ir ao banheiro?
2: Não.
0: Às vezes é, gente. Tem gente que... Eu tomo água, muita água. E às vezes você precisa ir no banheiro. Ou pior, quantidade de vezes, às vezes, controlada pela empresa, os horários determinados pra você ir no banheiro.
2: Agora pronto. Sentir vontade, eu tenho que aguardar.
0: O tempo que você fica lá também no banheiro, tudo isso controlado. Rapaz, tá dando um fuzuê.
1: Tem
0: tá no
1: muita
0: TST.
1: Gente também que aproveita um pouquinho, né?
2: É.
0: É uma discussão que tá no
1: TST. Chega de manhã, já fica logo uns 45 minutos do banheiro, mas vamos lá.
2: É, já vamos debater sobre. Eu gostei desse assunto aí.
0: Falando nisso, eu tô com a música, eu preciso ir no banheiro ali. Então, ó, vamos já com o WhatsApp.
2: E volta logo.
0: 9198-409-6019. Eita,
1: volta, porque se ficar alguma trilha aí, complica.
0: Rapaz,

0: Para te ver tudo e muito mais, Luan Santana, Rick Martin, Estranho. Sexta-feira, gente. Ó, oh, não posso nem ir no banheiro, meu. Oxe, eu vou ali, já fica...
1: Você tá reclamando?
0: Sai que a vinheta tá... Oxe!
1: Vai ali naquela portinha.
0: Eu vou fazer nas calças mesmo, oxe. Você acha que eu vou reclamar?
2: Bom, o número um, tudo bem, né?
1: Não, o número dois você não vai fazer aqui dentro, não.
0: Não dá, não. Gente, esse assunto aqui chegou ao TST, inclusive tá no portal lá, no Tribunal Superior do Trabalho, porque existem mais de 40 mil ações na Justiça do Trabalho desde 2019. Envolvendo controle de banheiro. Acredita nisso? Tem casos aí de trabalhadores de telemarketing, por exemplo. Também pedágios, né? Às vezes você tá nas estradas aí. Linhas de produção, por exemplo, em que sair do posto pode envolver regras ou substituição. Enquanto não chega alguém, você não vai no banheiro, não. Vai ter que fazer na garrafinha.
1: Tem lugares que você não pode largar uma portaria de segurança para você no banheiro. Exato. Alguém tem que te substituir. Mas a empresa tem que estar preparada para isso.
0: O segurança do meu prédio lá, o porteiro do meu prédio, tu vê que ele não tá lá, quando ele já vem numa carreira já com as barguinhas.
2: Já se explicando, né? Eu tava no banheiro.
0: E o pior é que você não pode nem... Eu sei que tem gente que não tem, às vezes. Ah, cadê o porteiro? Não tem nem como brigar com o cara. O cara precisa, às vezes, ir no banheirinho, né? E tem outras que, às vezes, tem até na própria guarita, tem ali um banheirinho pinico. Pro cara. Um pinico, né?
1: É, um pinico.
0: E agora, gente, você que é funcionário, você que é empresário, como fazer essa coisa, essa administração do banheiro? Colocar um limite? Tudo bem que tem gente que enrola no banheiro. O cara, aquele meme do cara que fala assim, rapaz, a empresa me paga 100 reais a hora. Se eu fico meia hora, eu tô ganhando do mesmo jeito, então eu vou ficar aqui no banheiro. Sabe, tem gente que enrola
1: por
0: mesmo.
1: Isso que porque algumas empresas põem regra.
2: É.
1: Brasileiro quer se meter espertinho.
0: Aqui na Nativo, o banheiro é livre. Livre,
1: mas
0: livre,
1: tem,
0: livre.
1: Vou te falar uma coisa, tem um pessoal que entra aqui depois ninguém mais quer ir no banheiro, tá vendo?
0: Então, vamos lá, gente! Chefe pode controlar, empresa pode controlar e ir ao banheiro. Você já trabalhou em alguma empresa desse jeito aí?
2: É, o que você acha disso? Porque, assim, quando a gente fica apertado, oxe, não dá pra controlar, né? A vontade vem e você precisa ir no banheiro.
0: Se você já teve alguma restrição, então vamos entrar nesse assunto aqui juntos, hein? 9198-409-6019. Vamos no banheiro agora, vamos de novo.
2: Todo mundo?
3: Mais ou menos assim.

0: Esportiva, é tudo e muito mais. Estreia véia, Murilo Huck. Eu não previ. Sextou, hein, com Zé Neto e Cristiano.
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0: E a sexta-feira, como é que tá, hein? O grupo aqui, ó. Gente, muitas mensagens chegando. Ó, Fabi Justus, daqui a pouquinho a Dai vai contar essa história aí. Festa pra adulto, gente. Dá pra levar criança? Não dá? Às vezes você tem que fazer uma festa.
1: Você concorda?
0: Criança... Rapaz, cadê sua rede de apoio? Pedi pra ir no banheiro também. Sandra vai comentar aqui já já. Mas vamos colocar a Rosilene aqui, que essa nota aí da Fabi Justus é legal.
2: Na minha opinião, é falta de consideração, sim. Porque eu penso comigo. Aonde meus filhos não são bem recebidos, eu também não sou. Então eu acho que sim, foi uma falta de consideração, sim.
0: É só um momento de paz, Rosilene. Oh, meu Deus. Vê pelo lado bom. É... Esse assunto vai...
3: E se ela for mãe solo? É... Você acha que ela vai querer paz? É...
0: Aí fica difícil. Pedi pra ir no banheiro, hein? Como que é no teu trabalho aí, Sandra?
4: Eu já pedi permissão pra ir no banheiro quando eu era bem novinha, tava fazendo um curso de guardete. Meu sonho era ser policial. Aí comecei fazendo um curso de guardete. Aí eu falava assim, Sargento Marcelo, Sandra Vieira pede permissão pra ir no banheiro. Aí ele falava, liberado. Aí eu saía da sala e ia até o banheiro.
0: É complicado, né? Ainda mais por segurança.
3: Na escola,
0: né?
3: Você não pedia pra ir no banheiro. Você não pode ir no banheiro.
0: Posso ir no banheiro? Sim.
3: Não é?
1: Eita, já pensou? E quando ela falava não também? Não, mas eu tô apertada, professora.
3: Mas ela já sabia quem pedia e quem não pedia.
5: Eu trabalhei em empresa muito tempo atrás, é claro. E você tinha que pedir pro chefe pra ir no banheiro. E as coisas mudaram, né? Mas eu já trabalhei em portaria de condomínio e é difícil, hein? Você fica olhando nas câmeras, não vem ninguém. Você vai no banheiro, aparece um infeliz lá pra te chamar pra pegar uma encomenda.
0: Você tá com a mão na maçaneta, cara. Ô, chegou o pessoal do correio. Já pensou?
3: Chegou o sanduíche do 212.
0: Ó, Alice Lene falando de medicamento. Avanço da medicina, gente. Daqui a pouco a Galinha vai trazer detalhes aí sobre a evolução aí sobre a doença no pâncreas, né? O câncer e tal.
2: Pouca pessoa que vai ter acesso. Porque esse valor ninguém vai ter condições de comprar. Só as pessoas mesmo que tem uma classe alta, média e baixa, não vai ter acesso a esse remédio.
0: É, Licilene, a gente tem que torcer cada vez mais. O avanço na medicina, todo mundo ter o acesso, né? Eu acho que é obrigação de todos, todo o país.
3: Porque é só pegar em escala, né? Você pega melhor. Uma das grandes coisas que o José Serra fez foi quebrar a patente de remédio.
0: Do remédio, né?
3: Né? Depois de um certo período, você quebra a patente e o pessoal pode fazer. Eu acho que a hora que entrar a economia de escala, claro que num primeiro momento é caro. É caro. Qualquer medicação que entra de início é caro. Até porque tem toda uma pesquisa, tudo. Mas eu tenho certeza que, em sendo de utilidade pública, como será, vai baratear logo.
0: Aí, a gente torce. 9198
1: 409
0: 60
3: Pode falar.
1: 19

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1: 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Chitãozinho Chororó, seu amor, presta atenção, é minha estrada. Vou falar com ele agora aqui que tá chegando com recado pros homens. Hoje é sexta-feira, não precisa ter vergonha, né? 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

0: Cada 40 já chega com tudo, ó.
1: E... Ah, gente, vamos falar de casamento, né?
0: Vamos, vamos.
1: E quem casou, na verdade, ela casou em 2011, agora foi renovação de votos, depois de 15 anos de casamento. Fabiana Justus, a filha do Roberto Justus. Maravilha. Gerou polêmica, viu? Gerou polêmica nas redes sociais. Por quê? Porque a festa era somente para adultos. E ela falou, gente, que no convite já estava avisado que criança não entraria. Só que quem começou com isso? Um seguidor, Galinha. Foi lá no Instagram dela, falou, mas por que que não foi criança? Aí ela explicou, ela falou, gente, por quê? Porque se todo

0: mundo levasse as crianças, a festa teria que ser praticamente o dobro do tamanho. E muitos convidados ficaram hospedados no hotel, porque a festa foi na Bahia, num resort em Itacaré.
1: Eu sei onde é, é um belo resort, não, não é pra criança.
0: Pois é, e ela falou, não ia dar pra acomodar todo mundo, gente, todo mundo com os filhos não ia dar. Aí ela até brincou, ela falou assim, nossa, engraçado, né? Os meus convidados, muitos me agradeceram por terem esse momento aí entre casais.
2: Uhum.
0: E quem nem foi convidado pra festa tá reclamando.
2: Que não tem nada a ver. É o povo da internet, gente.
1: Inclusive, ela quebrou o galho do pessoal, porque pra ir pra lá você tem que pegar avião.
0: É.
1: E era passagem pra criança, pra todo mundo. Agora o hotel ela deve ter pago.
0: É, certeza.
1: Gente, ah, eu não ia até a Bahia no casamento. Eu já recusei o cara. Casou lá, falou, ah, agora eu tenho que pagar.
0: É. Pô,
1: quero não.
2: Fala a verdade, até o pobre, quando vai fazer um negócio num buffet, nós, pobres mortais, a gente fica ali, ó, é pra 50 pessoas, ou um casal lugar discutindo. É pra 50 pessoas, a gente não pode passar.
0: E aí?
2: Não é,
1: nós não fazemos nada em buffet, nós fazemos bufete.
0: Isso. E aí, você sabe, né? A festa da gente, como que é? Festa de pobre?
2: É lógico.
0: Tem que ter e o povo faz o quê? Não tem noção. Convida outras pessoas. A gente já fez tudo contadinho.
2: Não só vai criança, como amigo da criança, que você nunca viu.
0: Gente, no meu casamento,
1: fazer festa.
0: Galinha, melhor, né? No meu casamento, tinha uma mulher lá que nem eu e nem meu ex sabia quem era. Eita. E ela ainda pegou o buquê.
1: O cara chegou e falou assim, o porteiro falou, o senhor é convidado do noivo ou da noiva nessa festa? O cara falou, do noivo, ele então vai embora que é batizado.
3: É sofona. Nada disso. Tá faltando eu em mim.

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1: 5 minutos, gente.
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1: Os assuntos do grupo fervendo aqui. Você já trabalhou num lugar onde o banheiro... O horário do banheiro era... Era ali, controlado pelo chefe. Você não podia ir no banheiro, não podia levantar e ir pra fazer um pipichinho. Um número 2.
2: Tem que ficar segurando.
1: É, ficar segurando.
2: E segurar faz mal, viu?
1: Pois é, a gente tá vendo aqui, ó. Tem muito. Inclusive, tem mais de 40 mil ações na Justiça do Trabalho já de 5 anos pra cá. Olha, é a época da pandemia ali, hein? Isso porque o povo tava também em casa, depois teve a época que ficou em casa, por conta da pandemia. Mas é questões que se arrastam aí durante anos. Daizinha falou aqui, da filha do Justus. Fez uma festa, né?
2: Isso. Renovação de votos. A festa somente para os adultos. Sem criança. É. Sem crianças.
1: Sem criança.
2: E a galera achou ruim. A galera da internet. Os juízes da internet.
1: Pois, é justo isso? Não levar a criançada?
2: Não. Você fez isso mesmo? Aí agora aguenta.
1: Eita, lá vem agora, Paulo.
2: Olha, eu não...
1: Isso não é justo. E tu vai falar daqui a pouquinho do avanço da medicina, meu velho. Olha aí,
3: notícia boa. Eles curam afundamento craniano.
1: Não, mas o pâncreas já tá caminhinho.
3: Ah, graças a Deus.
1: Olha aí, ó.
3: É uma pílula que retarda a progressão do câncer. Pelo menos dobra a expectativa de vida com qualidade.
1: Aí, ó. E o Thiago vai comentar esse assunto aí, ó.
4: Acho perfeito. Em breve barateia, isso é de interesse de vários governos, vai ter produção em escala, com certeza. Porque vai fazer, no caso do Brasil, o SUS tem uma economia gigantesca com tratamento de diabetes. Vai mudar, muda bastante. É uma grande mudança.
1: É, rapaz, tem que...
3: É isso aí.
1: Isso aí é o avanço da medicina, a gente sempre aposta. E época de política assim, o povo sempre vem, né? Eu prometo.
3: O povo fala assim.
1: É, rapaz. A Fabi Justus.
5: Eu acho justo. Eu, quando eu fiz 25 anos de casados, minha bodas, eu fiz isso. E eu convidei todo mundo, só que

0: falei assim, ó, não quero criança no meu casamento, é só para adulto. Uma, porque criança já, é dependendo da idade, já cobra. Então eu falei assim, eu tenho que economizar. E outra, festa de 25 anos, eu falei assim, é para adulto.
1: E foi um momento ali entre casais, né? Foi gostoso, pelo que ela fala, sim. A eu Fabiana cheguei... Justus. O pessoal, que os convidados, eles gostaram, falaram, olha, obrigado, viu, por ter tido esse momento aqui entre casais. Porque, até porque quem tem criança pequena...
2: Vale night.
1: Às vezes, né, demora tanto tempo pra poder ter um vale night, é isso mesmo, um momento sozinho. Então, provavelmente, gostaram mesmo.
2: E festa com criança é aquela coisa, você vê na foto, falta um brigadeiro sempre na mesa.
3: Ah, o cara agora... depois também, depois de uns 15 anos de casado, fala, ah, não, sem minhas filhas mudam. Essa mulher vai me encher o saco.
2: A Sueli, ó, falando aqui, ó, sobre situação de ir no banheiro, no trabalho, gente. Tem,
3: fora.
2: Tem trabalho que proíbe, viu, você cair no banheiro.
4: Eu acho que não tem que ter limite pra uso. Tem que ter o bom senso das pessoas pra usar. Porque hoje em dia, realmente, às vezes algumas pessoas vão no banheiro pra mexer no celular e ficar no celular, enquanto outras têm necessidade e ficam esperando. Então eu acredito que é o bom senso do ser humano.
2: Eu já sou cara de pau mesmo. Eu chego do lado do chefe assim, ô chefe, posso ir no banheiro?
1: Você nem pede, vai o tempo todo no banheiro. Ó, inclusive, eu acho que o chefe tem que olhar você, viu? Dar uma olhadinha, porque você tá indo tanto no banheiro.
2: E no banheiro, no banheiro. Se ele disser não, eu falei, então vai ser aqui mesmo, ó.
1: Toma. Que isso?
2: Do lado, minha filha, escolhas são escolhas. É brincadeira, eu não quero fazer isso com
1: você
2: ele.
1: Você não fez isso não, né? Não ia fazer. Tá. Tá.
5: É forte, hein?

0: 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Matheus e Cauã, Lauana Prado, admita. São 7h14 agora, hora de Brasília. Galinha tá chegando agora com uma notícia tão legal, gente, pra saúde aí, né, Galinha?
1: Eu admito. Admito duas coisas. Primeiro, os médicos da faculdade de Massachusetts desenvolveram um pâncreas, praticamente um pâncreas externo. Ele é um mini pâncreas biológico. Ele fica na mesma posição do pâncreas, pela lá de fora do organismo, e sempre que há o desbalanceamento de açúcar no sangue, ele injeta insulina. Isso é um avanço muito grande para o pessoal que tem diabetes, sabendo que o pâncreas é um órgão extremamente vital para o funcionamento do organismo todo. Mas e um outro assunto que chamou muita atenção, que fez com que os médicos numa convenção chorassem quando falaram, é um comprimido que está sendo desenvolvido, tanto que para prevenção e manutenção de um tempo de vida maior para câncer no pâncreas. Foi numa convenção de oncologistas, o FDA, que é a Anvisa do sistema americano, liberou com 6 meses de antecedência o uso desse medicamento. Estava sendo testado em 500 pacientes, liberou porque, meu, o resultado é muito bom, né? Então, enquanto tem gente que gasta dinheiro, como a gente vê muita gente nossa aí endividada por causa de jogo, rapaz, ainda bem que tem quem gaste dinheiro com pesquisa, que essa é a coisa mais importante que tem.
2: Mais importante. E ainda mais para pro governo, para as nações, né? Quanto mais investir nisso daí, né?
1: Exatamente. Pessoas capacitadas. Quando o ouvinte falou que, mas isso não vai vir para pobre, é que se a gente imagina, eu não sei os dados, não sei números, mas o custo para o sistema de saúde anual para tratamento de oncologia é, acho que é o maior que existe no sistema de saúde. Então, garanto que eles, se sair alguma medicação, vai ser muito rápido.
3: É isso. E é uma notícia maravilhosa,
2: muito,
3: né?
2: Muito lógico. Gente, mas para não chegar a esse ponto de você precisar do seu quê, cuida da saúde.
3: Sempre.
2: Coma alimento saudável.
1: Isso.
2: O pâncreas, a função dele, ele é um termômetro, né?
1: Você ali tem que comer verdura, você tem que comer castanhas, né? Mas eu vou comprar... Compra castanha do Pará.
2: Brócolis é uma...
1: Compra toda a verdura escura. Brócoli, Catalunha, beterraba é legume, né, verdura? Beterraba.
2: Pois eu já misturo.
1: Você quer me deixar
3: louco?
1: Eu também
3: sou dessas.
1: Escarola, toda verdura escura. Você, o ideal, inclusive, é que você faça ela ou no vapor, né? Não como ela crua, faça ela no vapor, ou dá uma refogada assim. E coma verdura.
2: É isso.
1: Coma grãos, feijão, castanha.
2: Eu tive a tal da pancreatite lá. Sabe o que que era? Excesso de energético.
3: Tá vendo?
2: Chocolate.
3: Verdade, você falou que tomava bastante.
2: Mas todo dia. Leandro, amigo Leandro, que sempre levava os energéticos.
1: Tá feio.

0: feliz, né, que você não tá bebendo mais, né?
1: Ô, Márcio, você sabe que o tomate é fruto, né?
2: É isso. O tomate é fruto.
3: A beterraba, que eu acho a beterraba um negócio tão consistente, tão pra mim, tá toda ali.
0: Ele é um legume, não é uma hortaliça. Hortaliça é o que tem em cima da terra. O legume, a maioria deles é enterrado.
3: E coma, viu, beterraba, viu?
1: É importante
3: coma.
1: É comer, gente.
3: É importante.
1: Ó, legumes,
0: bate
1: verduras.
0: Bate beterraba, cenoura e laranja do
3: Nossa,
0: sul.
3: Nossa, delícia.
1: Ah, eu adoro, sabia?
0: Um pouquinho de gengibre, ó.
1: Nossa. Ai, que delícia. Sem,
2: não precisa de açúcar, põe gengibre.
0: É isso aí.
2: Põe gengibre no lugar.
0: Delícia. Eu tomo, de manhã eu tomo um iogurte.
2: Aí, ó.
1: Tá explicado, porque você é forte.
0: Oh, iogurte natural e como um ovo quente.
1: Olha,
0: dois minutos e meio.
1: Eu tô com muita vontade de tomar gemada.
3: Ah, é?
0: É só bater os ovos.

0: Nativa é tudo e muito mais. Diego e Victor Hugo desbloqueado. Bom, vamos falar agora com ele. Ele que tá chegando agora aqui. Guilherme, vamos falar do melhor magnésio do Brasil. Guilherme, vamos falar de saúde.
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1: A Nativa é tudo e muito mais. No Chateló, humilde residência. Dai 40. É você, Dai 40. Mas antes... Isso aqui é um clássico já, ó.
2: Ah, gente. Agora eu voltei lá na minha adolescência.
1: Eu pergunto pra ela assim, por que que você foi mexer logo nessa época, Vanessa?
3: Não, vou virar pop, agora eu vou virar Madonna. Quis mudar, gente.
2: Eu amava essas músicas dela.
4: Ela adorava. Ela foi forte pro público LGBT. Ela não conseguiu se definir. Ela ficou. Eu acho que a Sandy fez mal.
1: Sim. E o que é Ana Castela hoje, a Vanessa, ela fez. Na poderia época, ter sido. Poderia ter feito um papel também na época do. Mas é isso aí, Vanessinha tá aí.
2: Pois é, e aí voltando naquela época, a Vanessa, ela contou que ela sofreu bastante com as críticas no começo da carreira.
1: Eita.
2: As pessoas falavam muito da aparência dela, aí ela falou que isso começou a mexer com a autoestima dela. E quando ela tinha 18 anos, ela ganhou um prêmio de revelação no Multishow. Quando ela subiu para receber o troféu, gente, o pessoal começou a vaiar. Ela falou que aquilo foi um trauma. Aí ela começou a se perguntar se realmente ela merecia estar ali, se realmente ela tinha talento. E aí começou a enfrentar nesse período bulimia, anorexia, alcoolismo. Ela falou que foi muito complicado. Aí teve uma outra vez que ela tava num show, ela começou a sentir falta de ar, começou a passar mal. Quando ela foi pro médico, o médico falou que ela tava tendo crise de pânico. Depois disso, ela começou a fazer terapia e ela falou que isso vai até hoje.
1: É. Na época... Isso já era o hater já, né?
2: É.
1: A internet ali tava... Aquela época ainda tava engateando, né? Aquela coisa da internet, não tinha... Era o hater naquela época, era ao vivo. Ossos do ofício. Quando você tá, né, se expondo pro público, você é cantor, independente de qualquer...
4: Ela tinha um problema enorme, né? Filha do Zezé.
2: É verdade. Exato.
4: É igual o Redinho, que era goleiro, a filha do Pelé.
1: Exato.
2: E nessa época tinha aquele negocinho também com a Sandy, né? Que o povo ficava falando.
1: É, isso. Tinha os públicos.
2: Que ela quer imitar a Sandy em tudo. Aí vinha tudo isso.
4: Olha, o pessoal falou. Olhando assim, naquela época, ela era melhor que a Sandy.
2: É?
4: Não como cantora.
1: Então, o pessoal fala tanto da aparência da Vanessa na época, mas eu sempre achei ela bonitinha.
2: Eu também.
4: As duas irmãs são bonitas.
1: As duas, a outra tem uma aparência mais... É uma beleza mais exótica, né? Aqui é a atriz, né? A irmã.
2: Mas é aquilo, né? Quando você se torna uma pessoa pública, você precisa aprender a lidar com as críticas.
4: Ela tinha pouca idade.
1: Era filha do Zezé?
4: Filha do Zezé, não tinha maturidade pra isso. A Zilu também não conseguia segurar essa barra junto com ela.
1: E tem um agravante, hein? Depois namorou com um Dado.
4: É aí.
2: Ah, é verdade. Aí namorou, depois voltou recentemente. Mas agora ela tá namorando, ela tá bem, né? Mas ela falou, gente, que até hoje ela tem que fazer terapia.
1: Virada
2: mas
1: de chave.
2: É bom,
1: chave.
2: Né? A terapia é bom. Principalmente pra ela, que jogou, tá nesse mundão da fama.
4: E ela jogou o grande prêmio da loteria pela janela.
1: A virada de chave foi o casamento, os filhos, né? Enfim.
2: Mas é aquilo.
1: Aquela coisa, aquela...
2: Aí vem a música Taeme Thiago. Eu gosto é daquele cafajeste, daquele que não liga e que não me merece.
4: Sabe que me faz lembrar?
2: Que só faz coisa errada e que me enlouquece.
4: Me faz lembrar a Vanessa. Um cara dos Estados Unidos se divorciou da mulher.
1: Eita.
4: Meio-dia. De manhã, período da manhã. Vai lá, assinou o divórcio direito. À tarde ele ganhou 200 milhões da loteria.
1: Gente, será que a mulher
2: já aqui... pensou?
4: A mulher pra ela jogou com o nosso
1: com o nosso dinheiro, desculpa.

0: antiga, tudo e muito mais. Gustavo Mioto, pedido de socorro. Pedido do quê?
1: Socorro!
0: É, meu filho, é desse jeito. 3 minutos para as 8 agora. Bom, daqui a pouquinho as notícias repercutindo por aqui. A gente vai colocar os ouvintes aqui da Nativa. Já tem muito áudio chegando sobre o assunto da filha do Roberto Justus. Vai fazer uma festa aí pra adulto? Não leve criança, não.
2: É, não podia levar, não.
0: Oxê. Avanço da medicina aí, gente. Questão de tratamento com pâncreas. A gente vai falar disso também junto com os ouvintes aqui. Se você já trabalhou num lugar que te proibia de ir ao banheiro, participa aí. Participa.
3: Você viu que teve uma professora que o aluno pediu pra ir no banheiro.
0: Aí o que aconteceu?
3: A professora não deixou. Falou, não, não era banheiro, não. Ele encheu de suco. Olha meu como estão os alunos hoje em dia.
2: Ai, que absurdo.
3: Olha
2: que absurdo.
3: Como tá.
4: Meu Deus do céu. Olá, ouvintes da Nativa. Aqui é o Danilo.
5: E aqui é o Davi.
4: Nós somos muito mais...

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0: anotando o que pra essa sexta-feira, hein?
1: Elas estão tudo dentro do quarto, tudo se arrumando. Que loucura que deve estar, gente.
0: Barulho de pincel caindo, negócio, estojo de maquiagem.
1: É, não, né? Vem, não. Aí o irmão que entrou no quarto.
0: Nossa!
2: É assim, ai, amiga, tá bom esse vestidinho, você gostou? Ai, amiga, não tô gostando. Ai, amiga, coloca outro, então.
1: Ai, meu Deus. Deixa teu irmão entrar, ele é tão bonitinho.
2: Porque... É, não tem problema.
0: Eu, quando era criança...
1: Mas você tá se trocando de calcinha, não, ele nem olha.
2: É, ai, tá bom, vou colocar a toalha. De toalha, tá bom.
0: Eu, quando era criança, comia aquele batom que era de morango.
2: Ah, eu comia também.
0: Eu comia aquilo ali.
2: Apanhava, porque comia. Também apanhava por tudo, não podia nem comer um batonzinho.
0: Comia.
2: Minha avó comprava o batom pra passar, daqui a pouco eu entregava o batom. Sem nada, tá comendo batom?
0: Comendo batom?
2: Não, claro que tava, né? Acabava rapidinho.
1: Se apanha um pouco.
0: Fabi Justus. Gente, Fabi Justus faz lá uma cerimônia, né?
2: Renovação de votos. 15 anos de casada.
0: Vai levar criança com pai e mãe?
1: Que desperdício de dinheiro.
2: Deixa ela.
0: Gastar o dinheiro.
2: Ela tá feliz.
3: Oh. Ela tem o direito de fazer do jeito que ela quiser. É, vai quem quiser. Quem se sentir incomodada de não poder levar o filho, não vá. Quem achar que deve ir curtir o casamento dela, vá sem os filhos. Isso, gente, é um fato.
0: Gente, é tipo festa de criança. Tem festa de criança que parece que é feito só pra criança. Quando tem mais adulto do que criança, alguma coisa errada
2: é
0: tem,
2: verdade.
0: Sabe? Aqueles bufete, né? Os
1: bufete infantil é muito legal.
0: Já teve vezes assim que eu falei, oxe, eu vou chegar lá, vou que conversar nem, com ninguém.
2: Que nem aniversário de criança. Eu acho que independente das amizades que você tenha, se é um bebezinho, chama quem tem criança,
0: quem
2: também.
0: Tem criança. É isso aí.
2: Você enche, aí fica assim mesmo. Enche a festa, porque aquele monte de adulto. Fala, olha, gente, tô fazendo só um bolinho, é assim, né, o pobre fala, só um bolinho, então assim, tô chamando só quem tem filho, tá bom?
0: Só quem tem filho, olha. Lili quer falar também aqui, ó, do meu...
3: O casamento é dela, ela planejou, e se ela quis assim, deve ter sido lindo, maravilhoso, com certeza as mamães, os papais conseguiram alguém pra ficar com suas crianças, e é isso, maravilhoso. Se eu for convidada pra um casamento assim, eu vou amar também. E achei uma ideia maravilhosa, e que ela seja muito, muito, muito feliz, que ela continue sendo muito feliz.
0: Onde foi esse casamento da... Foi...
2: Bahia.
1: Bahia, na ilha.
0: Ó, oh, é Trancoso?
1: Itacaré.
2: Itacaré.
0: Ah, vou te falar, não duvido não se ela não pagou também a viagem do...
1: Um amigo meu...
2: É num resort.
1: Meu casou lá, ele não pagou a passagem pra alguns, tinha só hotel, pra outros não. Não era pra todo mundo também, não, pai.
0: E a Vanessa Camargo...
1: É caro três.
2: Claro que é.
0: Oxe, 3 dias, passar mais de um dia.
2: Ela deve ter pedido ajuda pro papai.

0: Pito.
1: É, com
0: certeza. Roberto Justus.
1: Oh, você acha? Não tem dinheiro, não. Vanessa Camargo, gente, falando aí. É, gente, ó, ossos do ofício, né? Famoso, os ataques sempre vão acontecer. Tem que coitar na lona.
2: Eu acho ali, assim, essa pessoa, se ela não estiver com a autoestima dela bem, ela vai sofrer um pouco as críticas pela internet, entendeu? Ela tem que estar com a mente bem pra ela não sofrer tanto. Mas se ela não tiver, se ela tiver com a autoestima dela muito baixa, ela vai sofrer bastante crítica na internet.
3: Críticas, eu acho que abala muito emocional, sim. Porque tem coisas que não é só porque você é filho de um cantor que você tem que ser igual, né? Porque você é filho de um médico que você também tem que ser médico, tem que ser perfeito, tem que ser igual, né? Então eu acho que as pessoas têm que separar essas coisas entre filho e pai. Cada um tem seu jeito, cada um tem suas escolhas.
1: Isso aí, Soninha.
0: É verdade, o povo tá sempre querendo comparar.
4: A cantora foi ela.
0: É, mas não tem nada a ver a gente ir lá julgar e ficar querendo comparar a ela, Vanessa, com o pai, que é o Zezé de Camargo. É. Ai,
1: e
0: tem
1: não
0: que
1: só
0: ser igual.
1: Com o pai.
0: Nossa, o pai é tão bom e ela é péssima.
1: Era o pai de um lado e a Sandy do outro, na época, né?
0: Pois é.
1: Que eram adolescentes ali, ó. Agora, Ana, falando sobre o medicamento aí, né, Galinha? Sobre
4: o pâncreas.
1: O pâncreas, né, gente? Ó.
5: Realmente, é um grande avanço na medicina. Só que podemos ver que o valor não cabe a todos, né? O caso gera tristeza. Então, se ele liberasse esse remédio pelo SUS, porque a maioria da população não tem condições, seria muito, muito bom, porque a gente vive num mundo tão difícil, né?
4: Você quer a liberação desse remédio? Vê nos seus candidatos quem é o cara que vai voltado para a saúde.
1: Isso é o momento, hein?
4: Vê quem é que você vai eleger, vê pra quem você vai votar, pra deputado estadual, deputado federal e senador. Eu não falo nem pra presidente da república, é um problema de cada um. Mas veja direitinho quem você vai pôr nesses dois lugares. Três, aliás.
1: Aí, Aninha, tá aí a dica, hein? Kátia vai falar aqui de pedir pra ir ao banheiro no trabalho.
6: É isso. Acho um absurdo isso. Falta de privacidade. Ter que pedir permissão pra poder ir no banheiro. Isso é um absurdo. Espero que realmente isso não vá pra frente.
1: É isso. Gente, inclusive, eu tô com vontade de ir no banheiro de novo.
4: É simples. Vamos pensar também do lado da empresa.
1: Vamos.
4: O cara deve ter... A sala dele deve ficar próxima do banheiro. Ele fica olhando... Pô, já foi no banheiro.
1: Já é a terceira vez que o cara levanta.
4: O cara não levanta só, já cata o celular e já dá uns 10 minutos dentro do banheiro.
1: Mas é verdade, o povo leva o celular pro banheiro.
4: Gente,
1: você não pode ir em casa, não pode também no trabalho.
4: Tem que ter bom senso dos dois lados. Claro que a empresa não tem o direito, não pode fazer isso, mas o funcionário também tem que pensar um pouquinho, né?
1: É verdade.
0: Claro.
1: Tem que ter um bom senso aí, gente. Tem que ter um equilíbrio, senão, né? Inclusive, eu dei uma apertada, eu vou ali de novo.
4: Você já
0: de
4: foi?
0: Novo?
4: Já. Você já foi lá fora aqui dentro? Vai de novo?
0: Tá indo muito no banheiro, hein?
1: 9198
0: 409
1: 60.
4: Fui no banheiro.
0: 19.

0: 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Danilo Davi, não mexe nas minhas gavetas. Ó, 8 horas, 20 minutos, a gente vai fazer uma pausa aqui. O grupo continua com a sua participação. Vai lá no WhatsApp 91984096019 e manda pra gente um áudio, hein? Tem música da semana daqui a pouco.
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0: Brasília. É ela!
1: Ainda tem?
0: Ah, não, ainda tem mais uma.
1: A última pergunta.
0: Não, ainda tem mais uma. É, ainda tem mais uma ainda.
1: Você quer me enganar?
0: É aqui, ó. Aquela. É, não é. Não é, não!
2: Não quero falar.
0: Nada.
2: Não quero falar, tô chateada.
0: Ih, lá vem. O que foi, Deco?
2: Não, é sério. Chateada. Olha, esse mundo de fofoca tem horas que machuca meu coração.
0: Mas o que, que aconteceu?
2: Não, o que eu acabei de ver aqui. Sabe, Giovanni? Da dupla com Jean?
0: Sim,
2: Jean
0: há pouco tempo.
2: Giovanni, é.
0: Nossa, tava com
2: a amo arte. Eles. Separou, menino. 26 anos de casado com a Ana Carolina. Separou.
0: Gente.
2: Tá saindo em todo lugar aqui que eles terminaram. Fim da união.
0: Ah.
2: O que será que aconteceu?
1: A gente casou e eu sofri parado.
2: Não, não é assim, não. Não começa a errar a letra da música.
1: Ó, já foi o fim da união, do Café Seleto.
2: Ô, meu. Fiquei chateada.

0: 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Jorge Matheus querendo te amar. Ouvinte Nativa, vai falar daqui a pouquinho aqui no grupo, que o ouvinte não sai do grupo, não. 8h38, hora de Brasília.
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2: Sexta-feira, gente! 8h46, hora de Brasília! O que a sexta-feira pede, ó, ó!
3: Acaba! Acaba, pelo amor de Deus! Acaba!
2: Acaba, pelo amor de Deus, você acha que é assim?
4: Você tirou de novo, agora voltou.
5: É. Aí foi? Como que agora a gente escuta?
2: Eu tinha colocado isso aqui, ó.
4: Eu quero saber o que você tem contra a minha pessoa e a pessoa de 10 e 40.
2: É. Não, é a você semana,
4: você corta,
2: gente,
4: o nosso microfone. É, você semana. Corta o fone. Por quê?
5: E outra, você tá colocando o áudio aí de acaba, pelo amor de Deus. Tá querendo ir embora? Tá com tanta pressa assim?
4: Tá com saudade?
2: Pô. Ah. Segundo, terça, quarta, quinta, sexta, 8h46 da noite.
4: Olha pra mim.
5: Ah, é?
4: Saudade, quer ir pra casa correndo?
2: Quer dormir?
5: Eu falaria diferente. Eu falaria assim: tá achando ruim? Tá cansado? Vai ali naquela portinha.
4: Ele tá aí.
5: E avisa.
2: Minha filha, eu prefiro pular daqui. Ele tá aí. Passar aí mais rápido do que passar ali.
4: Ele tá ali ainda hoje.
2: Não passou, não.
4: Sabe por que interrompi vocês? Ele não tá. A mão feia, escudeiro tá lá.
2: Que a gente tá naquela. A gente tá naquela fase. Interrompemos a programação. Bora, vem com essa. Ó, tem os áudios aqui. O pessoal tá mandando bastante, ó. Do medicamento, da Vanessa Camargo. É Vanessa. Mas na época era Vanessa Camargo, né? A Vanessa era a Vanessa Camargo, né?
5: Tirou
2: época.
5: O Camargo?
4: Mas já mudou de nome, que é o cão também.
2: Artisticamente é só Vanessa.
5: Só Vanessa, é verdade. Eu não vejo mais o Camargo.
4: E no também, lugar dela, veja.
2: E a Dena pedindo aqui, falando aqui de pedir pra ir ao banheiro no trabalho. Fala, Dena!
6: Mas, em compensação, tem uns também que aproveita pra ir no banheiro, dormir, senta na privada, levanta as pernas pra ninguém ver os pezinhos por baixo e puxa um ronco ali.
2: Nossa, esse negócio de dormir no banheiro, olha, eu vou te falar, meu, eu não ia conseguir, não. Dormir no banheiro?
5: Por isso que quando alguém demora, eu já bato na porta. Oi!
2: Não,
5: sabe. Tô esperando aqui, eu quero entrar, viu?
2: Sabe aquele banheiro que tá assim, ó? É livre e ocupado o negocinho. Aí por fora você vai dar a voltinha no negócio. Pega lá o cidadão.
7: Trabalhei numa fábrica lá no. Que era eu e outro operador e as máquinas não podiam parar. E a gente revezava no horário de janta. Uma vez eu fui jantar, voltei, aí ele foi jantar. Enquanto ele estava jantando, me deu uma dor de barriga tão grande que eu chorei de tanta dor. E aí eu vi que não ia aguentar esperar uma hora de janta dele. Aí eu comecei a desligar as máquinas aos pouquinhos. E era uma sequência de máquinas. Tinha que desligar uma, esperar esvaziar, desligar a outra. E aí nessa sequência aí eu me encarguei nas calças.
4: É isso que eu ia falar. Eu tinha certeza, ele se esvaziou primeiro. Meu, tem hora que não tem jeito. Começa daquela cólica, corre, senão não tem jeito.
5: É.
2: E quando você tá se aproximando de casa, que a cólica
4: é o pior. É o pior. Não.
5: Nossa, quem nunca passou por
4: não
5: isso,
4: existe,
5: né, gente? Todo mundo.
4: Pior
5: já.
4: Diurético e remédio pra soltar intestino que elevador.
2: Quando você tá.
5: Sai arrepiando tudo, você olha pro braço, tá terrível. Tudo arrepiado.
2: Oh, meu Deus. Sobre a Vanessa, fala, Luiz.
8: Eu acredito que quando a pessoa se expõe, né, se torna uma figura pública, ela tem que entender, né, tá certo que é muito relativo, mas as pessoas têm que compreender que elas estão aptas a receber tanto críticas quanto elogios, né, que isso é uma forma de trabalhar questões emocionais também na sua vida, né. E as pessoas, até as

0: pessoas anônimas passam por situações assim. Mas eu acredito que algo que vai muito além disso e que afeta mais ainda a nossa autoestima e saúde mental são questões relacionadas a qualquer tipo de preconceito. Aí sim eu acredito que isso mexe muito, abala muito com a nossa autoestima.
1: É isso mesmo, Luiz. Eita, sotaque carioca. Eu gosto. Não sei se você é carioca, mas eu sou sotaque carioca. Você é da gema. Ó, Josiane falando do medicamento aqui, nota que o Galinha trouxe.
2: Seria um avanço médico mesmo quando todo mundo pudesse, né, ter esperança, conseguissem acesso para as medicações. Eu tenho uma menina que tem síndrome de Rett e eles, né, nos Estados Unidos já têm esse remédio também, mas é muito caro. Então a gente não tem acesso também, né?
1: Aí, ó, Josiane.
3: Quem sabe a gente escolhendo bem os candidatos, principalmente para Senado, Câmara dos Deputados, tudo, para um pouco a roubalheira, você vê como sobra remedinho para trazer remédio para esse pessoal todo. Sabe que eu concordo? É necessário. O Estado tem que fazer qualquer. Não é nem sacrifício, é qualquer ação
1: Ação.
3: para gerar dinheiro para isso.
1: É verdade.
3: Se conseguir salvar um habitante, maravilha.
4: Então, na minha opinião, não. O avanço médico, eu acredito que ele continua sendo uma esperança, mesmo quando o acesso ele ainda funciona de uma maneira limitada, né? Porque ele representa uma possibilidade que antes, né, se a gente for ver bem, não existia. E de certa forma pode abrir caminho para tratamentos, né, que, né, logo podem ser mais acessíveis. Mas claro, o que torna a esperança realmente completa, né, é quando esse avanço ele consegue chegar a quem precisa.
1: Isso aí. Felipe, obrigado aí pela mensagem. A Fabi Justus, outro assunto de hoje aqui. Larissa quer falar. Fala, Lari.
5: Na minha opinião, os noivos têm o direito de escolher como eles querem a festa de casamento deles, né?
1: Boa.
5: Inclusive sem crianças. Eu não acho falta de consideração. Eu acho que desde que avisem com antecedência e respeitem quem não puder ir por esse motivo, afinal, o casamento é o momento deles, né?
1: É isso aí. Márcia também. Fala, Xará.
6: Eu chamaria criança, porque divertimento é das crianças, né? Mesmo que é um casamento de adulto, mas é gostoso, as crianças se divertem, brincam, correm. Eu acho que casamento sem criança fica meio enxoxo, né?
3: Como é que vai ficar? Mas também se as crianças vão, não dá pra chapar o coco, né?
7: É.
1: Não
7: E
1: dá.
7: nessa que ela falou aí, que as crianças brincam, se divertem, correm.
1: Eita, que
7: Eu
1: eles
7: vi um
1: fizeram
7: vídeo que
1: sapato.
7: viralizou. Uma criança, ela corria de um lado pro outro no casamento. Pisou no véu da noiva, quase arranca a cabeça, coitada. A coroa caindo, tudo caindo, a noiva com uma cara. E aí no comentário, tá vendo? Por isso que as pessoas estão proibindo crianças no casamento.
1: Puto, meu! Ih, caramba, não era cabelo! Ih, rapaz!

0: de mim.
1: 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João Bosco e Vinícius, quero provar que te amo.
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1: Ó, quem tá levando hoje aqui, ó. Deixa eu pegar o nome dela, ó. Sheila Jacinto, 1060. Sheila Jacinto, 1060. Finalzinho do fone. Já ela sinto que ela tá toda feliz agora por conta dos R$500 que ela levou. Que
5: então, sexta-feira, R$500. É, faz parte da linha. Pensa que tá encerrando a sexta-feira e a piadinha dele continua.
1: Ai, meu Deus. Ele me deu, pegou o fio de celular e toma. Rapaz, fio de ferro dói.
6: Agora também eu vou ter lembrado uma coisa.
1: Ah, não.
6: Você vai pra casa agora.
1: Eu vou. Mas fim de semana estamos de volta. Oxi. Portamos.
6: Domingão quem, estaremos cara aqui. Parda.
1: Domingão estaremos aqui.
6: Quem, cara, parda?
5: É, fale por você.
1: A senhora volta segunda-feira, né, Daisy?
5: Aham, então, boa noite, tá, Márcio Cruz. Boa noite, galinha. Boa noite, ouvinte. Até segunda-feira, se Deus quiser. Aí, ó. E, ó, aproveitem o final de semana, viu?
6: É bom de segunda?
5: Segunda.
1: Deixa o celularzinho ligado, porque a gente

0: Nunca sabe, né?
1: Deixou nada, vou meter o pé.
0: Vai com Deus, meu velho. Isso aí.
2: Eu tô sempre com ele. Tô sempre.
0: Bom fim de semana, hein?
2: Obrigado. Tchau, Daizinho.
1: Tchau.
2: Tchau, Márcio. Meninas, não me tenho um pingo de juízo. Tchau. Fui. Tá. E...
0: Vem aí a voz do Brasil, gente. 10 da noite tem Fernando... Ah, não. Hoje é Eduzinho Melo. Hoje é Eduzinho Melo. Eduzinho Melo com mais uma edição do Love Song. Beijo. Tá. 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
3: Na sua noite de sexta-feira, tem Love Songs, aqui na Nativa. Love Songs are bad. E no Love Songs de hoje, você...

0: Vem que tem Love Songs da Nativa, às 10 da noite.
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